0: Controvérsias da OMC.
1: A solicitação é a primeira etapa para tentar um acordo direto entre os países junto ao órgão internacional.
0: E Brasil e Coreia participaram hoje em São Paulo de um fórum empresarial.
1: Promovido pela APEX, a Agência Brasileira de Promoção das Exportações e Atração de Investimentos, o encontro ocorreu no contexto da visita oficial do presidente sul-coreano Lee Jae-myung ao Brasil esta semana.
0: No encontro foram discutidas oportunidades para aumentar a relação bilateral de comércio, principalmente em setores do agronegócio, mineração, defesa e tecnologia.
1: O presidente da APEX, Laudemir Miller, destacou que, embora a movimentação comercial entre os dois países tenha chegado a 11 bilhões de dólares em 2025, a participação do Brasil nas importações da Coreia do Sul ainda é pequena.
2: O Brasil participa com 1% do comércio da importação da Coreia. Nós temos interesse e estamos crescendo no nosso mercado de frutas, café, especialmente a área de aeronáutica, defesa, mineração, minerais críticos, que é tão importante para nossos países. Farmacêutico, biocombustíveis, que eu já comentei, química, a parte de tecnologia, e são esses empresários que estão aqui nesse encontro tão importante.
0: E o acordo de livre comércio entre o Mercosul e Singapura entra em vigor no próximo dia 1º de agosto.
1: O decreto que promulga o tratado foi publicado nesta terça-feira no Diário Oficial da União.
0: Para apoiar a implementação do acordo, o Ministério do Desenvolvimento, Indústria, Comércio e Serviços disponibilizou manuais com orientações para exportadores, importadores e operadores de comércio exterior.
1: Os documentos estão no portal Siscomex na internet.
0: O Ministério da Saúde lançou uma campanha de utilidade pública de prevenção aos danos das apostas online.
1: A iniciativa alerta a população sobre os riscos associados ao uso abusivo das bets e divulga serviços de saúde mental oferecidos pelo SUS para acolhimento e tratamento de apostadores afetados.
0: A campanha é veiculada na televisão, no rádio e nas redes sociais. Vamos ouvir?
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1: Para falar sobre as bets e o impacto na saúde de quem joga, conversamos com Marcelo Quimatti, diretor do Departamento de Saúde Mental, Álcool e Outras Drogas do Ministério da Saúde. Vamos ouvir.
0: A gente conversa agora com Marcelo Quimatti, diretor de Saúde Mental, Álcool e Outras Drogas do Ministério da Saúde, para falar sobre saúde e apostas eletrônicas, as famosas bets. Muito obrigada, Marcelo, pela sua presença aqui na Voz do Brasil.
5: É um grande prazer e muito obrigado pelo convite.
0: Marcelo, para começar, o fato de uma pessoa realizar apostas já é considerado um vício ou existem etapas? Quando é que passa a ser realmente um problema?
5: Não, o fato de jogar, ele não é propriamente um problema, e muito menos um problema de saúde mental. A questão é que não existe um limite em que a gente pode dizer esta forma de jogar, ela é absolutamente segura. E a pessoa, ela migra muito rápido de um jogo que ele acontece por lazer exclusivamente para um jogo que ele acontece de uma forma compulsiva e que traz vários problemas associados tanto à saúde mental quanto à saúde financeira.
6: Agora, uma pessoa viciada em bets, Marcelo, ela consegue reconhecer o próprio vício? E como você disse aí, existe uma forma segura de se apostar em bet?
5: Não existe uma forma segura. Existe todo um processo que dá a relação da pessoa com uma plataforma ou com um jogo, que ela se modifica muito rápido. Normalmente, quando uma pessoa ela começa a jogar, ela começa a fazer isso por lazer, ainda que existam pessoas que elas começam a jogar como uma forma de aumentar os ganhos mensais. Esta forma, essa segunda forma, ela é particularmente muito perigosa e é muito difícil que uma pessoa que ela entre numa plataforma de jogos com essa intenção, ela não desenvolva problemas. Quando uma pessoa começa a jogar, tanto mesmo que seja uma situação de lazer, ela, num primeiro momento em que ela joga, ela começa a ganhar. Ela ganha porque existe um mecanismo dentro de uma plataforma que ela estipula a partir de um algoritmo que ela tem que ter pequenos ganhos para que ela se mantenha dentro daquela plataforma jogando. Porque do ponto de vista neurobiológico, um pequeno ganho que a pessoa tem dentro de uma plataforma tem um efeito cerebral muito parecido com um grande ganho. Então a pessoa, ela tem uma sensação de que ela está no controle, que ela está ganhando com aquilo, e quando ela coloca dentro de uma planilha ou vê depois de uma hora, duas horas de jogo, quanto que ela ganhou e perdeu, ela realmente perdeu. Então, e daí, neste momento, ela continua jogando de uma forma compulsiva, por um lado, porque aqueles ganhos elas trouxeram prazer para ela, mas por outro lado, porque ela começa a correr atrás de um prejuízo que ela teve. Aí, quando esse processo está desencadeado, é muito perigoso, e a pessoa ela tende a ter impactos muito importantes dentro tanto da saúde mental quanto da saúde financeira.
0: O senhor falou saúde financeira, né? E a saúde mental, quais são os impactos mais comuns que a gente vê dentro da para a pessoa, para a vida familiar, no trabalho, como é que acontece?
5: Então, do ponto de vista da saúde mental especificamente, do ponto de vista epidemiológico, existe uma associação, que não é uma associação só que é feita em estudos no Brasil, mas na literatura internacional, que eles apontam que existe uma incidência muito maior de transtornos de humor, como transtornos depressivos, transtornos de ansiedade, entre pessoas que jogam, e principalmente aquelas que desenvolvem algum tipo de jogo patológico. Nós temos também várias outras dependências a álcool e outras drogas, que eles também estão associados ao jogo compulsivo. E existe, por exemplo, uma taxa de suicídio que ela é 5 vezes maior do que a população em geral entre pessoas que desenvolvem problemas com jogos e apostas.
6: Agora, qual deve ser o primeiro passo para a pessoa que reconhece esse vício em bets? E existe essa ajuda no Sistema Único de Saúde?
5: Sim. Como você havia perguntado, existe uma dificuldade de identificação de quando isso se torna um problema. Dentro, em saúde mental, a gente tem dois parâmetros que eles são bastante importantes para definir algum tipo de dependência, que é o primeiro, quando uma pessoa ela deixa de fazer outras coisas ou quando aquilo tem um impacto no cotidiano dela. Aquilo tem um impacto no cotidiano da pessoa, normalmente é difícil de mensurar, principalmente quando alguma coisa ela não é criminalizada. Então, ela tende a naturalizar aquela prática que ela desenvolve. Dentro de saúde mental, é muito importante que a pessoa ela ouça as pessoas que estão ao redor, que elas normalmente têm uma sensibilidade muito maior e muito mais apurada para identificar diferenças e mudanças no padrão do cotidiano. Então, se, por exemplo, a pessoa é casada e o cônjuge fala assim, olha, você está jogando demais, você está com um problema. Escute essa pessoa, porque muito provavelmente você está com um problema assim. E aí, o Sistema Único de Saúde, ele está passando por um processo de qualificação em relação a cuidado de pessoas com problemas com jogos e apostas, e é uma qualificação necessária, porque esse é um fenômeno novo e que, do ponto de vista epidemiológico, cresceu muito rápido ao longo dos últimos anos. E existe um desenvolvimento de uma plataforma de acesso a cuidado com acesso digital, através do Meu SUS Digital, para pessoas que têm problemas com jogos e apostas, e que funciona. Foi muito importante a gente desenvolver esse tipo de estratégia, na medida em que as pessoas têm problemas com jogos e apostas, muito frequentemente elas estão dentro do cotidiano delas, num ambiente digital, e que tem muito mais sentido para elas acessar o cuidado através de uma plataforma digital.
0: E nessa plataforma digital que existe, é possível ver se você tem problema, se você não tem. Se alguém falou, olha, eu acho que você está com problema. Aí você pode, nessa plataforma, dentro do Meu SUS Digital, para poder ver, identificar, né?
5: Sim, existe uma testagem que ela tem uma sensibilidade, uma especificidade acima de 90%. A partir dessa testagem, a pessoa ela é encaminhada para uma outra plataforma, com qual ela vai receber atendimento, e aí ela vai ter um processo de acolhimento, de avaliação, E a partir daí é desenvolvendo um plano terapêutico para ela.
6: Agora, existe uma plataforma de autoexclusão para as pessoas que não querem mais jogar. Como é que funciona essa plataforma e para quem ela é direcionada?
5: Não, ela é fundamental. É fundamental porque, como se trata de um problema e que, uma vez instalado, a pessoa ela continua utilizando a plataforma de uma forma compulsiva, a plataforma de autoexclusão é uma estratégia na qual ela para de receber propaganda, ela para de não tem acesso às plataformas de jogos através de um acesso que dá pelo GovBR e que ela se cadastra dentro dessa plataforma de autoexclusão. Dentro dessa plataforma de autoexclusão, existe já orientações em relação a como ela procura cuidado na área de saúde mental. E nós temos identificado que mais de 30% das pessoas que se autoexcluem identificam que já apresentam algum tipo de problema de saúde mental relacionado a jogos e apostas.
0: Quando você se autoexclui, o que acontece?
5: Você não consegue acessar plataformas de jogos e você não recebe propagandas relacionadas a jogos e apostas a essas plataformas.
0: E só eu posso fazer? Um parente, alguém que vê que eu tenho problemas, pode fazer isso pela pessoa?
5: Sim, o acesso é através do CPF e através do SolGov.
0: Ah, então se eu ver que um familiar precisa disso, eu posso ir lá colocar o CPF dele e auto-excluí-lo dessas plataformas?
5: Sim, mas de qualquer forma, a intervenção da família é muito importante que ela se dê de uma forma pactuada junto com o usuário. Porque é muito importante que a família seja próxima no sentido de apoiar qualquer tipo de intervenção na área de saúde. E a plataforma de autoexclusão é bastante importante, mas quando ela está associada a um problema relacionado à saúde mental, é muito importante que a isso se some uma procura de cuidado.
6: E uma vez feita essa autoexclusão, não tem como sair.
5: Existem algumas modalidades em que a pessoa é excluída por um mês, dois meses, seis meses ou por um tempo indeterminado. Então, isso vai variar de acordo com a modalidade que a pessoa escolhe ela ser autoexcluída.
0: Então, só para destacar que esse vício é um problema, sim, de saúde mental. Para as pessoas estarem de olho, a família sabe, olha, não é uma brincadeira. É um vício, é um problema de saúde pública.
5: Não, e é um problema de saúde pública bastante importante. Ao longo desses últimos anos, a gente teve um aumento de procura na área da rede de atenção psicossocial de quase 150%, um aumento ao longo desses últimos anos. E com alguns meses, né, do desenvolvimento de ações de acesso digital ao cuidado, a gente teve uma procura gigantesca ao longo dos últimos meses. Então, de fato, é um problema de saúde pública, é um problema que ele teve um crescimento bastante importante durante os últimos anos. Ele se acentua muito durante o período da pandemia e se trata, de fato, de um fenômeno novo que ele tem que ter uma atenção no campo da saúde mental.
6: Tá certo, então. Nós conversamos com o Marcelo Kimati, que é diretor de saúde mental, álcool e outras drogas do Ministério da Saúde. Marcelo, muito obrigado pela presença aqui na Voz do Brasil.
5: Muito obrigado pelo convite, foi um prazer estar aqui.
0: Você que é usuário do gov.br, sabia que já pode aumentar os níveis da sua conta para ter mais segurança e acesso a serviços?
1: A conta gov.br possui os níveis bronze, prata e ouro. Cada um deles determina os tipos de serviços disponíveis e o grau de proteção.
0: E com alguns passos, você pode avançar para o nível ouro, o mais completo e seguro. Saiba como fazer na reportagem de Carlos Oliveira.
7: Aumentar o nível da conta GovBR amplia a segurança e a quantidade de serviços que podem ser acessados na plataforma. O nível mais completo é o ouro, o segundo é o prata e o bronze é o mais básico. Se sua conta GovBR for bronze ou prata, você pode subir para o nível ouro. Isso leva alguns minutos e deixa sua conta bem mais protegida contra fraudes e golpes. O diretor do Departamento de Identidade Digital da Secretaria de Governo Digital do Ministério da Gestão, Hudson Mesquita, detalha um dos caminhos para aumentar o nível de sua conta GovBR.
8: Uma das opções para fazer isso é pelo aplicativo GovBR. Para baixar, é só ir na sua loja de aplicativos, por exemplo, a Play Store ou App Store, fazer o download e instalar o aplicativo. Na verdade, com o app GovBR, a navegação na plataforma GovBR como um todo fica muito mais fácil.
7: Aí, logo na parte de cima do aplicativo GovBR, tem o botão Ver Nível. Quando você clicar nesse botão, vai aparecer o nível de sua conta e a opção Aumentar Nível da Conta. Se o seu nível não for ouro, você clica e vai seguindo o passo a passo. Uma das tarefas é o reconhecimento facial. Ao final do processo, você passa a ter a conta ouro. Um jeito ainda mais fácil é usar a Carteira de Identidade Nacional, a SIM. Se você já tirou a sua, quando abrir o aplicativo GovBR para aumentar o nível, selecione a opção de fazer isso por meio da SIM. Você usa o aplicativo GovBR para ler o código QR que fica na sua carteira de identidade nacional. Depois, é só seguir o passo a passo até concluir tudo. Com o nível ouro, é possível habilitar a autenticação da sua conta GovBR em duas etapas. Isso deixa a sua conta ainda mais protegida. E para assinar os seus documentos no GovBR, só é possível se você tiver o nível prata ou ouro. Para saber mais sobre os níveis da conta GovBR, acesse o site gov.br/conta. Reportagem Carlos Oliveira.
1: O início do inverno, marcado por tempo seco na maior parte do país, contribuiu para o desenvolvimento da safra no Brasil.
0: Por outro lado, o excesso de chuvas que atinge o Rio Grande do Sul pode trazer prejuízos para as plantações. A análise é da Conab.
9: O clima favoreceu o desenvolvimento das lavouras e o avanço da colheita na maior parte do país em julho. Mas o excesso de chuvas no sul e a falta de umidade em algumas áreas do Nordeste e do Centro-Oeste mostram que os efeitos sobre as plantações variam conforme a região e a cultura. É o que mostra o boletim divulgado pela Companhia Nacional de Abastecimento. A diretora de Política Agrícola e Informações da Conab, Nayara Andreoli Bittencourt, destaca os principais pontos do levantamento.
10: Entre 1º e 21 de julho, os maiores volumes de chuva ficaram concentrados em parte das regiões norte e sul e também no leste e no nordeste. Na maior parte do país predominou o tempo seco, e isso foi favorável porque ajudou a maturação e a colheita do algodão e também do milho na segunda safra.
9: A diretora da Conab, Nayara Bittencourt, também explica que no sul a umidade ajudou as lavouras de inverno, mas as chuvas mais intensas trouxeram pontos de atenção no Rio Grande do Sul. Já no Nordeste, a falta de água no solo afetou áreas de feijão e de milho, cultivado na terceira safra.
10: No Rio Grande do Sul, as chuvas intensas do final do período podem ter causado danos localizados por enxurrada, alagamento e também lixiviação de nutrientes. A lixiviação é quando o excesso de água leva embora o nutriente do solo e reduz a fertilidade.
9: Já o algodão e o milho foram beneficiados pela falta de chuvas nas regiões centro-oeste e sudeste, diferente do que ocorreu no Mato Grosso do Sul. O tempo firme prejudicou o desenvolvimento das lavouras de trigo. Para acompanhar essas mudanças, a Conab também analisa índices de vegetação obtidos por imagens de satélite. Eles ajudam a identificar o vigor das plantas e comparar o desenvolvimento das lavouras ao longo do tempo. Reportagem Pablo Mundini.
1: Pela primeira vez, pesquisadores da Amazônia sequenciaram o genoma do açaí, um dos frutos mais representativos da economia da região norte.
0: Essa técnica fornece um mapa genético do fruto, permitindo identificar os genes responsáveis por características como produtividade e resistência a doenças.
1: Isso contribui para o desenvolvimento de espécies mais adaptáveis, produtivas e resistentes.
0: Além de abrir novas oportunidades para a indústria e a pesquisa científica.
11: Todos os dias, em uma fábrica na Flórida, toneladas de polpa do açaí amazônico são transformadas em alimentos energéticos prontos para o consumo. A produção é resultado de um trabalho que começou há mais de 10 anos, quando Débora Saraiva e o marido resolveram levar o sabor original do Brasil para o mercado norte-americano. Segundo a empresária, o açaí é reconhecido lá fora como um superalimento.
12: Existe uma infinidade de possibilidades no uso do açaí, não só no mercado alimentício, mas também na parte cosmética. Então, cada vez mais eu percebo que as pessoas têm conhecimento do fruto. Sabem que é um fruto poderoso, um fruto rico em nutrientes.
11: O fruto da Amazônia ultrapassou as fronteiras geográficas e também da ciência. Pesquisadores sequenciaram pela primeira vez o genoma do açaí. O trabalho é resultado de uma parceria entre a Embrapa e pesquisadores da Universidade Federal do Pará. O professor Rafael Baraúna, do Instituto de Ciências Biológicas da UFPA, explica quais as contribuições que esse estudo vai trazer.
13: A gente passa a conhecer todo o funcionamento fisiológico daquela planta e aí entra, por exemplo, o melhoramento genético. Cada variante daquela do açaí podem ter características específicas, como, por exemplo, melhor produtividade, maior polpa do fruto, maior resistência à seca, maior resistência à praga, maior altura e, enfim, diversas outras possibilidades.
11: A coautora do estudo e pesquisadora da Embrapa Amazônia Oriental, Elisa Moura, avalia que o conhecimento do genoma é um importante ponto de partida para identificar os genes relacionados a características desejáveis da planta.
14: Tem várias aplicações agora que a gente vai poder utilizar com o genoma e poder avançar em pesquisas variadas. Eu vou poder, ainda na fase de muda, identificar plantas que produzem frutos menores, que produzem mais rápido.
11: O estudo reuniu uma equipe de 14 cientistas brasileiros e contou com financiamento da Fundação Amazônia de Amparo e Estudos e Pesquisas e do Conselho Nacional de Desenvolvimento Científico e Tecnológico. Reportagem Gabriela Noronha.
1: Instalação de sistemas de bombeamento, compra de ração, de motor para embarcação, gelo, combustível.
0: São muitos os gastos e investimentos necessários para viver da pesca no país.
1: Uma ferramenta de cálculo pode ajudar esses profissionais a encontrar crédito para negócio.
15: Por meio do preenchimento de algumas informações básicas, pescadores e aquicultores podem fazer simulações para encontrar linhas de crédito compatíveis com seu perfil. É para isso que foi criada a ferramenta de cálculo do crédito do Programa Nacional de Fortalecimento da Agricultura Familiar, PRONAF Azul. Significa mais renda para quem tira o sustento das águas e mais alimento de qualidade para os brasileiros, como destacou Clécio Nerbi, coordenador-geral de Infraestrutura e Fomento do Ministério da Pesca e Aquicultura.
16: Uma iniciativa que conecta pescadores artesanais e aquicultores familiares ao crédito rural.
15: Além de atender aos produtores, a ferramenta também pode ser utilizada por técnicos de assistência técnica, extensão rural e pesqueira, cooperativas, colônias de pescadores, associações e outras organizações que prestam orientação sobre o acesso ao crédito rural. São três linhas disponíveis disponíveis, voltadas para diferentes objetivos e faixas de renda, como exemplificou o Clécius Nerbi, do Ministério da Pesca e Aquicultura.
16: Ele funciona como uma ponte inteligente, direcionando o pescador ou aquicultor para a linha de crédito que melhor se encaixe na sua necessidade.
15: Vale lembrar que a simulação tem caráter informativo e não substitui a análise realizada pelas instituições financeiras, nem representa aprovação ou garantia de contratação do crédito. O endereço para acessar a ferramenta é simuladorpronaf.mda.gov.br. Reportagem Natália Cosli.
0: E essas foram as notícias do Governo Federal.
1: Uma realização da Secretaria de Comunicação Social da Presidência da República.
0: Com produção da empresa Brasil de Comunicação.
1: Fique agora com as notícias do Poder Judiciário e do Congresso Nacional. Boa noite.
0: Boa noite para você e até amanhã.
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18: Você vai ouvir agora notícias do Poder Judiciário.
19: STF autoriza a plataforma Buser a operar fretamento de ônibus por aplicativo no Paraná. STJ nega seguimento a recurso que pretendia levar discussão sobre caso do ex-jogador Robinho ao Supremo. Empresa de call center é condenada por não impedir atos obscenos no ambiente de trabalho. Boa noite, eu sou Marcela Luiza. O Supremo Tribunal Federal liberou os serviços da Buser no Paraná. A decisão liminar do ministro Nunes Marques derruba a proibição imposta pela Justiça Federal no sul do país, até que o Supremo julgue o recurso do caso. Carolina Chaves.
20: No STF, a Buser alegou que é apenas uma plataforma digital que conecta passageiros a empresas autorizadas e que a proibição fere o entendimento do Supremo sobre o uso de tecnologia no mercado. Para o relator, proibir a atuação da plataforma prejudicaria usuários e empresas parceiras. A liminar concede a liberação imediata das atividades no Paraná, mas a decisão, que já está valendo, deve passar por referendo do plenário do STF.
19: Vice-presidente do STJ, ministro Luiz Felipe Salomão, nega seguimento a recurso extraordinário do ex-jogador Robinho. O objetivo era levar ao Supremo Tribunal Federal a discussão sobre a decisão que reconheceu a validade no Brasil da sentença italiana que condenou o atleta por estupro coletivo. Fátima Uchoa.
21: Segundo o ministro Salomão, os argumentos da defesa tratam da interpretação de leis federais e não da violação direta à Constituição, o que impede a análise do recurso pelo STF. Dessa decisão ainda cabe agravo interno que, se apresentado, será analisado pela Corte Especial do STJ. Se o colegiado mantiver o entendimento do vice-presidente, o recurso extraordinário não será remetido ao STF. Robinho está preso desde março de 2024, quando a Corte Especial, por maioria, homologou a sentença da justiça italiana que o condenou a 9 anos de prisão por estupro coletivo cometido naquele país em 2013 e aceitou a transferência da execução da pena ao Brasil com o cumprimento imediato.
19: Empresa de call center é condenada por não impedir atos obscenos no ambiente de trabalho. A vítima já havia formalizado 14 denúncias. Marla Lacerda.
22: A atendente de call center deve receber indenização de R$5.000 por assédio sexual. O TST manteve a decisão que havia condenado a empresa por entender que ficou comprovada a omissão diante das situações vividas pela trabalhadora. O relator do caso na terceira turma, o ministro Maurício Godinho Delgado, observou que apenas um episódio já é suficiente para caracterizar o assédio, quando ele gera constrangimento ou abalo psicológico à vítima.
19: De 3 a 9 de agosto, o TSE promove a Semana Nacional do Sistema Eletrônico de Votação. Juliana Cariri.
23: A semana vai ter eixos temáticos para aproximar a justiça eleitoral de cidadãs e cidadãos. O primeiro tema é o sistema eletrônico por dentro, com a abertura da urna eletrônica em uma escola de Brasília. 2 dias vão ser dedicados ao combate à desinformação, com o eixo Viralizou, fatos e boatos sobre a urna. Há ainda os eixos Avanço no Sistema Eletrônico de Votação, Caminho do Voto e Como Votar. Cada tema vai ter uma ação específica, como uma exposição no Senado Federal e visitas de estudantes ao Museu do Voto, na sede do TSE.
19: Justiça Federal recebe denúncia do MPF contra 4 acusados de garimpo ilegal em Parque Nacional no Amazonas. Vanessa Pereira.
2: Segundo a denúncia, a extração clandestina de cassiterita destruiu ao menos 39 hectares de floresta e atingiu 4.800 quilômetros de cursos d'água no Parque Nacional Mapinguari,

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1: Está no ar o Jornal do Senado.
2: Eu sou Paula Groba.
3: E eu sou Ricardo Nakaoka.
2: E estes são os destaques de hoje do Jornal do Senado, que começa agora.
3: Fim da taxa das blusinhas divide parlamentares e depende de votação do Congresso.
2: Participação das mulheres na política mobiliza iniciativas no Senado.
3: Governo veta a inclusão de zootecnistas na lei do piso salarial.
2: Boa noite.
3: Boa noite.
2: A decisão do governo de acabar com a chamada taxa das blusinhas ainda precisa do aval do Congresso. A medida provisória que elimina o imposto de importação sobre compras internacionais de até 50 dólares deve ser votada até o dia 22 de setembro para continuar em vigor.
3: O texto, que ainda divide opiniões no Congresso, está entre as 32 medidas provisórias que aguardam a análise dos parlamentares. Os detalhes com a repórter Marcela Diniz.
4: Entre os parlamentares, a medida provisória que permite zerar o imposto de importação para compras internacionais de até 50 dólares divide opiniões. Com o argumento de que a MP cria concorrência desleal com a produção nacional, o senador Isalci Lucas, do PL do Distrito Federal, apresentou emenda para restabelecer a isonomia tributária. Para o líder da oposição no Congresso, o fim da taxa das blusinhas prejudica a geração de emprego e renda no Brasil.
5: É como se o Brasil estivesse financiando a produção e a geração de emprego em outros países, enquanto a nossa indústria, o nosso varejo, perde espaço.
4: O senador Fernando Dueire, do PSD de Pernambuco, também defende a manutenção da taxa das blusinhas. Ele apresentou emendas com esse objetivo e para definir prazo mínimo de 90 dias para entrada em vigor de mudanças nas alíquotas do imposto de importação em remessas internacionais. O objetivo, segundo ele, é dar tempo de adaptação aos setores da economia impactados por essas alterações.
6: Promove previsibilidade, segurança jurídica e estabilidade regulatória. Empresas, produtores, comerciantes, plataformas digitais e consumidores precisam de regras claras e tempo razoável para adaptação.
4: A chamada taxa das blusinhas foi criada pelo governo Lula e aprovada pelo Congresso em 2024. Na época, a tributação de 20% nas compras em sites internacionais foi defendida tanto para dar um up na arrecadação quanto para proteger o varejo nacional. O senador Jacques Wagner, do PT da Bahia, que defende a medida provisória, diz que o governo reavaliou o cenário.
7: No caso das blusinhas, desde a criação dela, proposta na época pelo Ministério da Fazenda, houve uma controvérsia muito grande dentro do próprio governo. E aí se limitou até esses 50 dólares. Na minha opinião, pela avaliação que o governo fez, a arrecadação não foi tão significativa quanto se imaginava. E prejuízo, principalmente para as famílias mais humildes do ponto de vista financeiro, ou seja, que não tem tanto poder aquisitivo, foi muito grande.
4: Além do fim da taxa das blusinhas, o Congresso tem em pauta outras 31 medidas provisórias, como a do novo Desenrola Brasil, programa de renegociação de dívidas populares, as que reforçam as ações de proteção aos setores da economia brasileira prejudicados pelo tarifaço imposto pelos Estados Unidos e as MPs editadas pelo governo para regular o mercado de combustíveis, afetado por conflitos no Oriente Médio.
2: E o Brasil pode ganhar uma política nacional para fortalecer a indústria de motores.
3: A proposta, que está pronta para a votação final no Senado, prevê incentivos à fabricação no país, à inovação tecnológica, à qualificação de mão de obra e à instalação de fábricas em regiões menos industrializadas. Mais informações com o repórter Márcio Maturana.
8: Com o fim do recesso parlamentar, a Comissão de Infraestrutura pode votar a criação da Política Nacional de Incentivo à Fabricação de Motores. A análise do projeto foi iniciada antes do recesso, mas a energia elétrica caiu no momento em que o resultado ia ser revelado no painel eletrônico. O objetivo da proposta é estimular a inovação tecnológica, qualificar trabalhadores e incentivar a instalação de fábricas em regiões menos industrializadas. O texto foi elogiado pelo relator Laércio Oliveira, do PP de Sergipe.
9: O projeto acerta ao incentivar investimentos em pesquisa, desenvolvimento e inovação voltados a motores mais sustentáveis, especialmente aqueles compatíveis com biocombustíveis, hidrogênio e outras alternativas energéticas nas quais o Brasil possui vantagens comparativas relevantes.
8: Se for aprovado pela Comissão de Infraestrutura, o projeto segue direto para a Câmara dos Deputados.
2: O projeto que estendia o piso salarial aos zootecnistas foi vetado integralmente pela Presidência da República.
3: O governo alega que a proposta descumpre as regras da responsabilidade fiscal. Agora o veto será analisado pelo Congresso Nacional. Repórter Douglas Castilho.
10: O Poder Executivo justificou a decisão apontando que o texto

0: criaria novas despesas obrigatórias para órgãos públicos federais, estaduais e municipais que empregam esses profissionais, sem apresentar os estudos de impacto financeiro exigidos por lei. Além disso, a Constituição Federal prevê que a criação de despesas obrigatórias não pode ser realizada sem a indicação da origem dos recursos para pagar os novos gastos. O autor do projeto, o senador Zequinha Marinho, do Podemos do Pará, falou da importância da iniciativa no momento de sua aprovação pela Comissão de Assuntos Sociais.
1: O zootecnista é responsável pela questão do manejo animal, pela questão da nutrição animal, pela questão ambiental. Então é uma profissão extremamente importante para um país como o Brasil. Brasil, que tem um rebanho aí de mais ou menos de 234 milhões de cabeças de gado, sem falar em outras espécies que também não são pequenas.
0: Agora, o Congresso Nacional deverá avaliar a decisão do Executivo em sessão conjunta da Câmara dos Deputados e do Senado. Para um veto do presidente da República ser derrubado, é preciso o voto de, no mínimo, 257 deputados federais e 41 senadores.
2: Faltam pouco mais de 2 meses para as eleições e as mulheres continuam sendo a maioria do eleitorado brasileiro. Segundo o Tribunal Superior Eleitoral, elas representam 52,8% das pessoas aptas a votar nas eleições de outubro.
3: Mas embora sejam maioria nas urnas, as mulheres ainda ocupam poucos espaços nos cargos eletivos. Para mudar esse cenário, o Senado tem debatido e apresentado iniciativas para ampliar a participação feminina na política. Ouça mais na reportagem de Yasmin Rodrigues.
4: De acordo com o TSE, mais de 83 milhões de eleitoras estão aptas a irem às urnas em outubro deste ano, número que representa 52,8% do total de votantes. Apesar dessa predominância, elas ainda ocupam uma parcela reduzida dos cargos eletivos no país. No Senado, por exemplo, das 81 cadeiras, apenas 15 são ocupadas por mulheres. Para mudar essa realidade, nos últimos anos, o Senado tem discutido e aprovado medidas voltadas ao fortalecimento da participação política feminina e ao enfrentamento da violência política de gênero. Apesar das discussões, a senadora Leila Barros, do PDT do Distrito Federal, destaca que a presença das mulheres nos espaços de decisão ainda precisa avançar.
5: Você começa a entender que muitas vezes esse espaço é negado pelo próprio corporativismo do ambiente. Então, assim, nós sabemos que esses desafios, eles não serão superados numa legislatura ou em 2 ou 3 legislaturas. É um trabalho diário.
4: Na avaliação da senadora Zenaide Maia, do PSD do Rio Grande do Norte, ampliar a participação feminina nos mandatos eletivos é um passo importante.
6: Por isso que precisamos de mais mulheres, para poder estarmos presentes em todas essas comissões. Porque eu digo sempre para as mulheres, por que vir para a política? Porque se faz necessário, porque é nesse Congresso Nacional que é quem decide o seu salário. Aqui decide com quantas horas homens e mulheres desse país vão trabalhar.
4: No Senado, o tema tem recebido atenção por meio da atuação da Procuradoria Especial da Mulher, de sessões temáticas e da análise de propostas voltadas ao aumento da representação feminina. Entre as iniciativas debatidas estão medidas para ampliar a participação das mulheres nos espaços de liderança do parlamento, fortalecer o financiamento de campanhas e combater a violência política de gênero, considerado um dos principais obstáculos para a permanência das mulheres na vida pública.
2: E a tecnologia também tem ajudado os eleitores. O e-Título, aplicativo gratuito da Justiça Eleitoral, permite consultar o local de votação, emitir certidões, justificar a ausência às urnas e, para quem tem biometria cadastrada, substitui o documento de identificação no momento do voto.
3: Além do e-Título, são aceitos para votar nas eleições gerais de 2026 documentos com foto, como carteira de identidade ou identidade social, carteira nacional de habilitação, passaporte, carteira de trabalho, certificado de reservista e carteira de categoria profissional reconhecida por lei. Com edição de Paula Groba e trabalhos técnicos de Eliseu Caires, o Jornal do Senado fica por aqui. Acompanhe agora as notícias da Câmara dos Deputados. Boa noite.
2: Boa noite e até amanhã.
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8: Comissão aprova mudanças na Política Nacional de Mobilidade Urbana.
9: Proposta em discussão amplia a autonomia de paciente em fase terminal.
8: Avança projeto que protege idoso contra crimes de natureza financeira.
10: Boa noite. A comissão aprova medidas para a proteção de idosos contra fraudes financeiras. A repórter Maria Neves explica quais são as novas medidas.
11: A Comissão de Defesa dos Direitos da Pessoa Idosa da Câmara dos Deputados aprovou proposta com medidas para combater a violência financeira contra idosos. O projeto determina expressamente que o Fundo da Pessoa Idosa deverá financiar ações, campanhas e outras iniciativas voltadas à prevenção, combate, responsabilização e reparação de danos decorrentes de práticas lesivas ao patrimônio de maiores de 60 anos. Atualmente, a lei que criou o fundo diz apenas que o Conselho Nacional dos Direitos da Pessoa Idosa deve dar prioridade a projetos que, entre outras medidas, promovam a educação financeira de pessoas idosas. O texto aprovado também prevê penas para quem cometer crimes financeiros contra idosos. Pela proposta, o infrator ficará sujeito à reclusão de 4 a 8 anos e multa. Se quem cometeu a fraude tiver com o idoso relação contratual, familiar ou profissional que envolva confiança, a punição será maior. Sobe para a reclusão de 5 a 10 anos mais multa. Na opinião da relatora, a deputada Flávia Moraes, do PDT de Goiás, prever punição severa é mais uma forma de proteger o idoso que muitas vezes é vítima da própria família.
12: Quando você fala do endividamento geral da população, a gente sabe que essa ocorrência ela vai estourar muitas vezes ali, é na aposentadoria do idoso da família, é ali que vai muitas vezes ser buscado ali o pagamento dessas dívidas da família, né? Então é preciso preservar isso, trazer aí uma proteção do Estado para que esse nosso idoso possa garantir a sua alimentação, a sua dignidade, seus medicamentos, para que ele não possa passar privações.
11: Ao apresentar o projeto original, o deputado Marcos Tavares, do PDT do Rio de Janeiro, ressaltou que a violência patrimonial e financeira está entre as três formas mais comuns de agressões contra idosos. O Serviço Nacional de Denúncias de Violações de Direitos Humanos, o Disque 100, registrou em 2024 mais de 72 mil fraudes financeiras contra pessoas acima de 60 anos. Pela proposta aprovada, todas as instituições financeiras ficam proibidas de conceder empréstimos a idosos somente por meio virtual. Maiores de 60 anos só poderão contrair financiamento com assinatura de contrato em papel. A deputada Flávia Moraes explica que o Estatuto da Pessoa Idosa prevê que pessoa acima de 60 anos pode comprometer, no máximo, 30% da renda com dívidas. No entanto, segundo ressalta, as instituições financeiras não respeitam esse limite com a concessão de empréstimos e mais empréstimos que deixam o idoso sem recursos sequer para subsistência. O texto determina também que o Fundo Nacional da Pessoa Idosa deve financiar o desenvolvimento de tecnologias assistidas voltadas a pessoas idosas. Na opinião de Flávia Moraes, essa medida é importante porque hoje as plataformas podem identificar as fraudes e alertar as pessoas idosas, que, com conhecimento adequado das tecnologias, são capazes de se defender dos golpes. O projeto será votado pelo plenário, mas antes precisa passar pela análise das comissões de Finanças e Tributação e de Constituição e Justiça. Da Rádio Câmara de Brasília, Maria Neves.
7: Segurança Pública.
13: Baleia Rossi, do MDB de São Paulo, apresentou o projeto que aumenta as penas para crimes contra a paz pública, como incitação ao crime, apologia ao crime e associação criminosa quando forem cometidos pela internet.
14: A proposta também prevê punições mais severas quando os crimes tiverem como alvo mulheres. De acordo com o deputado, o objetivo é adequar a legislação ao ambiente digital e reforçar o combate à violência de gênero.
7: Relações Exteriores.
13: A Comissão de Educação da Câmara aprovou a criação do Dia Nacional da Retratação aos Imigrantes Japoneses, devido à perseguição e discriminação ocorrida no Brasil durante e após a Segunda Guerra Mundial. O repórter Luiz Cláudio Canuto explica o contexto da proposta.
15: A Comissão de Educação da Câmara aprovou o projeto que institui o Dia Nacional da Retratação aos Imigrantes Japoneses. Os deputados seguiram a recomendação do relator, deputado Ismael, do PL de Santa Catarina, e aprovou o projeto do deputado Luiz Nishimori, do PSD do Paraná. O Dia da Retratação deve ser celebrado anualmente em 25 de julho. A proposta também inclui a data no calendário escolar brasileiro para que haja atividades educativas com reflexão sobre a xenofobia e a valorização da cultura japonesa. Segundo Nishimori, além do reconhecimento histórico, a proposta representa um passo relevante na promoção de uma educação que valorize a diversidade cultural.
16: Além disso, fortalece a educação ao incluir o tema no calendário escolar, incentivando a reflexão, a memória histórica e a formação de cidadãos mais conscientes e respeitosos com a diversidade. Durante e após a Segunda Guerra Mundial, houve forte perseguição, discriminação e violação dos direitos. A criação da data tem justamente o objetivo de combater preconceitos e estereótipos ainda existentes, reforçando a importância da conscientização.
15: A imigração japonesa no Brasil teve início em 1908, quando famílias chegaram ao país em busca de prosperidade nas lavouras de café em São Paulo e no Paraná. Atualmente, cerca de 2 milhões e meio de japoneses e descendentes vivem no Brasil e compõem a maior população de origem japonesa fora do Japão. O projeto que cria o Dia Nacional da Retratação aos Imigrantes Japoneses está na Comissão de Direitos Humanos e precisa passar também pela Comissão de Constituição e Justiça antes de seguir para o Senado Federal. Da Rádio Câmara de Brasília, Luiz Cláudio Canuto.
7: Esporte.
14: Rodrigo Gambale, do Podemos de São Paulo, apresentou o projeto que cria o programa Atleta Nota 10 para ampliar o acesso de estudantes atletas da rede pública ao ensino superior privado. A proposta prevê bolsas de estudo em instituições que aderirem à iniciativa.
13: O texto de Rodrigo Gambale exige bom desempenho acadêmico, frequência escolar e participação em competições para a concessão e manutenção do benefício. A proposta também cria um selo de reconhecimento para as universidades que incentivarem o esporte.
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7: Eleições.
14: Seminário na Câmara defende reserva de cadeiras para consolidar presença feminina na política brasileira. A repórter Noelle Nobre acompanhou o debate.
18: A Secretaria da Mulher da Câmara dos Deputados realizou um seminário para debater os 30 anos da Lei de Cotas de Gênero na política no Brasil, marco da primeira eleição com reserva de gênero em 1996. O consenso entre as participantes foi de que, embora a legislação atual de pelo menos 30% para candidaturas femininas tenha sido um avanço, o país precisa transitar para um modelo de reserva de cadeiras para garantir que as mulheres deixem de ser apenas convidadas nos espaços de poder. A deputada Isa Arruda, do MDB de Pernambuco, do Observatório Nacional da Mulher na Política, destacou que a legislação atual é apenas o começo.
19: As cotas foram os nossos primeiros passos, mas ela não pode ser o nosso teto, ela precisa ser o nosso piso para continuarmos avançando.
18: Reforçando a visão, a deputada Laura Carneiro, do PSD do Rio de Janeiro, uma das coordenadoras da bancada feminina na Câmara, defendeu que o Brasil siga exemplos como o do México, que adota paridade como regra.
20: Não queremos estar na foto apenas, queremos estar na mesa de decisão.
18: Laura Carneiro lembrou que a dificuldade de captação de recursos e a ausência de reserva de assentos impedem que os 30% de candidaturas se convertam em 30% de eleitas. Hoje, as mulheres ocupam apenas 18% da Câmara. A deputada Érica Hilton, do PSOL de São Paulo, presidente da Comissão de Defesa dos Direitos da Mulher, classificou a atual política de cotas como insuficiente diante dos desafios. Ela denunciou o uso de mulheres como candidaturas laranja para desvio de recursos e criticou as anistias dadas a partidos que descumprem a lei.
1: Isso é um escárnio, isso é um deboche. O que eles estão dizendo é que não existe legislação que dará conta de tapar o buraco da exclusão.
18: A conclusão das palestrantes é que o fortalecimento da democracia brasileira depende de mecanismos que garantam não apenas o direito de disputar, mas o direito de exercer o poder com segurança e autonomia. Da Rádio Câmara de Brasília, Noelle Nobre.
21: Consumidor.
13: Felipe Francischini, do Podemos do Paraná, defende a uniformização da atuação dos PROCONs em todo o país. De acordo com o deputado, a ideia é determinar diretrizes nacionais para padronizar procedimentos e estabelecer prazos comuns de atendimento.
14: Felipe Francischini argumenta que a medida busca reduzir diferenças entre os órgãos de defesa do consumidor nos estados e municípios. O objetivo, segundo ele, é garantir mais previsibilidade, eficiência e tratamento igualitário para consumidores e fornecedores.
21: Desenvolvimento Regional.
13: Comissão aprova projeto que altera a Política Nacional de Mobilidade Urbana.
14: A repórter Júlia Lopes nos conta quais as novas medidas propostas.
22: A Comissão de Desenvolvimento Urbano da Câmara dos Deputados aprovou um projeto de lei que altera a Política Nacional de Mobilidade Urbana. A proposta tem como objetivo incentivar os municípios a elaborarem seus planos de mobilidade. A Política Nacional, criada em 2012, estabelece diretrizes para o planejamento e a gestão do transporte nas cidades brasileiras. Pela lei, municípios com mais de 20 mil habitantes devem elaborar seus planos com prioridade para o transporte público e os meios não motorizados. Segundo o autor do projeto, deputado Rafael Brito, do MDB de Alagoas, apenas 20% das cidades que têm essa obrigação já concluiu o plano de mobilidade, apesar da exigência legal. A proposta prevê medidas como assistência financeira da União para a elaboração dos planos, possibilidade de contrapartida administrativa dos municípios e alinhamento com o Plano Nacional de Redução de Mortes e Lesões no Trânsito. O texto também determina que o repasse de recursos federais fique condicionado à análise dos planos pela Secretaria Nacional de Mobilidade Urbana e à verificação do cumprimento dos requisitos legais. Para o relator da proposta, deputado Hildo Rocha, do MDB do Maranhão, é fundamental a elaboração de planos de mobilidade para o funcionamento das cidades, mas que essa elaboração pode custar caro para muitos municípios.
23: Grande parte das cidades brasileiras que já deveriam ter seu plano municipal de mobilidade não tem. E isso ocasiona engarrafamento, a falta de um plano de mobilidade, ocasiona muitos acidentes, muitos desastres, muitas mortes. E esse plano municipal ele não é barato, é um plano que custa uma certa quantia, em que muitas das vezes o município não tem, porque o município está endividado, o município tem dificuldade e não tem como fazer. O que nós estamos aqui é de que a União priorize o investimento, pagamento desses planos através de recursos federais e leva-se em consideração vários fatores.
22: Além disso, ele também ressaltou que os planos precisam ser atualizados com frequência. As cidades estão em constante mudança e, por isso, o planejamento também deve acompanhar essa evolução. Há casos de municípios grandes com planos de mobilidade defasados há mais de 30 anos. A proposta também autoriza o governo federal a credenciar profissionais e empresas para elaborar os planos de mobilidade urbana desde que cumpram as exigências previstas em lei. O projeto que altera a Política Nacional de Mobilidade Urbana, incluindo novas medidas para auxiliar em planos municipais de mobilidade, segue em análise na Comissão de Constituição e Justiça. Da Rádio Câmara de Brasília, Júlia Lopes.
21: Saúde.
13: Projeto de Luiz Erundina, do PSOL de São Paulo, institui o Dia Nacional de Conscientização sobre o vírus linfotrópico de células T humanas, o HTLV. A proposta prevê campanhas públicas para alertar a população sobre as formas de transmissão, prevenção e a importância do tratamento.
14: O texto de Luiz Erundina também incentiva o combate ao estigma social e a divulgação de centros de atendimento especializado no SUS. A deputada considera que a medida é urgente para enfrentar a desinformação sobre o vírus.
21: Direitos humanos.
13: Projeto que garante mais autonomia a pacientes em fase terminal avança na Câmara. Os detalhes com a repórter Sofia Peçanha.
0: A Comissão de Saúde da Câmara dos Deputados aprovou o projeto que estabelece os direitos de pessoas com doenças graves e em fase final de vida. O texto aprovado cria regras para garantir que esses pacientes possam escolher como querem ser tratados e evitar sofrimento desnecessário com o apoio à família. A proposta garante que pacientes com doenças incuráveis em estágio avançado, com expectativa de vida reduzida, tenham mais autonomia sobre o próprio tratamento. Entre os pontos previstos estão o direito à informação clara sobre a condição de saúde, a participação nas decisões médicas e a possibilidade de recusar procedimentos que apenas prolonguem o sofrimento. O projeto também reforça o acesso aos cuidados paliativos, com foco no alívio da dor, no conforto físico e emocional e no respeito à vontade do paciente, seja no hospital ou em casa. A relatora da proposta na Comissão de Saúde, a deputada Flávia Moraes, destacou que o objetivo é assegurar a dignidade e o princípio da autonomia da vontade.
4: Permite que as pessoas vivam o período final de suas vidas com conforto e autonomia, evitando obstinação terapêutica e promovendo cuidado integral em ambiente hospitalar ou domiciliar, conforme a vontade do paciente.
0: A medida também trata da segurança jurídica para médicos, pacientes e familiares na tomada de decisões delicadas no fim da vida, como a limitação de tratamentos desproporcionais e uso de sedação paliativa em caso de sofrimento intenso. Segundo a relatora, a proposta pode reduzir conflitos e trazer mais clareza nesses casos.
4: Contribuirá para garantir segurança jurídica aos pacientes, famílias e profissionais de saúde. Reduzirá conflitos éticos e emocionais no final da vida e fortalecerá uma cultura de cuidado centrada na pessoa e no respeito às suas escolhas.
0: O texto deixa claro que a prática da eutanásia, que é o ato de abreviar a vida de alguém para aliviar sofrimento, continua proibida no Brasil. A proposta permite que o paciente recuse tratamentos e garante o uso de cuidados paliativos, mas sem provocar a morte de forma intencional. O projeto que estabelece os direitos das pessoas em estágio de doença avançada será analisado a seguir pela Comissão de Finanças e Tributação. Da Rádio Câmara de Brasília, Sofia Pessanha.
21: Ciência e tecnologia.
5: Mário Frias, do PL de São Paulo, propõe mudanças no Estatuto Digital da Criança e do Adolescente para proibir mecanismos de censura prévia e garantir a liberdade de expressão. O texto também estabelece que conteúdos considerados lícitos só poderão ser removidos por decisão judicial.
6: Para Mário Frias, o projeto preserva a proteção de crianças e adolescentes contra a exploração sexual e pornografia infantil. Ele disse que a proposta também mantém as regras de combate a crimes na internet e busca garantir mais segurança jurídica para usuários e plataformas digitais.
5: Termina agora o Jornal Câmara dos Deputados, produzido pela Rádio Câmara, com trabalhos técnicos de Wellington Teles e apresentação de Val Monteiro e Márcio Aquilissardi. Uma boa noite para você.
6: A Voz do Brasil volta amanhã. Boa noite.
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Mix agora 10 em 1, uma ótima noite de terça-feira pra você. E aí, tudo bem? Tudo certo? Ó, valeu pela sintonia. Começando agora mais uma edição do Baú da Mix. É pra gente voltar no tempo e relembrar muita música boa aqui na Mix. E você, o que você vai fazer? Você vai participar agora pra concorrer ao Kit Mix, tá? Com copo e eco bag pra você que é fã do melhor mix do Brasil, viu? Então, vamos lá, participa agora. O WhatsApp é o 11 983 408 mil. Você manda nome completo com a hashtag Kit Mix pra concorrer, tá bom? Boa sorte, a gente começa o baú com Morrissey.

0: Mix agora 10h25, o som do Maroon 5, Misery, essa de 2010, a gente curtindo aqui no baú da Mix, fazendo essa viagem bem legal, curtindo muita música. 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Então, manda inscrição aí, ó, pelo 11 983 408 mil, o WhatsApp da Mix, manda lá nome completo com a hashtag kit mix. Agora tem Ive, Got What You Need.
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1: Mix agora 15 para as 11, o som do Bon Jovi, Misunderstood. É o baú, a gente voltando no tempo. E lembrando, tem o kit Mix com copo e eco bag. Sorteio daqui a pouco no final do programa, tá bom? Já se inscreveu? Não? Então, ó, 11 983 408 mil. Esse é o WhatsApp da Mix, pra você mandar lá o nome completo com a hashtag Kit Mix, depois só ficar aí na torcida. Beleza? Agora tem Kelly Clarkson.
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0: agora 10:55, o som do Simple Minds, Don't You Forget About Me, fechando mais uma edição aqui do Baú da Mix. Hora saber quem levou o kit mix, né, com copo e eco bag. Atenção, atenção, ó, Fábio Santos, final do telefone do Fabião, 6838. Ô, Fábio, parabéns, aguarda aí que a equipe da Mix entra em contato com você, beleza, Fábio?
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0: E olha, tem novidade de cinema e essa é boa, viu? Foi confirmado o novo filme do Pantera Negra. Segundo o anúncio feito pela própria Marvel, o terceiro longa do herói será interpretado pelo ator David Johnson. Lembrando que quem interpretou o Pantera Negra nos cinemas foi o ator Chadwick Boseman. O ator morreu em 2020. Pantera Negra 3 vai acompanhar a história do T'Challa II na tentativa de seguir com o legado, né, deixado pelo pai dele. O terceiro filme do Pantera Negra deve chegar aos cinemas no dia 15 de dezembro de 2028. Tá um pouquinho longe, né? Mas vamos aguardar, ó. Pra ver mais informações como essas, então vai lá em radiomixfm.com.br.
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5: Fala, caronas, audiência do Automotor na rádio. Eu sou Jorge Moraes e estou aqui com vocês para falar das novidades que estão acontecendo no mundo dos carros. Eu estive em Detroit apurando as notícias do que vem por aí por parte da Stellantis e me surpreendeu muito. A marca que reúne marcas, né, como a Fiat, a Jeep, a Peugeot, Citroën, Ram no Brasil. Então tá tudo isso. Fora lá fora que tem Opel e tanto mais, gente, como a própria Maserati. Eles estão investindo 6 bilhões de euros num planejamento até 2030. No Brasil, eles já fizeram isso com 30 bi de investimento, de reais. É ponto isso. E vão lançar o novo Argo no mercado brasileiro, carro dos 50 anos da Fiat, que está pronto e deve chegar aí nos próximos 90 dias às concessionárias. Na Europa esse carro se chama Panda e no Brasil, se você quiser ver um pouco mais sobre ele, está lá no meu Instagram, no @ Jorge Moraes, tem vídeo, eu conto muito do Argo e apresento para vocês o que vai ser o novo Argo da Fiat, está lá no Instagram. É isso aí, até um próximo comentário, cara.
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11: Mix agora 11:03. Boa noite pra você. E agora é a vez do mix acústico pra gente começar a última hora, né, dessa terça-feira. E nada melhor do que essas versões desplugadas, sempre com aquele clima e aquela vibração que você só encontra aqui na Rádio Mix. Bora conferir? Pra começar tem Ed Sheeran.
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1: Mix agora 11h23, fechando mais uma edição aqui do Mix Acústico com o Melim Ouvi Dizer. E essa versão exclusiva Mix, bem legal.
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0: Mix agora meia-noite em ponto Nelly Dilema. Daqui a pouquinho a gente volta com o No Break.
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0: Mix agora meia-noite e 3, já estamos na quarta-feira, 29 de julho de 2026, e agora tem 2 horas direto de muita música, é o No Break. E você pode pedir a sua música, vem com a gente aqui, você participa. O WhatsApp da Mix é o 11 983 408 mil. Pede a sua música com a hashtag No Break. Começando com Michael Jackson. 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

0: Break. Mix meia-noite 26 e o som do Maneva Banco de Areia. Até as 2 horas da manhã a gente vai curtindo muita música. E você, você quer pedir uma música? Fica à vontade, tá bom? Você vem pelo WhatsApp da Mix, já coloca aí nos seus contatos, tá bom? Pra gente fazer aquela interação. É o 11 983 408 mil. Pede a sua música usando a hashtag No Break. Agora tem Foo Fighters, Walking After You.
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0: Breaks, agora 1:04 no som da Adele, Set Fire to the Rain, aqui pelo No Break. São 2 horas direto, muita música, você vai curtindo até as 2 horas da manhã, 2 horas direto, muita música, sem intervalo. Pode pedir seu som? Vem com a hashtag No Break pelo 11 983 408 mil, é o WhatsApp da Mix. Aliás, você tá seguindo a Mix lá no Instagram? É o @RadioMixFMBrasil. Cola com a gente lá também.
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1: Mix agora 1:34, som da Pit na sua estande. 2 horas direto de muita música continua. One Republic.
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1: Mix agora 12 em ponto, The Chainsmokers e o Coldplay, Something Just Like This, último aqui do No Break.
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0: muito escuro na tela. Que foi isso?
1: Então não é assim mesmo, não?
0: Olá. Olá, Natal! Bom dia, Natal! Bom dia, Rio Grande do Norte! Bom dia, Brasil!
2: Brasil!
0: É quarta-feira, 29 de julho de 2026. Seja muito bem-vindo, obrigado pela sua audiência, a sua companhia, a sua sintonia conosco a partir de agora na 103,9. Mix FM Natal, também no canal no YouTube. Seja muito bem-vindo. Até 8 horas da matina, todas as informações que você precisa ficar por dentro é conosco. Agora são 6 horas e 8 minutos, 6 e 8, 6 e 8 em Natal. A partir de agora você pode também ficar conosco no nosso canal no YouTube e participar no WhatsApp 98270033, 98270033 é o nosso telefone, é o nosso WhatsApp para você ficar por dentro. E você pode participar também no nosso canal no YouTube. No canal no YouTube você só participa se você se inscrever, é muito fácil, tá? Inscreve Mix FM Natal, você participa conosco ao vivo, deixa seu comentário, mas tem que se inscrever, aciona o sininho, deixa o like, como diz Edmilson Santos, já mete o dedo no joinha, ele, Dona Aldenora, ele que tá indo ali no Hemonorte com Dona Valdenora, aliás, com Dona Valdenora, e daqui a pouquinho ele já volta para casa, mas está sintonizado conosco no YouTube pelo celular. O grande Edmilson Santos e Dona Valdenora são os nossos primeiros telespectadores, nossos primeiros ouvintes aqui na Mix FM Natal. Seja muito bem-vindo, hein? Seja muito bem-vindo, que a gente vai trazer informação e muita informação. Como criança de 2 anos de idade, a menininha linda, linda, linda, linda, perdeu a vida ontem na Zona Norte de Natal. Caiu dentro de um balde no quintal de casa e morreu. Rio afogada. Justiça determina a retomada da obra do centro de Quim... Ah, de novo? Mês passado determinou, não aconteceu nada, determinou de novo. É o que eu digo, o governo do estado trata a justiça como fosse nada. Nada. Nada vezes nada igual a nada. Concurso da Polícia Penal no Rio Grande do Norte prorroga inscrições. Coisa boa, hein? Coisa boa. A gente tem aí salário de até 3.500 conto, vai até 5.600. Urnas eletrônicas começam a ser enviadas para o interior do Rio Grande do Norte. É o quê? Como é que é a história? Urnas eletrônicas começam a ser enviadas para o interior do Rio Grande do Norte. Já agora? Aí vão ficar guardando. Eles. Você tá acreditando nisso? Se a gente fala aqui é porque é verdade. Nós não mente, nem pra ganhar dinheiro, nós não mentimos mesmo, tô falando no popular, nós não mente, que é porque as urnas, eleição em outubro, nós estamos no final de julho, agosto, setembro, tudo, 3 meses pela frente, campanha começou segunda-feira pra valer, aliás, não. Campanha não, depois da convenção... É que disseram que agora todo mundo é candidato. Mas a campanha já começou a faz uns 4 meses. A campanha está no meio do mundo. Isso no Brasil inteiro. Agora é para valer. A justiça agora é assim. Agora vocês são candidatos mesmo, estão homologados. É assim que fala?
1: É.
0: Homologados. Mas aí as urnas eletrônicas já começaram a ser distribuídas no Rio Grande do Norte. Ah, eu quero detalhe daqui a pouquinho. Detalhe daqui a pouquinho com ela que vai trazer seu bom dia. Duda Medeiros, que foi conhecer o Médio Oeste do estado e disse, eu achei que lá era frio. Alô, Duda, bom dia, Duda.
3: Duda Medeiros. Duda Medeiros.
4: Bom dia, Papinha, bom dia, Vini, Betânio, Tony, Felipe também por aqui. Bom dia pra você que tá começando mais uma quarta-feira conosco aqui no Jornal da Mix. Pois é, não é frio não, viu? É quente que só. E vamos lá trazer muita informação por aqui. Hoje, dia 29 de julho, que é o dia do batom. Esse símbolo agora, de empoderamento agora, feminino.
0: Agora touro dentro.
4: Olha,
0: mesmo.
4: Deixa eu falar.
0: Ah, pai, eu não acredito no negócio.
4: Deixa eu contar a história. O batom foi inventado há mais de 5 mil anos na Mesopotâmia e se tornou um símbolo, porque em 1912, ali durante a marcha pelo direito ao voto feminino nos Estados Unidos, as mulheres usaram o batom vermelho como a marca daquele protesto. Então ficou marcado como um simbolismo mesmo ali da conquista pelo voto feminino após a marcha em 1912.
0: E em 2024, a Débora, a professora, pegou o batom, escreveu na estátua em Brasília e está presa, condenada a 17 anos de cadeia. Então batom é assim, ano de empoderamento mesmo, tanto pelas mulheres como também pelo tribunal, pelo STF. É empoderamento grande.
4: É um protagonista na história e hoje é o dia dele.
0: O dia do batom.
2: Você está de batom.
0: Todo dia ela está de batom.
4: Hoje tem um simbolismo maior, então, se você tem o seu, tire da bolsa, use, enfim, né? E nós vamos
0: compre batom, compre batom. Lembra dessa propaganda? Lembra? Vini era nascido, não, nem Duda, não é?
1: Lembro.
0: Hein? Duda não se lembra, não. Duda era menininha, ainda não se lembra dessa propaganda, não? Compre batom.
4: Mas eu ia dizer agora, compre tanto batom. O cosmético como o de chocolate.
0: Mas é o de chocolate, que era a propaganda do menininho galeguinho, né? Compre batom, compre batom. Aí tinha um outro, não esqueça a minha calói. Mas o batom era compre batom, não era assim, não era a propaganda?
1: Era.
0: Compre batom. Com aquele negócio, você vai tudo e aí fica na cabeça. Eu gosto do batom, eu gosto do batom.
2: É como a do sutiã.
0: É do sutiã também? Aquela menina, o primeiro sutiã, bonita aquela, me lembro fosse hoje.
4: E a gente fala de batom, mas também fala de esporte, isso porque a CBF já decidiu ali a arbitragem, já foi anunciada da partida entre Nacional e ABC pelas quartas de final da Série D do Campeonato Brasileiro. É mata-mata do acesso pro Alvinegro e hoje eu vou trazer todas as informações então sobre a arbitragem escolhida para esse jogo tão importante. Então vai deixando o seu comentário, seu like, lembra também de pedir aí para participar do sorteio da cesta básica. Eu quero a cesta básica, vai deixando a partir de agora e que tenhamos todos uma quarta-feira muito abençoada e produtiva.
0: 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Vai lá em Doutor iPhone, você ganha a capinha, bota uma película nova e ganha mais um cabo do carregador, tá? Lá de Doutor iPhone. Hoje eu não vou sortear a camisa não, porque eu deixei no outro carro. Não vou sortear a camiseta do Papinha não. Amanhã nós sorteia. Amanhã a gente sorteia a camiseta do Papinha, de carona com o Papinha. O Marcelo dos Santos aqui tá dizendo, compre batom, seu filho merece batom. Quem não lembra, Papinha? É verdade, cara. É verdade. A Duda não, Duda era menininha ainda, talvez nem nascida. Acho que nem nascida.
2: Era,
0: o Vini era não, o Vini tá com 34, 20 se lembra. Se lembra?
1: E 4 lembra.
0: 20 se lembra, 20 se lembra, 20 se lembra. Mas o Felipe Coelho não se lembra.
1: Hipnotizar, né?
0: Era como que era. Felipe Coelho não se lembra, não. Felipe Coelho tá nem sorrindo ali com aquela risada que só ele tem. Tá triste, bichinho, passou o dia ontem tomando soro. Hein?
1: Dona Liliana. Esse comercial, Papinha, inclusive, foi uma quebra de paradigma ali, porque a partir de então o CONAR, que é o conselho
0: de propaganda,
1: começou a ficar mais atento a esse tipo de propaganda. Porque foi ele que começou a induzir as crianças, né, a querer comprar, dizer...
0: E ao pai, sem ter condições de comprar. Condições. Até porque um chocolate naquela época valia ouro, né, Vini?
1: Exato.
0: Valia ouro. É como proibir... Deixa eu dar um bom dia de Vini logo. Dá um bom dia de Vini pra gente começar logo nessas...
2: Mas isso aí não veio de agora, não. Eu me lembro, eu era moleque, lá em Patos, na Paraíba... E tinha um cara que passava vendendo um doce. E como é que ele vendia? Chora, menino, pelo doce celestino. O doce celestino não faz mal, menino. Aí o menino... É verdade. É verdade.
0: Cada um com seu marco, né?
1: Exatamente. É. Né?
0: Vai, Vini. É o Bonini, Vini. Mas falando sobre
3: Vini, Marinho,
0: sobre isso, Marinho. Inclusive, vocês não viram mais, nem a turma, acho que o Vini se lembra também do Damão. Dona Papinha, até quando eu falo, só que sim. Como é que chama? Sim, da estrela. Que a gente fala da estrela. Boa. Era. Não, era boba. Era a maior empresa fabricante de brinquedos era a Estrela.
4: Eu ainda tenho minhas bonecas guardadas.
0: A Estrela. É, e a gente hoje não vê mais propaganda de brinquedo em televisão. Sim. Foi proibido, foi também. Foi proibido, né? Exatamente. Tanto é que a gente não tem mais aqueles programas infantis, como tinha lá a Galega Xuxa, a Eliane, não sei o quê, que mostrava os produtos. Porque também induzia as crianças a ficar fazendo com que o pai comprasse o consumo. E não tinha condições o pai. Então, aí foi regulamentado aí para que fosse proibido a propaganda de brinquedo em televisão.
1: Exato.
0: Foi proibido. Já está com mais de 30 anos.
1: Qualquer propaganda direcionada às crianças, né? Crianças. E em sua maioria, brinquedos.
0: É, brinquedos. Vamos lá. É, rapaz, Mix FM, Jornal da Mix, com papinho metendo a colher, é cultura. A gente dá informação com credibilidade, com descontração, mas a gente traz também muita coisa que você não ficava, só não sabia e está sabendo. E a gente está aqui. Agora vamos trazer o Bom Dia Oficial de Vini Marinho, às 6h17. Vini, bom dia!
5: Vini Marinho!
1: Bom dia, Papinha! Bom dia, Duda, Betânio, Felipe, Tony, você que nos acompanha nessa manhã de quarta-feira, metade da semana já foi, mais uma metade está por vir, e o desejo de que hoje seja a melhor quarta-feira das nossas vidas, que seja um dia incrível no seu trabalho, na sua casa, com a sua família, com seus amigos, com seus filhos. 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Olha, a Polícia Civil prendeu uma mulher de 37 anos no município de Governador
0: de Serrosado.
1: No município de Governador de Serrosado, aqui no oeste do Rio Grande do Norte. Ela suspeita do crime de estupro de vulnerável permissivo. A mãe dessa criança permitiu que isso acontecesse e ela foi presa. Nós vamos trazer os detalhes já já aqui no Jornal da Mix.
0: E a gente vai trazer os detalhes permissivos, ela sabe. E muitas mães, companheiras de vagabundos, vagabundo que eu estou falando, não é o bandido, não é o criminoso, quanto mais, é o camarada que é colocado dentro de uma casa onde tem criança, ele estupra a criança, a mãe fica sabendo, mas não diz nada à polícia. Então, também 90% ou 80% são coniventes, são, como é que chama aí, permissivo, o estupro vulnerável permissivo. Infelizmente, não dizem. Talvez até com medo, mas não acreditam nas crianças. Essa é a realidade. Olha, a Abneia, Cláudia Bezerra, aqui no nosso chat no YouTube, ela diz: Duda, eu amo ver você falando sobre futebol, uma área que ainda é vista como algo muito masculina. Temos você aqui nos representando. Obrigada. Espero que ver você aqui comentando a Copa Feminina. Com certeza. Duda vai ser um dos destaques da Copa Feminina. Talvez até você é narradora também, não, Duda?
4: Não, comentarista.
0: Só comentarista. Comentarista e repórter. Mas a gente vai ver nas telas, sim, quiçá aqui da TV Tropical, ela comentando a Copa Feminina, pelo menos os jogos. Vai comentar não só os jogos daqui de Natal, aqui não vai ter.
4: Tem Recife.
0: Aqui não vai ter, em Recife. Mas ela vai comentar com certeza, viu, Abiné? Obrigado pela audiência. Luiz de Barros diz: Papinha, não esqueça minha calói. Continua aguardando o convite para participar do programa. Fico com a boca fechada. Não quer que você fique com a boca fechada, não. Convidava marcar um dia para você e o Edmilson Santos vir para cá, cada um com a camisa de carona com o Papinho. Foi ele que ganhou a camisa, foi?
1: Foi.
0: Para vir para cá, para que a gente possa conversar, sim. Vocês dão suas opiniões. É bacana, é legal a gente trazer, fazer um programa diferente. Aliás, esse programa aqui é pra vocês. 6h21, Betânio Bezerra, a voz de ouro do Rádio Potiguar. Bom dia, meu irmão.
2: Olá, Papinha, bom dia pra você. Bom dia, Vini. Bom dia, Duda. Os amigos e amigas que acompanham o Jornal da Mix. Bom, já falamos aí de coisas do passado. Agora vamos falar aqui de coisa ruim. Coisas boas no passado.
0: Vai falar de coisa ruim?
2: É.
0: Ah, mas Vini, é falar de tudo.
2: Bom, vamos lá. Foragido por homicídio, vai curtir Praia do Madeiro, mas acaba preso. E a outra: polícia prende suspeito apontado como principal beneficiário do esquema de anabolizantes no Rio Grande do Norte.
0: Mais um, filho.
2: Daqui a pouco.
0: Mais um aí preso por com anabolizantes aqui no Rio Grande do Norte. Mês passado foi, no começo desse mês teve um. Exatamente, acho que no começo desse mês. Começo desse mês teve um. Ah, não, semana passada. Um veterinário. Né? Um veterinário lá em Candelária, semana passada nós mostramos aqui. São 6h22, 6h22, Felipe Eduardo, que está muito calado, passou o dia ontem tomando soro. Dodói, hoje ele veio trabalhar. O Felipe Eduardo Medeiros Coelho e o Tony Lima por aqui. Daniel tá acordado, com certeza, doidinho pra vir trabalhar, tá de férias até o dia 5. Daniel, sua avó tá bem? Ele diz já que tá, sim. Quer ver? Se ele não responder agora, o cego da bexiga tá bota. Se ele não responder agora, o cego da gota serena. Se ele não responder agora, aqui já no nosso WhatsApp aqui, não tem nem como, tá? E deixa eu trazer pra você aqui, gente, uma fatalidade que aconteceu ontem na Zona Norte de Natal. Na segunda-feira, na verdade, no quintal de uma casa, lá no bairro Nossa Senhora da Apresentação. Uma criança se afogou depois que caiu dentro de um balde. Ela tentava buscar um brinquedo que caiu dentro do balde. O balde estava não cheio, quase cheio, mas ela conseguiu, colocou a mãozinha lá, o braço, e para pegar, e ao invés disso, o corpinho dela virou para dentro do balde. Morrendo. Para quem está no YouTube, no nosso canal no YouTube, está aí a foto da menininha Estela A. Silva dos Santos, de 2 anos de idade. Ela ainda foi levada ao Hospital Santa Catarina, que fica também na Zona Norte de Natal. Os médicos tentaram reanimá-la, mas não tiveram êxito. Infelizmente, ela não resistiu. O enterro ocorreu ontem, dia 28, no cemitério Sempre em Natal, aqui na capital. E é um alerta que a gente traz há muito tempo. No rádio, na TV, nos jornais, a gente fala sobre isso. O balde, uma bacia, muitas vezes. Quem nunca deixou um balde com água na cozinha porque a caixa d'água é pequena? Quem nunca abasteceu um balde, panelas, bacias em casa, no quintal, na cozinha, porque a KL disse que se prepare que vai faltar água durante 2 dias a partir de amanhã? Quem nunca fez isso? É? E sempre corpo de bombeiros, sempre a imprensa divulgava e dava informação para que tomasse cuidado com crianças. Porque não é a primeira, a Esté não é a primeira, Estela A, e nem também será a última, infelizmente, criança a morrer afogada.
2: Mês passado nós falamos a respeito.
0: Mês passado, exatamente. Então é uma fatalidade, é uma tragédia, é uma fatalidade. É, inclusive ontem o Vini Marinho falou, você que deu essa matéria ontem no programa, foi você, ontem no Cidade Alerta,
1: foi Lucas, Lucas Costa.
0: Foi Lucas Costa?
1: Lucas Costa.
0: Lucas que acompanhou, exatamente, Lucas que acompanhou. Ninguém, Júnior, pode entrar, Júnior, manda o Júnior entrar, pode mandar o Júnior entrar, pode entrar, cara. Pode entrar, cara. Não precisa bater pra perguntar se pode entrar, não. Conversa é essa.
2: Bom dia.
0: Pode entrar.
2: Ele não entrou aí escondendo com a bolacha pra ninguém ver.
0: Mas eu ia trazer um bolo e esqueci. Aqui. Sim, aí voltando ao assunto, ontem o Lucas falando que o caso seria investigado como homicídio culposo. Eu não acho que deveria ser investigado como homicídio culposo. Isso é um acidente, filho. Isso é acidente. Homicídio culposo é quando o cara, aquele imbecil, lá de São José do Pibu, embriagado, João não sei das quantas, matou o Lucas Moisés atropelado na calçada. Ali é um homicídio culposo que eu acho errado. Ali tem que ser doloso. Todos os crimes de trânsito, quando o cara está embriagado, para mim tem que ser homicídio doloso e não culposo. É? E não culposo. Eu tenho até raiva quando diz homicídio culposo por intenção, não tem intenção de matar. Tem intenção de matar quando você está embriagado, dirigindo e atropela alguém. Então, esse caso aí de ser investigado como homicídio, eu não acho, não, eu, na minha opinião. posso até estar enganado, mas eu acho que deveria ser investigado como um acidente.
4: Papinha,
0: foi, não,
4: e sobre esse caso da Eloá, né, a mãe dela estava na casa com outra bebezinha ali de 9 meses de idade, enfim. E saindo dessa parte do julgamento, porque muita gente julga, fala, né, que foi falta de atenção, mas é importante deixar esse alerta aqui, né, trazer informação para isso, para alertar outros pais e mães. Isso porque aqui no Brasil, a morte por afogamento é a maior entre crianças de 1 a 4 anos. E além disso, 50% desses afogamentos de crianças até 4 anos acontecem dentro de casa. Justamente porque você pensa, não, tá dentro de casa, confia mais, muitas vezes deixa o balde ali, uma bacia, e não pensa, né, que essa criança vai acabar afogando.
0: Aquele abaixo popular, aquele ditado, criança cega.
4: Exatamente. Né?
0: Você vê, ela tá aqui, tô ouvindo a voz dela. Não, ela tá ali, ela tá brincando. Tá brincando onde? Isso. Fazendo o quê? A gente nunca tem esse cuidado. Tem! E não tem ao mesmo tempo. E não é irresponsabilidade. Como você falou, a mãe tava com uma bebezinha mais nova do que a Eloá. Tá, talvez estivesse amamentando. A Eloá tá aqui, tá brincando, tá no quarto. Só que não tá. Isso. Então eu não acho também justo de muita gente culpar a mãe. Eu não acho. Eu acho que uma condenação perpétua já é a perda da filha, filho.
4: Ninguém consegue mensurar a dor dessa mãe, filho, depois de perder essa filha dessa forma. Então é importante deixar esse alerta. A maior causa de morte de crianças de 1 a 4 anos aqui no Brasil é por afogamento. Então vamos ter cuidado. A gente tá nesse inverno, né, aqui no Nordeste, mas no verão, enfim, né, as pessoas costumam deixar ainda mais ali piscinas descobertas, baldes, bacias. Então todo cuidado é pouco.
0: É, exatamente, a gente lamenta. 6h28, a gente lamenta muito em relação a isso. Olha, agora vamos mudar de assunto, falar da justiça determina de novo. 2 meses a justiça determinou e agora novamente. Né? A justiça do Rio Grande do Norte determinou, gente, olha, que o governo do estado retome em até 30 dias as obras no centro de tratamento de queimados, o CTQ, do Hospital Valfredo Gurgel, em Natal. A decisão também obriga o estado a apresentar um cronograma para concluir e a reforma em até 90 dias, recompor a equipe da unidade e adotar medidas para reduzir riscos aos pacientes durante a execução dos serviços. Na decisão, o juiz Cícero Macedo, filho da 4ª Vara da Fazenda Pública de Natal, afirma que a situação do único centro público especializado em queimados do Rio Grande do Norte ultrapassa, abre aspas, o campo das irregularidades administrativas e representa um, abre aspas novamente, depois que fechou aqui, risco sanitário concreto aos pacientes. Caso as determinações não sejam cumpridas, que não irão, o estado poderá pagar multa diária de 5 mil para cada obrigação descumprida. Eu acho bacana o juiz doutor Cícero, parabéns doutor Cícero da 4ª Vara da Fazenda Pública de Natal, porém isso aqui que ele fala é grave, isso aqui é grave também, simplesmente grave, o estado receber uma ordem judicial, aliás, mais uma ordem judicial e não cumprir. E isso não é a primeira vez que acontece. O estado faz simplesmente, quando recebe uma ordem judicial, é empurrar com a barriga. Eu disse, cara, é incrível como nesse estado, o desmando é geral. Na saúde, na educação e na segurança. A gente não tem. Quando você ouve em televisão, quando se ouve em rádio, quando se ouve em blogs, se ouve em jornais, principalmente em blogs, um exagero de elogio de que a segurança no Rio Grande do Norte diminuiu a violência em 5%. Mentira. Mentira, propaganda paga. É mentira, tá? Mentira, ninguém tem coragem de vir ao ar para falar o que eu tô falando. Essa é a realidade. Essa é a realidade. Outra realidade é que ninguém diz que é o Rio Grande do Norte, o governo do estado do Rio Grande do Norte, ninguém diz que empurra com a barriga todas as decisões judiciais. Todas, até hoje. Não é a primeira vez que a gente mostra aqui, que a gente fala aqui, que a justiça determinou exatamente isso, que o doutor juiz Cícero Macedo Filho, da 4ª Vara da Fazenda Pública de Natal, afirmando, olha só o que ele diz aqui, ó. Olha só o que ele diz, ele, abre aspas aqui, ó. Olha aqui, o campo das irregularidades administrativas representa um risco sanitário concreto. E uma multa de 5 mil diária para cada uma das irregularidades. O governo nem vai atender a ação judicial e nem vai pagar os 5 mil conto diário por cada irregularidade que esteja acontecendo dentro do centro de tratamento de queimados Valfredo Gugel.
4: E uma obra que, para o nível, né, do órgão, enfim, da instituição governo do estado, não deveria ser tão burocrática assim. A gente está falando sobre uma obra no centro de tratamento que
0: Mais de um ano está parada.
4: Exato, e que é apenas um espaço do equipamento Valfredo Gurgel. Então, o que é que está acontecendo para que essa obra seja paralisada dessa forma? Nós recebemos aqui, inclusive, né, um médico ali do centro de tratamento de queimados, e ele falou que a obra não é tão grande assim, ela é levantar uma parede, são coisas básicas, que deveriam pelo menos ser básicas para o governo do estado do Rio Grande do Norte. Então, que dessa vez esse prazo seja cumprido, porque a gente está falando sobre o único centro de tratamento de queimados do nosso estado, que atende muita gente. Então, precisa realmente, né, que essas obras sejam retomadas.
1: As palavras aqui... Justiça, em outras palavras, chama a administração praticamente de irresponsável.
0: Isso. É verdade. Mas é uma administração irresponsável. Não pelo fato do diretor do hospital. Não pelo diretor do hospital. O menino lá, o Geraldo, o filho, Geraldo Neto. Não por ele. Até sinto até falta desse rapaz. Acho que está com uns 2 meses, 3 meses que não dá entrevista. Sei nem se foi exonerado. Não sei. É um menino competente, um menino jovem, grande administrador. Ele não é médico, mas não é doutor, mas ele é formado em administração. Ele sabe administrar o Hospital Valfredo Gugel. O problema é que ele só não resolve. É como a polícia, que muita delegacia não tem como confeccionar um boletim de ocorrência aqui e acolá, porque não tem papel. Então, é chamar de irresponsável, irresponsável a administração, não do hospital, irresponsável a gestão pública, o governo do estado. Tá? E eu acredito até que o secretário estadual de saúde, Alexandre Mota, aqui é colar.

0: pela cidade, pelo estado inteiro, muitos ouvintes mandaram pra gente a denúncia, né, vídeos, imagens de que no Valfredo Gurgel havia alagamento, enfim, alas sendo alagadas pela chuva que caiu aqui em grande quantidade nas últimas semanas. Então, são muitos os problemas estruturais que precisam ser solucionados.
1: É verdade, muito mesmo. Eu lamento porque nós estamos falando do Valfredo Gurgel, o maior hospital do estado do Rio Grande do Norte, uma referência que recebe gente dos 167 municípios. Ah, dos 167 municípios. Nós poderíamos ser referência com o Valfredo Gurgel, mas uma referência positiva. Positiva. E não, é igual o Unicate. Toda semana a gente tem reclamação da mesma coisa, só muda o medicamento. Toda semana só muda o medicamento. Incrível. Mas isso é Rio Grande do Norte. O Rio Grande sem sorte, para uns, para outros é a mil maravilha. Essa é a realidade. Mas a gente tem que ser justo. Quando a coisa ocorre de maneira legal, quando está de forma positiva, tenha certeza absoluta que eu aplaudo, que eu aplaudo, que eu elogio. Assim como eu cheguei segunda-feira aqui e elogiei o prefeito e ex-prefeito de Curras Novas, que é PT. E eu disse, cara, a cidade é a coisa mais linda do mundo, é organizado, cara, isso aqui é PT. Parabéns ao prefeito e ao ex-prefeito. Porque deixar a cidade do jeito que está é uma coisa de você. Porque eu nunca tinha. Eu fui a Curras Novas uma vez na vida, fui cantar lá com o Casa de Chante. Isso já tem mais de 10 anos, lá na Enfrenta FM, lá, acho que é 95 lá. Né? Enfrenta 95. Aí você está mais de 10 anos, foi antes da pandemia. Eu nunca mais tinha voltado a Curras Novas. Eu fiquei em Curras Novas, passei o final de semana. A cidade é a coisa mais linda do mundo. Você parece que está numa cidade europeia. Tô até exagerando, acho que não, mas é bacana. Aqui o cara é PT, cara, parabéns para o prefeito. Mas você é puto com PT. Não, a questão não é essa. Eu sou puto, eu sou invocado com má administração. É diferente. É diferente. Aí pode ser PL, pode ser PMDB, pode ser o que for. Mas fez administração bacana, tem que ser elogiado. Fez um trabalho bacana, então pronto. Então aqui no Valfredo Gurgel, quantas vezes eu não elogiei alguma coisa do Valfredo Gurgel? O problema é que toda vida acontece isso. É a segunda vez em um mês que a gente vê a justiça determinando uma ação enérgica e imediata no Valfredo Gurgel, no centro de tratamento de queimados. E o Estado não dá uma solução e nem atende a justiça. Mais uma vez não atende a justiça. Ah, se não atender, cada irregularidade, 5 mil contos diários. Não paga! Não paga! O Estado é mal pagador! Se a obra parou há mais de um ano, é porque não pagaram a empresa. A empresa abandonou a obra porque não recebia. É simples assim. Simples assim.
2: Aí, papinho, eu passo ali na BR-101, perto de Parnamirim, né? Ali no Parque Industrial. Olho pro lado direito, ali do lado daquela distribuição da Esquisita. Tá lá o canteiro de obra do Hospital Metropolitano. Se não estão conseguindo levantar uma parede para fazer uma divisória dentro do centro de tratamento de queimados, vão fazer um hospital metropolitano ali? Vão
1: não
2: terminar?
1: Vai, não. É campanha política.
2: Vão fazer?
1: Não vão. Não vão. Não vão. Não sei quantos milhões. 200 e poucos milhões. Não vão. A parede, você falou, não consegue, não tem competência, que essa é a palavra, esse é o termo, não se tem competência de levantar uma parede no Valfredo Gurgel, no centro de tratamento de queimados, não vão ter responsabilidade, nem a vontade e nem a competência para levantar um hospital metropolitano. Não vão, não. Isso é só enrolação para vocês. É querer botar papinha na boca do povo, tá? É querer botar papinha.
0: Papinha, e antes de chamar o nosso intervalo, lembrar os nossos ouvintes de deixarem os comentários sobre a cesta básica. Hoje vai ter sorteio tanto de Doutor iPhone para você ganhar aí o seu cabo, a sua capinha de iPhone e também a cesta básica de EJ Cestas Básicas. Então deixa aqui o comentário no nosso YouTube. A Betânia Moraes por aqui já desejando bom dia. Laís França, Vanderlei Pereira direto de Monte Alegre. Bom dia para todos vocês, sejam bem-vindos e venham com a gente nessa quarta-feira de muita informação.
1: São 6h39, minha amiga Betânia está ouvindo a gente. Ontem, eu não sei se ouviu, estava na Cidade Alerta e você falando sobre a SOS Farma, que eu disse que é aberta 24 horas nas quintas, e você falou, mas aqui na Zona Norte não é aberto. Mas um detalhe, A SS Farma não é nosso patrocinador, mas acho que é prestação de serviço, vale a pena falar. O Júnior da SOS me ligou ontem, assim que eu falei da sua mensagem, e ele disse que a

0: SOS, mesmo nas quintas, você ligando para lá, ela entrega em toda Natal, 24 horas, tá? Em toda Natal. Portanto, vocês da Zona Norte também recebem remédio 24 horas, é só ligar para SOS Farma 981-16-7979. Não é patrocinador nosso, não sou um dos garotos de propaganda também lá, mas vale a pena a gente falar aqui porque é prestação de serviço, tá bom? Minha amiga Betânia, e você como é ouvinte da nossa Mix e telespectadora assídua da nossa TV Tropical, vale a pena a gente responder sim as suas, seus questionamentos. 6h40, Duda! Vamos intervalo?
1: Bora lá.
0: Vamos lá. Começa.

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16: Bom dia Papinha, bom dia Vini, bom dia Duda, bom dia para todos os ouvintes da Rádio Mix. Aqui quem fala é o Potioca, o Carioca. Vamos de trânsito, Zona Leste, Zona Oeste, Zona Sul. Por enquanto tudo uma uva, não fui para a Zona Norte, não fui para outra região ainda, mas é isso aí. Vamos que seja a melhor quarta-feira de nossa vida. Papinha, cadê aquele, cadê o sorteio do combustível, Papinha? Meu tanque tá vazio, meu tanque tá seco, seco. É isso aí, vamos que vamos. Cadê o sorteio, Papinha? Me ajuda aí, Papinha.
17: Tu quer o quê, Potioca? Tu quer sorteio de que tu tá igual a uma pessoa todo dia, pera, mesma coisa. Não. Tenha calma, Potioca. Tenha calma, Potioca. Olha aí, Max Willi. Abraçar a Maria da Conceição, tá conosco aqui, Maria Zélia também, Betânia Moraes, já falei, Vanderlei Pereira, quem mais é Edmilson, Laís França. Quem mais aqui tá conosco? Deixa eu ver. Ah, no nosso canal no YouTube, Rodrigo Megaplay. Quem mais tá conosco aqui? Tem gente nova conosco no YouTube. Canal no YouTube aqui. Danilo Teixeira, São Gonçalo do Amarante. São Gonçalo do Amarante está conosco também aqui. Luiz de Barros, já falei. Maria Rita Gomes está conosco também no canal no YouTube. Marcelo dos Santos, aquele Paula Giló, Flávia Oliveira. Quem mais aqui está conosco? Deixa eu ver aqui. Maria Duda. Ai, não, essa aqui é Duda aqui. Maria Eduarda. Duda. Abneia Cláudia Bezerra, que é fã da Duda. Então, obrigado, vocês estão conosco no canal no YouTube também. E no WhatsApp 98270033. Tem participação?
18: Bom dia, Papinha. Bom dia, dona menina tá do seu lado. Bom dia a todos da rádio. Gleix Motores pro aplicativo. Papinha, já passei já. Pela Ponte Nova. Hoje eu fui bem o trânsito, viu? Tirando os buracos da João Medeiros Filho, passando pela ponte, não, tá tudo usufruindo, viu? Tá só o mel, tá igual uma uva, viu? Já tô chegando aqui, já perto do hospital Onofre Lopes. Por enquanto, tá tudo usufruindo aqui. Tá igual uma uva, tá só o mel, viu, Papinha? Vamos que é hoje, Papinha, vamos. Vamos que é hoje. Hoje a gente vai ficar rico.
17: Todo dia eu espero ficar rico, cara. Eu todo dia com leite, mas não. Mas bom, pelo menos você é rico de felicidade, de saúde. E o cara sendo rico de saúde já vale muito, né, não, Duda?
19: Pois é, Papinha, olha só. A informação que, inclusive, deixou você curioso hoje no início do nosso jornal. O Tribunal Regional Eleitoral do Rio Grande do Norte iniciou a operação de transporte das urnas eletrônicas que serão utilizadas nas eleições desse ano. Ao todo, foram aí planejadas 13 rotas para realizar a distribuição dos equipamentos às 60 zonas eleitorais aqui do nosso estado, garantindo que as 8.325 urnas cheguem com antecedência em todos os municípios, incluindo o interior. Antes de seguirem para os destinos, todas as urnas permanecem armazenadas no Centro de Operação da Justiça Eleitoral aqui em Natal. Os equipamentos passam por uma série de procedimentos técnicos, incluindo testes de funcionamento, inspeções de qualidade e preparação logística. Isso tudo para assegurar que estejam aí aptos para serem, né, utilizadas no dia da votação. As remessas serão realizadas por caminhões, seguindo um cronograma previamente definido pelo TRE. As rotas contemplam todas as regiões aqui do Rio Grande do Norte, passando por cidades polo como João Câmara, Mossoró, Açu, Caicó, Currais Novos, Pau dos Ferros, Nova Cruz e Acari, entre outras. O cronograma de transporte seguirá até o dia 13 de agosto, quando será concluída a entrega das urnas às zonas eleitorais do interior. Após o recebimento, os equipamentos devem permanecer sob a responsabilidade dos cartórios eleitorais até a preparação final para as votações. Ou seja, o planejamento do TRE diz que até o dia 13 de agosto, todas as urnas já devem estar aí nos cartórios eleitorais pelo estado.
17: Eu acho um absurdo, me perdoe, mas eu acho um absurdo. Eu acho um absurdo. Essa antecipação nunca aconteceu na vida, nunca. Já não bastasse a última campanha política, as últimas de 4 anos para cá, já não bastasse aí de afrouxar no dia da eleição, afrouxar um bocado de coisa que se você fizesse era preso. Era preso, recebia multa, afrouxaram. Aí agora as urnas, que eu saiba, as urnas são transportadas um dia antes ou 3 dias antes, e aí com um forte aparato policial, com o exército tomando conta das urnas, tudo direitinho. Agora, até o dia 13, as urnas já estarem, 13 de agosto, setembro, outubro, vão ficar, sinceramente, bicho, eu não sei de onde surgiu essa ideia de que a coisa vai funcionar desse jeito.
20: Ó, tá em todo o Brasil isso aí.
17: Rapaz, se tá aqui no Rio Grande do Norte, eu acredito que já veio uma ordem de fora para ser no Brasil inteiro. Ah. É? Aí é onde a gente começa, se acontecer em todo o Brasil, já começando aqui, é onde a gente começa já a ficar com uma pulga atrás da orelha.
20: Verdade.
17: É? Com a pulga atrás da orelha. Porque se as urnas... Preste atenção. Se as urnas eram transportadas sempre em toda a campanha política, em toda eleição, de dois anos no país inteiro, eram transportadas faltando 3 dias, 4 dias para as eleições, para o dia 4, dia 5 de outubro, dia 6 de outubro, sempre assim, as urnas eram 4 dias antes da transportada e com forte esquema de segurança. E ainda todo mundo falava, muita gente falava que havia fraude. E como é que a urna agora vai ser transportada 2 meses antes? Cara, não dá para entender um negócio desse. Não dá. É aí onde eu amarro aí a minha burrinha e digo, o Brasil está indo de ladeira abaixo mesmo. Não dá para acreditar mais em ninguém. Órgão nenhum para acreditar. Papinha, tá falando o quê? Porque é a realidade. É a realidade. Então não precisa mais de segurança. Essas urnas vão ficar nos cartórios eleitorais de cada cidade. Foi aqui nominada por Duda. Duda falou o nome das cidades. Até o dia 13 de agosto as urnas vão estar lá. Bom, aí até o dia 13 de agosto. Do dia 13 de agosto não, porque aí precisa para levar a urna, tem que se ter já um aparato policial também de segurança. Aí a gente já vai acompanhar, já vai ter lá o pessoal do exército olhando, tomando conta das urnas. A urna tem tanto valor? Se tem. Claro que tem. Claro que tem, não precisa nem falar o quê ou por quê. Mas tem. Aí, sinceramente, aí eu jogo a toalha, eu entrego a chuteira, o microfone. Não dá para acreditar, sinceramente, num país. Se acontecer isso, até o dia 13 de agosto. Até o dia 13. Não é nem dia 14, não, nem dia 12, é dia 13. É até o dia 13 de agosto. Aí, sinceramente, bicho, se isso for acontecer no Brasil inteiro, que eu não duvido, eu digo a você que a gente está lascado. De uma forma geral. Tá? De uma forma geral. Não dá, sinceramente. Mas por que, papinha? É porque não era segurança até a campanha passada? Por que agora não se tem mais esse cuidado? Esse cuidado, hein? Eu não sei não. Jesus do céu.
19: Papinha, antes da gente seguir aqui com as informações, eu gostaria de deixar aqui um feliz aniversário, parabéns pra minha filhada, Maria Helena, que tá completando 7 anos.
17: Você ia falar minha filha,
19: Não, é a filhada,
17: filha não sabe.
19: Não, 7 aninhos de idade, Maria Helena, coisa mais linda, que tá fazendo aniversário hoje, dia 29 de julho.
17: Cadê
19: parabéns,
17: a foto dela pra gente mostrar aqui?
19: Coloco daqui a pouco.
17: Coloca a foto dela e manda pra eu colocar no Balangeira RN também, tá, a foto da sua princesa, pra gente mostrar. Vale a pena a gente colocar, pra gente mostrar. Vini, o que, é que você tem pra nós aí, Vini? Betânio não participou ainda, né, Betânio?
1: Não.
17: Vamos trazer Betânio primeiro?
1: Bora.
17: Vamos lá, vai. Trazer Betânio Bezerra, 6h53. Vamos lá.
21: Pois é, vamos lá. Olha, a Polícia Civil prendeu em flagrante na terça-feira 2 homens e apreendeu um adolescente. Estavam ali curtindo o dia de sol na Praia do Madeiro, em Tibau do Sul. Um dos presos, o Bruno dos Santos Barbosa, 22 anos, ele estava foragido da justiça e possuía 2 mandados de prisão em aberto. Isso relacionados aos crimes de homicídio, organização criminosa, tráfico de drogas, corrupção de menores. Na ação, também foram apreendidas 3 armas de fogo com registro de roubo, além de munições e drogas. Durante as diligências, as equipes localizaram os 3 suspeitos de integrarem uma organização criminosa em uma mesa na praia. No momento da abordagem, foi constatado que cada um deles estava na posse de arma de fogo, destacou então a instituição. Além das 3 armas, todas com registro de roubo. Essas armas foram apreendidas, além de diversas munições e poções de drogas. Diante dos fatos, os 2 homens foram presos em flagrante, enquanto o adolescente foi apreendido em flagrante. Todos foram conduzidos à delegacia, onde foram realizados procedimentos cabíveis. Durante a identificação dos envolvidos, foi constatado que Bruno dos Santos Barbosa estava foragido da justiça e possuía 2 mandados de prisão em aberto. Ele é investigado por envolvimento, no caso, com organização criminosa. Também homicídio, tráfico de drogas, corrupção de menores. além da prisão em flagrante decorrente da ação na terça-feira ontem, foram cumpridos outros, aliás, as ordens judiciais existentes contra o Bruno.
1: É, a polícia fazendo aí essa prisão, Bruno, já um velho conhecido da polícia, e aí fazendo essa operação, trazendo o Bruno de volta para onde não deveria ter saído tão cedo. A polícia tem trabalhado, gente, tem trabalhado tanto a militar como a civil. A gente tem mostrado aqui operações ou não operações, mas que estejam, na verdade, fazendo um trabalho tirando de circulação tanto vagabundo como tirando de circulação também armas e drogas. Só não vê quem não quer. O problema é que a polícia nem sempre tem aquela condição que deveria de trabalho, que a gente
3: poderia
1: sabe
3: fazer
1: que
3: mais,
1: muito, né? muito mais, além da condição de trabalho, e se pudessem deixar a polícia trabalhar do jeito que sabe. Porque nem sempre a polícia, por exemplo, tem alguns bairros que a Secretaria de Segurança e o comando da Polícia Militar, eles que não, ali você não pode não. Não, porque não, porque não pode. Por que é que não pode? Ah, bom, aí você pergunte aos aliados.
3: E é um artifício que a Polícia Civil aqui do Rio Grande do Norte está fazendo. Eu vi, inclusive, nessa uma imagem dessa prisão. Ele estava na praia. Estava na praia mesmo.
1: Curtindo. Agora, dentro da bolsa, você viu as pistolas dentro da bolsa?
22: Ela escolheu a Praia do Madeiro.
3: Os policiais estavam ali, né? Claro, policiais civis estavam com roupas como se estivesse curtindo a praia também, mas eles estavam de olho. E aí, quando eles perceberam a possibilidade de poder prender esse cara, estavam ali eles, os policiais, né? De calção, de camisa, como se fosse curtir a praia mesmo, assim como a Polícia Civil já fez no Rio de Janeiro e faz constantemente, chega, só prende ele, bora, conduz ele, leva e vai-se embora. É bem interessante.
22: Agora aí o cara já tinha dois mandados de prisão em aberta.
1: Aí tem um bocado, mas esse cara, pela foto dele, pela imagem a gente está colocando no canal no YouTube, esse cara já foi divulgado a foto dele com outros crimes várias vezes, tá? Aí o momento para quem está no nosso canal no YouTube, Mix FM Natal, você viu o material, a droga, pelo menos duas pistolas, um revólver calibre 38.
22: Todas com...
1: Munição, muita munição.
22: Não, e outra, é com registro de roubo, todas as armas.
1: Todas elas, né? E a gente vê aí o momento da prisão na praia, os caras, um policial com calça comprida, mas dois outros não estão de calção, como estivesse curtindo a praia assim, mas para dar o bote. Tanto é que não tiveram chance de reagir de forma alguma, porque se tivesse chance, teriam reagido.
3: É verdade.
1: Esses caras não tinham que perder, filho. Esses caras não tinham que perder. Parabéns à Polícia Civil, parabéns por esta prisão e apreensão. Carlos Silva nunca mais mandou um áudio, nunca mais filmou nada da Zona Norte. O Gordinho do Ponto do Gordinho, um abraço. É aí pra tá ouvindo a gente de novo. Max Will, um abraço. Deixa eu falar bem ligeirinho aqui, olha só. 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
3: Papinha, olha só, eu vou pedir aí pro Felipe poder colocar as imagens agora de um apartamento. Aqui não é imobiliária não, mas vamos aqui mostrar esse apartamento que está sendo vendido lá em São Paulo ao preço módico de R$2.800.000.
1: Como é?
3: Um preço, um apartamento, né? Uma cobertura, na realidade, é um triplex de luxo em São Paulo.
1: Eu quero.
3: É.
1: Quanto é?
3: E tá 30% abaixo do mercado, meu papinho.
1: Eu quero, nem saber o
3: valor. R$2.800.000.
1: Quero mais não.
3: Ei, rapaz, você tem aí no bolso, rapaz.
1: 800 mil ainda barra pra gente financiar, né? Pela caixa. Minha casa, minha vida. Minha casa, minha vida. Agora os milhão, nego, vai no balão, eu.
3: Olha, esse aí é um dos corredores, né, desse apartamento. Olha só, a gente tá vendo aí, tem uma das áreas da casa, inclusive, dá acesso aí a piscina privativa, sauna seca, com sala de descanso, adega climatizada, 5 suítes, 4 vagas de garagem, 2 depósitos no subsolo, vista panorâmica da capital, o imóvel que está 30% com o valor 30% abaixo do mercado. São Paulo. Agora, por que, Papinha?
1: Qual bairro?
3: Esse daí, eu vou pegar o detalhe aqui do bairro, direto. Mas, sabe por que ele não está sendo vendido? Porque quando os proprietários informam que essa cobertura de luxo foi onde aconteceu o crime dos Matsunaga, aí todo mundo da marcha ré já não quer mais comprar.
19: Agora eu entendi.
3: Essa cobertura de luxo...
1: Ela vai ser vendida por R$1.500.000 e olhe lá.
3: E olhe, olhe.
1: Inclusive,
3: essa banheira aí...
1: Foi onde ele foi esquartejar. Aí é lascado. Aí o cabo tira logo essa banheira do quarto.
3: A cobertura de luxo em que Elise Matsunaga matou o marido está à venda, né? E com todos esses predicados que eu trouxe agora, né? A vista panorâmica da capital, o apartamento serviu de palco para esse crime. E ela foi exatamente aonde ela esquartejou o marido. Vila Leopoldina, Papinha. Fica na Vila Leopoldina.
1: Meu, eu já não vou comprar por causa do bairro.
3: É, pois é. Bagatela de 2.800.000, só por isso mesmo.
1: Se fosse lá em Diadema...
3: Não passa ônibus na porta.
22: É, eu não quero, não. Agora tem uma casa aí que é toda limpa, não tem nada disso aí, é limpa, e já baixou o valor para em torno de 40, 50% a de Chiquinho Scar.
1: A de Chiquinho Scar?
22: É. Baixou o valor porque ele disse o seguinte... Que não dá mais para viver naquela casa, que grande demais, despesa altíssima também, só ele e uma irmã. Não tem como, né? Ele falando sobre isso. Então, uma casa que vale, sei lá, quantos milhões, estava pedindo, que é grande, é enorme. Baixou o preço para quase 50% e ninguém compra.
19: Ó, talvez já dê para financiar.
3: É, já pode ser um começo, né?
1: É, mas a gente bem que podia fazer um rateio. Eu, Duda... Betânio, Vini.
19: Um investimento.
1: É, Felipe, Tony, a gente podia comprar e aí faz igual os.
19: Felipe,
1: os,
19: então?
1: A gente faz igual os caras que compra a BMW, compra as lanchas. Você usa um final de semana, eu uso um final de semana, você funciona, né?
3: E assim por diante.
1: Né?
22: Eu fiz um negócio desse aí com um bug, alguém tá me escutando, eu um não vou bug? Ser um selvagem.
1: E até hoje o cabo não deu mais.
22: Não, era pra eu andar um final de semana e ele outro dia fim de semana.
1: Você nunca andou.
22: Não, andei uma vez para mais nunca. E nesse negócio eu perdi foi dinheiro.
1: Ei, você que comprou um bugre em sociedade com Betânia de Bezerra.
19: Tá avisado.
3: Devolva parte dele.
1: Devolva, traga um bugre para ele andar agora durante o resto do ano, pelo menos para compensar.
19: Papinha.
1: Caramba, você já pensou? É. O selvagem que você comprou com Betânia de Bezerra.
22: Não, mas aí foi o seguinte: nós combinamos, né? É. Vamos comprar. E, bom, aí, de repente, a moral da história. Quando foi vendido o Selvagem, eu fiquei com o Fusca velho. O dinheiro não deu o que veio para mim na época. É que foi em dólar, viu? Foi em dólar.
1: Chegou bom Selvagem em dólar.
22: Aham.
3: Começo dos anos.
22: Aí, isso foi em 86. Ah, 86, 87.
3: É um homem inteligente.
1: O cabra morreu.
22: Aí veja só, não.
3: Foi embora.
22: Depois eu digo quem é, viu? Agora veja só. Aí terminou o dinheiro do Selvagem, terminei num Fusca velho, caindo os pedaços.
19: Olha, papinha.
1: É, mas hoje ele tá num H9, pô. É. Betanuz está num. um Rava, um GWMH9. É só 400 mil.
19: Papinha, por falar em carro, trazer aqui o destaque de que ainda no programa de hoje, no nosso jornal, nós vamos trazer a notícia de que as vendas de veículos, de carros elétricos aqui no Rio Grande do Norte cresceram 242% apenas no primeiro semestre de 2026. Daqui a pouquinho a gente vai trazer essa informação.
1: Tem só o carro, aquele carro, fazer a propaganda aqui, ver se eu ganho um. É aquele o Dili, aquele carro, a concessionária, acho que é a Redenção, ela vendeu em 2 meses 650 carros.
3: É impressionante.
1: 650 carros Dili, daquele pequenininho, o X2. Né, que custa 123 mil, o simples, 136.900, o top. Tá barato.
3: Tá
1: barato. 136 mil, o top. Né, vendeu 650 em 2 meses. O cara tá vendendo muito. Tá vendendo muito.
3: Eu acompanho.
1: Você está satisfeito com o seu, né? Muito, você está com 2 meses, comprou
3: muito,
1: já?
3: Está com um mês agora.
1: Um mês agora, comprou um. O Vini comprou um também elétrico, está satisfeito. Graças a Deus.
3: Graças a Deus. Eu acompanho também, né, páginas do tema, e nessa semana, agora, segunda-feira, a revendedora Dili lá de João Pessoa entregou de uma única vez 52. Sabe aquela entrega que o pessoal faz na loja, né, na concessionária? Nossa. 52, de uma única
1: lapada
3: vez.
1: Só.
3: De uma lapada só.
1: É, de uma lapada só. Eu chego lá. Ó, 7:06, a gente vai ao intervalo, Duda, e volta já falando sobre mutirão. Oferece exames de DNA gratuitos para reconhecimento de paternidade e natal.
19: Exatamente.
1: Atenção você que é raparigueiro, atenção você que fez menino por aí, se ligue, porque o mutirão é de graça, Duda.
19: É de graça.
1: O mutirão para você fazer o DNA para saber se o filho é seu realmente. Então, faça a carreira, Betânia Bezerra.
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10: Olha, agora são 7h12 em Natal, 7h12, tem muito tempo para você participar conosco, concorrendo a uma cesta básica DJ Cestas, lá em Candelária, lá pro dentro de Moraes, pertinho daquela rua, da esquina daquela rua, que eu nunca me lembro o nome, você dobrando ali, vai na Prudente Moraes, ao lado ali da Assistec, perto da Assistec, tá bom? Não tem errada. Você ainda aqui de
18: Tirol. Bento Gonçalves, aquela.
10: Bento Gonçalves, pronto, é Prudente Moraes. Antes da Bento Gonçalves entrando à esquerda, você vai ver lá um prédio azul, é J Cesta Básica. Vamos sortear uma cesta aqui e também um kit de Dr. iPhone para iPhone. Capa de celular, você escolhe a sua capinha até o iPhone 17 e uma película, que você vai ser película nova e o cabo do carregador lá em Dr. iPhone. Duda, você, Duda.
19: Papinha, a Defensoria Pública do Estado do Rio Grande do Norte realiza no sábado, né, dia 1º agora de agosto, o dia D da campanha nacional Meu Pai Tem Nome, aqui em Natal. A ação vai oferecer gratuitamente exames de DNA, quando necessários, além de serviços de reconhecimento voluntário de paternidade e maternidade, conciliação, mediação familiar e orientação jurídica. Esse mutirão vai ser realizado a partir das 9 da manhã, então, deste sábado, dia 1º, até as 4 horas da tarde, no Instituto Estadual de Educação Profissional, Tecnologia e Inovação aqui do Rio Grande do Norte, o IERN, do bairro do Bom Pastor. Embora as inscrições prévias tenham sido encerradas, a Defensoria informou que quem desejar participar poderá comparecer diretamente ao local no dia da ação, levando então a documentação necessária. Essa iniciativa é coordenada pelo Estado, né, pelo Rio Grande do Norte, do Núcleo de Tratamento Extrajudicial de Conflitos e também da DPRN, que integra a campanha nacional do Conselho Nacional de Defensorias e Defensores Públicos. Então, é realizada neste sábado, dia 1º, a partir das 9 horas da manhã, e além de Natal, a campanha também será realizada no dia 7 de agosto, nos municípios de Parnamirim, Caicó, São José de Mipibu, Nísia Floresta e Parelhas. Então, não é só o exame de DNA, né? São resoluções de conflitos quanto à paternidade e maternidade. Então, se você tem alguma dúvida, poderá tirá-la, inclusive, no local a partir das 9 horas.
10: Isso o pai, no caso.
19: E a mãe.
10: E a mãe.
19: Quando necessário.
10: E quando o possível pai não quer ir? Faz o quê? Não faz.
19: Exatamente.
10: Não faz, né?
19: Aqui não é faz. Quando há o desejo voluntário, né? De realmente fazer isso.
20: Existem muitas pessoas que têm essa vontade de
10: saber de se é o pai.
20: Exatamente. Aí dá oportunidade, é essa que temos, no caso, o DNA para fazer, né? Então, a hora é essa.
18: Onde
20: e você não vai pagar
18: aí,
20: nada, é isso, se você retirados. Já tem um desejo, então é procurar. Vem cá, vamos fazer aqui, se eu já puder. Eu vou registrar você com minha filha.
10: E eu acho filho. Que eu vou fazer para saber se papai é meu pai mesmo.
20: Agora.
10: Porque minha irmã, socorro.
18: Não, mas é sério?
10: Socorro tem um zóio azul.
20: Rapaz,
10: eu sou um cu preto da família. Cara. Brincadeira. Brincadeira.
18: Ei, agora, isso me fez lembrar.
19: Será,
10: né? Brincadeira.
18: Eu me lembrei essa semana, né? Tomou aí conta das redes sociais o caso de uma jovem de 28 anos de São Paulo, que ela pediu para tirar o nome da genitora dela.
10: Da mãe.
18: Né?
19: Que nem
18: e ela chama, de genitora pelas questões em que ela esteve envolvida com a mulher, né?
19: Ela era rifada pela própria mãe.
18: Exatamente.
19: Apenas.
10: Então aí eu, sem ser juiz, eu sendo juiz, eu daria. Tiraria.
18: Quando ela completou 9 anos, papinha. Você viu esse caso?
10: Não, não vi.
18: Quando ela completou 9 anos, a mãe dela começou a rifar ela pra ir.
10: Mas isso. Foi no sul ou foi no norte? Isso acontece muito no norte do país, né?
19: Foi no sudeste.
10: No norte do país acontece muito isso. No norte do país, pra aquela banda de Belém do Pará, por ali, né? Ali no Acre, a gente sabe que tem aquela rede de prostituição infantil, que até hoje existe, mas o povo dizia que não. Mas existe na ilha lá, não tem uma ilha lá no Marajó. Existem meninas de 7, 8, 10 anos de idade, são vendidas pelos pais, pela mãe, são vendidas para caba safado, caba velho, 40, 50, 60 anos, são vendidas em troca de cesta básica, em troca de R$200. É fato, isso nunca acabou, nem vai acabar, porque não tem ninguém com aquilo, como diria Colo de Melo, com aquilo rústico, que possa dizer, vamos sim agora acabar de uma vez por todas. Não acaba, infelizmente. Betânio Bezerra.
20: Vamos lá então. Olha, a polícia do Rio Grande do Norte prendeu na noite da segunda-feira um homem de 47 anos. Esse homem é suspeito de integrar um esquema de importação e comercialização ilegal de anabolizantes e medicamentos de origem estrangeira aqui no estado. A prisão preventiva foi realizada em ação conjunta com a Polícia Rodoviária Federal e a Receita Federal. Segundo a Polícia Civil, a investigação é um desdobramento da operação que foi realizada em fevereiro desse ano, quando uma carga de anabolizantes e medicamentos irregulares, essa carga avaliada em aproximadamente R$480 mil, foi apreendida aqui em Natal. Na ocasião, o homem de 37 anos foi preso em flagrante por receber a encomenda. Na apreensão, os policiais encontraram mais de 900 frascos de substâncias, entre elas cerca de 800 frascos de produto análogo. A droga está na lona.
1: Eu não posso mais ouvir esse termo, não, porque eu me lembro de Betânia. Não tem mais, não, cara. Não tem como não lembrar, cara.
20: 100 frascos de substância semelhante a estanazolol.
18: Estanazolol
20: mesmo, né? E outros 42 frascos de um medicamento com características de tisepatida, utilizado em tratamento de diabetes tipo 2.
10: É a injeção, é a monjada.
20: E sei, com o avanço dessa investigação, a Polícia Civil informou que conseguiu identificar o homem preso na segunda-feira e o destinatário dessa carga. No caso aí, o beneficiário desses produtos que introduzidos aqui irregularmente no país, então foi realizada essa prisão por troca de informações entre a Polícia Civil, Polícia Rodoviária Federal e a Receita Federal, que atuaram de forma integrada durante a investigação.
10: Obrigado. São 7h19 aí, a polícia prendendo mais um camarada com um esquema de anabolizantes. Abraçar aqui o Max Willi. Deixa eu ver aqui quem mais está conosco aqui. Ele perguntando aqui. Foi que ele perguntou aqui. Análogo é sacanagem, o NMS diz aqui. Edmilson Nobre, chegando também agora no nosso chat no YouTube. Quem dica de Max Willi, graças a Deus, mas se ganhasse eu passaria para alguém. Falando da cesta básica. Max Willi, nunca fui ao teatro, né? Sabe, papai fazia teatro, papai. Era pedreiro. 7h20. Vamos falar sobre esporte? Vamos lá, falar sobre esporte. 7h20, vamos trazer a Duda Medeiros com esporte na Mix. 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
19: Bora lá falar sobre futebol potiguar, isso porque o ABC avançou para as quartas de final da Série D do Campeonato Brasileiro, já é o mata-mata do acesso, e a primeira partida acontece então com o mando de campo do Nacional em Manaus. Então o ABC viaja para esse confronto, deve então decidir aí esse mata-mata importantíssimo aqui na Arena das Dunas, né, em casa, e esse primeiro jogo deve acontecer entre os dias 7 e 8 de agosto, ou seja, as equipes vão ter essa pausa aí de mais de uma semana para preparação, né, para essa fase tão importante da competição. E o ABC tem então esse tempo aí até o jogo que deve acontecer entre o dia 7 e 8. Provavelmente acontecerá no dia 7, mas a gente ainda aguarda a definição da CBF. Ontem o órgão, né, a CBF, definiu a arbitragem dessas quartas de final para todos os jogos, e quem apita a partida entre Nacional e ABC que acontece em Manaus é o Anderson Daronco, do quadro FIFA. A gente está mostrando a foto dele na tela, árbitro famoso aqui no Brasil, e ele já apitou duas finais de campeonato potiguar, em 2022 e em 2025 também esteve aqui no solo do nosso estado para apitar a final entre ABC e América no Frasqueirão. Então teremos a arbitragem dele nessa partida importantíssima, onde tudo conta. Tenho certeza que o Vaguinho Dias desde já tá ali, né, mexendo os pauzinhos, trabalhando taticamente com esses atletas, porque o Nacional é uma equipe muito favorita também a esse acesso. Fez uma ótima campanha, né? O ABC fez uma campanha superior, por isso decide esse mata-mata em casa, mas o Nacional é uma equipe muito forte e muito forte defensivamente. Então a equipe de Vaguinho Dias vai precisar ali de toda a ofensividade, trabalhar muito o ataque com Alisson e Igor Bahia para tentar furar essa barreira da última linha dos homens do Nacional. A gente fica na expectativa, trazendo todas as atualizações sobre esse momento tão importante para o ABC. São os dois jogos do acesso para a equipe alvinegra, que não está ali, né, permanecendo no erro da última divisão e quer voltar para a Série C do Campeonato Brasileiro. Nos próximos dias a gente vai trazendo atualizações, o Vaguinho vai ter esse tempo maior até as quatro, né, para trabalhar a equipe, ter o descanso necessário, o treinamento específico também, e a gente fica aqui no aguardo de novas informações. Mas desde já a CBF divulga então Anderson Daronco como esse árbitro que vai apitar Nacional e ABC, provavelmente no dia 7 ou 8 de agosto, Papinha.
10: ABC nesse jogo de ida contra o Gama lá tem chance?
19: O ABC tem, joga contra o Nacional.
10: Contra o Nacional tem chance?
19: Tem muita chance, isso porque o ABC começa os primeiros 90 minutos lá e decide o mata-mata em casa. Então, independente do placar que seja feito contra o Nacional em Manaus, o ABC vai ter a oportunidade de decidir o confronto aqui diante da torcida. O Nacional é uma equipe que vai muito bem, principalmente defensivamente, mas o ABC fez uma campanha melhor, superior ao Nacional, por isso manda o jogo em casa. Então, tem muita chance essa equipe do Vaguinho Dias, principalmente no momento que tá, né? O ABC, lembrando, marcou 4 gols contra o Luverdense no último confronto. Então, é uma equipe muito forte. Tem destaques como o Igor Bahia, o Alisson, que já tem aí 111 gols com a camisa alvinegra, é ídolo. Enfim, e é uma equipe muito ofensiva, realmente, a do Vaguinho.
10: Você não podia trazer o Alisson para conversar com a gente um dia, não?
19: A gente pode tentar.
10: Ele pode não é dar muito entrevista,
19: de dar entrevista.
10: Não, mas uma conversa, dizer que não é conversa. Pra conversa, não é uma, né, entrevista. Tá, você vem pra... Eu sou fã do Alisson, não conheço o Alisson, não, só.
19: Com certeza.
10: E o pessoal desacreditou muito do Alisson quando estava aquele outro técnico, como era?
19: Chamusca.
10: O Chamusca, que chamuscou
19: o
10: ABC.
19: Banco.
10: Ele era banco, não acreditava no cara. Se tem muita gente boa, isso é em toda a profissão, todo segmento, tem muita gente boa que não tem oportunidade.
19: Isso.
10: Não tem oportunidade.
19: E
10: o Alisson deu aí na cara de todo mundo. Golaço por cima de golaço. É um craque. Pra mim, depois do Alberi, É o Alisson.
19: Papinha, tá? E oportunizar também é enxergar as qualidades e as necessidades do atleta. Porque com o Chamusca, o Alisson jogava numa posição que não favorecia. Por isso ele ficava no banco. Porque o Alisson já tem uma idade avançada para jogador de futebol, né? E aí ele ficava ali sem conseguir render. Com o Vaguinho colocou ele avançado para receber a bola, marcar o gol, que é o que ele sabe fazer. E ele tá dando esse espetáculo de temporada que a gente tá vendo com o ABC. Então, é muito sobre o olhar que o Vaguinho teve, não só sobre o Alisson, mas sobre todo o elenco abecedista, que conseguiu render muito mais desde a chegada do técnico.
10: O que faltou com o Neymar na seleção brasileira? Faltou, como é o nome do técnico?
19: Ancelotti
10: colocar o Neymar para jogar pelo menos 45 minutos. Não, deixava o cara com 20, 15 minutos para jogar para ver se fazia algum gol. Não dava tempo, cara. Não, mas ele tava bichado, mas ele já tava sentindo bem. Já estava se sentindo bem. Se colocasse, eu acho que se colocasse Neymar na Copa do Mundo, tivesse colocado ele um tempo completo, ele teria feito muito mais do que a gente esperava. Eu acho que sim, teria. Sim, tinha condições. Assim como você falou do Alisson, a comparação. Não, estou falando em termos de... Você falou a oportunidade. O Chamusca deixava o Alisson como se fosse... Não, botar ele para... É como se o cara fosse goleiro, botasse o cara para jogar de centroavante. Não é a dele, a dele é goleiro. Então, colocando o Alisson para jogar onde não era uma posição favorável a ele. E aí tá aí o cara mostrando aí que é bom. Independente da idade, ele é bom. E repito, não sou abecedista, mas repito. Para mim, os dois grandes ídolos do ABC até o chão são Alberi, grande Alberi. E no mundo de hoje, atualmente, é o Alisson. Não tem para ninguém, não. Pode até você discordar. Eu não entendo de futebol, como o Duda entende. Mas, na minha opinião,
19: são dois ídolos,
10: Alberi do e o Alisson. Não tem para onde correr. Não tem. Ô, Vini, 728, venda de veículos eletrificado, tá certo? Eletrificado, elétrico. Crescem 242% no primeiro semestre de 2026. É muita coisa. 242%.
18: É verdade. É verdade, viu, Papinha? Olha, as vendas...
10: Filipão aí, Felipe Maia, o cara.
18: É isso mesmo.
10: Felipe Maia.
18: Olha, Papinha, as vendas de veículos leves eletrificados no Rio Grande do Norte cresceram 242,78% no primeiro semestre deste ano, no comparativo com o igual período do ano passado. Segundo dados da Associação Brasileira de Veículo Elétrico, de janeiro a junho deste ano, do ano passado, de 2025, o estado somou 1.115 carros vendidos. Já agora, em 2026, no mesmo recorte, ou seja, janeiro a junho, foram 3.822 unidades comercializadas, número que supera, inclusive, todo o ano de 2025, quando as vendas somaram 3.024 unidades. A economia trazida por este tipo de veículo e a chegada de novas marcas ao estado tem contribuído para a expansão. O presidente do Sindicato dos Concessionários e Distribuidores de Veículos do Estado, Arnon César, avalia que a redução de custos para os consumidores figura como a causa principal na alta das vendas. De acordo com dados da ABVE, o RN é o quarto do Nordeste em vendas de veículos eletrificados leves neste ano, atrás apenas da Bahia, Pernambuco e Ceará. E o 14º país do país inteiro. São Paulo lidera com 61.200 unidades vendidas até junho. Natal, somente em Natal, foram 2.014 carros vendidos. Parnamirim, 739. Mossoró, 531. São os municípios potiguares com maior quantidade de veículos comercializados. Então, o Rio Grande do Norte é o quarto do Nordeste em número de veículos elétricos vendidos e o 14º do país, Papinha.
10: É bacana de verdade, cara. Eu acho que hoje, do jeito que a gasolina tá cara pra caramba, repito, o diesel, nunca vi na minha vida o diesel ser mais caro que a gasolina. Estou pagando 10 centavos a mais do que a gasolina no diesel, essa é a realidade, 10 centavos a mais. Isso é uma coisa inédita, porque todo mundo sabe que o carro a diesel, ele é mais caro por causa da manutenção e porque o diesel era mais barato que a gasolina. Então, por isso que o carro era mais caro. Então, você comprava um carro a diesel, mas o diesel, você colocando 50 reais de combustível, você rodava muito mais do que colocando 50 reais de gasolina ou de etanol, isso. O álcool. É, só que agora ficou o contrário, o diesel continua mais caro que a gasolina, tanto faz se tem um carro a gasolina como a diesel hoje em dia, para mim tanto faz como tanto fez, o custo é o mesmo, só vai aumentar a manutenção no carro a diesel, essa é a realidade, mas que está crescendo em 242%. O número de vendas de carros elétricos no Rio Grande do Norte, no Brasil, tem crescido e é a tendência. A tendência, por mais que você não tenha energia solar em casa, por mais que você não tenha energia solar, mas você tem eletropostos, é assim que fala, por todos os restaurantes, shoppings, estacionamentos e algumas lojas espalhadas pelas cidades, enfim. Então, hoje é uma boa. Você que gasta aí R$1.000 por mês de combustível, você com carro elétrico vai gastar 200. Isso. Essa é a realidade. R$200. Quanto é, Vini? Você abastece? Quanto é que você abastece? Como é que você faz seu carro elétrico? Como é que você abastece? Papinha. Você tem energia solar não em casa?
18: Não, não tem energia solar.
10: Aí você abastece em shopping, como é? Você paga...
18: Eu tanto abasteço em shopping, quanto eu já fiz a ligação na minha casa,
10: sim,
18: quanto nesses eletropostos que tem em qualquer
10: aí
18: ponto.
10: Aí você paga o quê? O cara paga o quê? Como é que
18: você paga o quilowatt hora.
10: Quilowatt?
18: O quilowatt hora abastecido. É. Que gira em torno, vou fazer uma média bem pra cima, R$2.
10: R$2. O quilowatt
18: hora. Mas eu consigo abastecer por R$1.70 o quilowatt.
10: O quilowatt. Aí você coloca quantos quilowatts no carro, pra o carro ficar 100%... abastecido.
18: Eu pego agora.
10: Quanto em dinheiro?
18: Vamos lá. Pro meu carro, eu saio de 2%, que foi até onde eu cheguei, 2% da bateria, até 100.
10: Você chegou a 2%?
18: A 2%. Por quê? Porque eu queria fazer o teste na real, né?
10: É um doido.
18: Foi de 2 a 100%. Eu gastei R$62.
10: Mas mentira, cara.
18: Tô falando a você. R$62.
10: Existe isso, cara.
19: Muito econômico.
10: Eu botei ontem 50 conto de gasolina. 50 conto.
18: Detalhe.
10: 7 litros.
18: Já se acabou essa história.
10: 7 litros, vi. 7 litros, 50 conto dá 7 litros.
19: Verdade.
18: Né? Já se acabou essa história de dizer, inclusive, Papinha, que pronto, eu gasto 31 kW, essa é a média, 31, 28, 29, dá mais ou menos isso. 62, 50, de 55 a R$ 62.
10: Então, é vantagem geral de se ter um carro elétrico.
19: Papinha, pode falar.
18: Não, é mais para finalizar. Acabou essa história de dizer que não dá mais para você viajar e dizer que não tem como. Porque, pronto, a autonomia do meu carro... A autonomia do meu carro é de 350 quilômetros.
10: Você vai a Mossoró e volta até a Sul.
18: Exato.
10: Vai a Mossoró e volta até a Sul com ele ainda.
18: Tranquilo.
10: É?
18: O que eu gastava para encher o tanque do meu outro carro, a combustão, que era R$280, hoje eu encho esse tanque
10: com 70 reais.
18: É
10: brincadeira, cara.
19: É muito econômico e é justamente proporcional esse crescimento ao crescimento

0: Gabriel, o povo trocando, entende? Os carros estão trocando um para comprar elétrico. Essa é a realidade, é o que a gente vê. Em prédios residenciais, prédios, edifícios, aí é mais complicado e não é ao mesmo tempo, porque imagine que um prédio com 60 apartamentos, você ter aí o eletropuxo para atender desses 60 apartamentos, digamos que 20% tenha carro elétrico. Aí dá uma confusãozinha, mas essa é a realidade. Em vários pontos da capital, em vários pontos do interior, já se tem eletroposto. Então, não tem desculpa. E um detalhe, mesmo você não tendo energia solar, você pode abastecer na tomada de casa. Isso não é uma boa, porque você vai consumir energia muito mais. Mas não é uma emergência, você consegue abastecer.
1: Consegue.
0: Não é emergência, você consegue na tomada de casa, energia local, normal, você consegue abastecer. Só que vai aumentar a sua energia, não é vantagem. Não é vantagem, é para tirar você do prego. O bom seria colocar energia solar ou você abastecer no eletroposto. Então, ter energia solar ou não em casa, você tem a vantagem comprando o seu carro elétrico. É muito bom, bom de verdade. E eu vou lutar para comprar o meu também. Já estou pedindo emprestado aqui dinheiro a Betânia Bezerra, porque ele tem dinheiro demais. Ele e o cara do bug.
2: Tá então, difícil, tá difícil, viu?
3: Certo. Ainda bem que você parou em Betânia.
2: Rapaz, eu falei com o meu carro, até a direção entrou. Que não tá funcionando mais.
0: Ah, mas deixa de ser chorão. 7h36, Duda, vamos ao intervalo?
3: Bora lá.
0: A gente volta já.
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2: Bom dia, Natal! Bom dia, Alex, prefeito Paulinho Freire e a todos os nossos ouvintes. E hoje a gente traz um tema que interessa a muita gente. É porque quem mora em uma rua sem pavimentação sabe o quanto a poeira no verão e a lama no período das chuvas dificulta o dia a dia. Por isso, a notícia de hoje vai alegrar muitos moradores dos bairros Planalto e Potengi.
3: É isso aí, Moniquinha. Bom dia para você, para o nosso prefeito e muito bom dia, amigos ouvintes. A prefeitura assinou a ordem de serviço para pavimentar 10 ruas nesses dois bairros, em um investimento de mais de R$ 772 mil. Prefeito, essa é mais uma obra que chega para melhorar a mobilidade e a qualidade de vida da população, não é verdade?
4: Bom dia, Moniquinha, bom dia, Alex, bom dia a todos que estão nos acompanhando. Isso mesmo, Alex. Essa obra representa mais um compromisso que estamos transformando em realidade. Os recursos foram destinados ainda quando exercia o mandato de deputado federal. E agora temos a satisfação de ver esse investimento chegar às ruas, beneficiando diretamente a população. Estamos falando de mais dignidade, mais segurança, mais mobilidade e mais desenvolvimento para os bairros Planalto e Potengi.
2: E as melhorias vão alcançar muita gente. Afinal, estamos falando de grandes bairros da nossa cidade. No Planalto serão pavimentadas 6 ruas. Já no Potengi, serão mais 4 vias contempladas. Além do piso intertravado, que proporciona mais acessibilidade, sustentabilidade e melhor drenagem das vias, a obra vai facilitar a circulação de veículos e pedestres, além de reduzir os transtornos provocados pelas chuvas.
3: Prefeito, muitas vezes uma obra como essa muda completamente a rotina de um bairro, não é? Porque não é só a melhoria do acesso aos moradores, ela facilita a chegada dos serviços públicos e ainda valoriza os imóveis da região.
4: Sem dúvida, Alex, a pavimentação vai muito além do asfalto ou do piso. Ela melhora a mobilidade, traz mais conforto para quem mora na região e oferece mais segurança para motoristas e pedestres. Nossa gestão

0: Latam está trabalhando para ampliar a pavimentação em todas as regiões da cidade, atendendo demandas antigas da população e levando mais qualidade de vida para os natalenses.
1: É isso que faz a diferença. Quando uma rua recebe pavimentação, melhora o transporte, diminui a poeira, reduz a lama e a população passa a viver com mais conforto e tranquilidade.
2: E a gente que fica vendo obras como essa chegarem cada vez mais aos bairros de Natal sabe da importância desse investimento.
1: E com essa boa notícia, a gente fica por aqui. Muito obrigada pela sua companhia.
2: Até amanhã, gente!
0: Obrigado pela audiência e até o próximo programa.
3: Termina aqui o programa Natal pra Frente, da Prefeitura do Natal.
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15: 7h40, 7h41, seja muito bem-vindo ao nosso Metendo a Colher. 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O Matias lá, Top Lanche, e a Marlu está dizendo: por que que você dá um alô para todo mundo que é cadeira cativa e não dá um alô pra gente? Eu saio de casa já ouvindo você, eu e Marlu. Ô, bicho ciumento da bexiga. Alô pra tu, Marluce, Matias, aí na Avenida 7 da Top Lanche, vizinho, a Peninha. É 7 ou é 8 ali? Da Peninha, Peninha Motos. É 8? É 7.
16: Acho que é 7 ali.
15: É 7. Um abraço. Bicho, é mentiroso.
17: Papinha, esse
15: bicho é
17: mentiroso. Cara, deixa eu só fazer uma retificação aqui rapidinho. Isso porque o jogo do ABC contra o Nacional deve acontecer no dia 8 ou 9. Então, eu tinha falado dia 7 ou dia 8. É dia 8 ou dia 9. A CBF ainda vai divulgar data e horário e a gente traz a informação por aqui.
15: Você não liga para o que Max diz, não. Não ligue, não. Sim. Porque... baixa o telefone, papai. 7h43, Aluvini.
16: Olha, papinha, caso semelhante ao que você comentou agora há pouco, né? Do que acontece no norte aqui do país, especificamente lá na Ilha de Marajó, aconteceu aqui também no Rio Grande do Norte. A Polícia Civil cumpriu um mandado de prisão preventiva contra uma mulher de 37 anos. Ela é investigada pelo crime de estupro de vulnerável. Porém,
15: A mulher.
16: Porém, ela de 37 anos, mas numa condição diferente. Ela não cometeu o estupro, ela permitiu que o estupro fosse realizado. A ação aconteceu no sítio Camurim, na zona rural lá de Governador de Serrosado, no oeste aqui do estado. Segundo as investigações, a suspeita é acusada de ter cometido o crime de forma omissiva, ou seja, ela deixou de cumprir o dever legal de cuidado, proteção e vigilância em relação à própria filha, que à época dos fatos tinha menos de 14 anos de idade. A conduta investigada consiste nessa omissão diante da violência sofrida pela adolescente, circunstância em que motivou a representação pela prisão preventiva. Após as diligências realizadas pelos policiais civis, a mulher foi localizada e presa sem oferecer resistência. Em seguida, ela foi conduzida à delegacia para a realização dos procedimentos de praxe. Então, aí a prisão dessa mulher em função do crime de estupro de vulnerável, mas por omissão. A própria filha dela sofreu esse abuso e ela não fez nada para, proteger a própria filha, que na época tinha menos de 14 anos.
15: Ela protegeu, na verdade, o companheiro dela, o cônjuge, como sempre. Isso acontece, se isso pegar, se for moda, isso aí vai começar a colocar mulheres na cadeia, tá? Vai começar. Porque eu repito aqui, sem medo de falar mesmo, 80%, 85%, 90%, vamos colocar 80%, 85% das mulheres que têm filhas, crianças, principalmente meninas, que colocam um marmanjo dentro de casa, porque tem mulher que é assim, não consegue ficar só com uma filha de 2, 3, 5, 7 anos de idade e tem que colocar um vagabundo dentro de casa, e aí os caras estupram as meninas e ela fica calada. Então é uma forma, não é que ela está consentindo, mas ela consente, talvez até de forma inconsciente ou por medo, né? Por medo de denunciar. Mas a mãe que é mãe, ela denuncia. A mãe que é mãe, ela não bota um vagabundo dentro de casa, principalmente para ficar bisbilhotando a sua filha quando vai ao banheiro tomar banho, e principalmente quando é uma criança de 5, 6, 7 anos de idade. Ela tem muita responsabilidade. Por isso que tem por aí muitas mães que chama de pães, né? Que é pai e mãe ao mesmo tempo, que criou 5 filhos sozinha, dando trabalho danado, de acordando de 5 da manhã para levar a menina para a escola, depois vai para o trabalho, volta para buscar a menina na escola, almoça, volta para o trabalho e cria e forma seus filhos. Mas, infelizmente, essas mães, como essa que foi aí agora presa por estupro de vulnerável de forma omissiva, é iguais a ela, tem um bocado. Essa é a realidade.
17: Verdade, Papinha, trazer mais uma informação já nesse finalzinho de jornal. Manda também aí a sua informação, como é que tá o trânsito. Manda pra gente nessa quarta-feira e olha só. O número de estelionatos por meio eletrônico no Rio Grande do Norte cresceu mais de 12%, isso em 2025 em comparação a 2024, segundo dados do 20º Anuário Brasileiro de Segurança Pública. Segundo a Polícia Civil aqui do Rio Grande do Norte, as fraudes mais recorrentes são o golpe do falso advogado e os esquemas que prometem investimentos ou ganhos fáceis com criptomoedas. De acordo com o levantamento, foram registrados 5.435 boletins de ocorrência por estelionato digital aqui no estado, o equivalente a uma taxa de 157,3 casos para cada 100 mil habitantes. Também figuram entre os crimes mais comuns as invasões de dispositivos eletrônicos, com destaque para o golpe do falso gerente bancário, em que o criminoso convence a vítima a instalar aplicativos de acesso remoto no celular ou computador. Então é importante ter atenção, cuidado redobrado. Na semana passada a gente conversou aqui sobre o golpe do Detran, onde criminosos estão enviando e-mails para as pessoas ali falando que a CNH está suspensa, e a partir daquele momento a pessoa acaba clicando no link e, né, revelando dados pessoais para esses criminosos. Então é importante ter cuidado, toda a atenção é necessária, porque não é aquela pessoa mais inteligente ou menos que cai em golpe digital. Todos nós estamos suscetíveis a isso. Vini, inclusive, mostrou aqui semana passada que recebeu um desses e-mails, né, do golpe. Exato. Do Detran, falando sobre a CNH suspensa. Então é importante verificar uma, duas, três vezes antes de dar os seus dados, né, para alguém ou fazer movimentações bancárias, Papinha.
15: O problema é aquilo que eu digo de novo. É, quando você chega também, não é só isso aí, mas você chega no canto e o cara... CPF. Eu sou obrigado a dar o CPF? Brincadeira, né?
18: Olha aí, Papinha, então, eu tenho aqui outra informação.
16: Condiciona, Papinha, o desconto que você vai receber a você dar o CPF. Né? É. O que eu acho também que... Eu não sei se incorre alguma coisa do PROCON, né? Porque, bota aqui seu CPF, a gente vê muito isso em farmácia, né? Bota seu CPF porque você vai ter um desconto. Às vezes um remédio que você vai comprar de R$20 fica 8 quando você bota o CPF, né?
18: Exatamente. Olha, a Polícia Civil do Rio Grande do Norte prendeu ontem 4 homens com idades entre 25 e 33 anos durante a Operação Praia Segura, que foi deflagrada em Natal, região metropolitana. As ações cumpriram mandados de prisão preventiva decorrente de investigação sobre organização criminosa, tentativa de homicídio qualificado e roubos qualificados praticados nas praias do Meio e do Forte. Segundo a corporação, a ofensiva integra a estratégia do reforço da segurança em áreas de grande circulação de moradores, comerciantes e turistas. A primeira frente da operação, dois homens de 25 e 29 anos foram presos nos bairros Manhuíza e Planalto. Conforme a investigação, ambos foram indiciados por integrar organização criminosa por participação em uma tentativa de homicídio qualificado registrada então no bairro Praia do Meio, na zona leste aqui da capital. As prisões ocorreram em cumprimento a mandados expedidos pela Justiça após o avanço das apurações conduzidas pela Polícia Civil. Em outra etapa da operação, realizada com apoio da Polícia Militar, dois irmãos, um de 29 e 33 anos, foram presos no bairro Praia do Meio, aqui em Natal, e também no Novo Amarante, em São Gonçalo do Amarante. De acordo com a Polícia Civil, eles são investigados por praticar uma série de roubos na região da Praia do Forte, utilizando arma de fogo para render vítimas e subtrair principalmente aparelhos celulares do tipo iPhone. As investigações identificaram participação da dupla, pelo menos em três ocorrências, além de apontarem eles, no momento da prisão, apontaram então os equipamentos, falando que, quando roubados, eram encaminhados para comercialização na região do Alecrim.
17: Operação muito importante, não só para o turismo, né, mas para a população que frequenta as praias do nosso litoral. E antes da gente encerrar, trazer também aqui o nosso destaque, um dos nossos destaques.
15: Deixa eu só dar um alô aqui para a Açu. O senador do Forró está lá, que é da Rádio Princesa do Vale, está lá assistindo a gente pelo YouTube. Senador do Forró, um abraço, meu irmão, obrigado. Dá um cascudo aí no Jaba Roça, tá? Aí no Foco Ele, um abraço, obrigado. O também no Banca do Edésio, está lá o senador do Forró. Um
17: abraço.
15: Assistindo a gente pelo YouTube, um abraço, meu irmão.
17: E olha só, as inscrições para o concurso público para a Secretaria de Estado da Administração Penitenciária do Rio Grande do Norte, que terminariam na última segunda, dia 27, foram prorrogadas até o dia 5 de agosto. A mudança foi publicada na edição de ontem, dia 28, no Diário Oficial do Estado. Os candidatos devem se inscrever exclusivamente via internet por meio do endereço eletrônico oficial da banca organizadora, www.avalia.org.br. O concurso oferece ao todo 260 vagas imediatas, além de cadastro reserva. Então, uma oportunidade muito importante para a Polícia Penal aqui do Rio Grande do Norte, concurso ainda aberto, e você tem até o dia 5 de agosto para se inscrever.
15: Pois é, 7h52, tá aí, um abraço, Vânio, Tatá, tá. Papinho, estou na audiência ouvindo, não estou conseguindo interagir desde o início, mas estou por cá. Um abraço, meu irmão, obrigado pela audiência, sempre conosco aqui, Renata Mariana. As obras nas quintas ainda nada. É, Ana Thalita, Papinha pede algum político para dar uma olhada na Zona Norte, Moema, Tinoco, faixas todas apagadas. A Moema, Tinoco está apagada por si só, né? Porque as autoridades há mais de 20 anos não fazem o que deveriam ser feito. Essa é a realidade. Quem mais? Laís França, bora ganhar a cesta básica, bora. É, Renata Mariana, já falei. Matheus Zeider, um abraço. Maria Eduardo Medina, é Duda, tá aqui. Maria da Conceição, Exceição. Caco Online, um abraço. Assis Consultor, um abraço. E deixa eu ver quem mais está conosco aqui. O Edmilson Nobre, o Max Will, obrigado pela audiência no nosso canal no YouTube. Daqui a pouquinho, o sorteio da cesta básica de EJ Cesta e ainda um kit de iPhone, ou seja, capa de celular para o iPhone até o 17. Você vai lá, escolhe a capa, coloca uma película e ainda ganha um cabo de carregador de celular do iPhone, lá de Doutor iPhone, tá bom? Pois não, Duda.
17: Pois é, Papinha, desejar bom dia para esse pessoal que esteve com a gente durante toda essa manhã de quarta-feira, com muita informação por aqui, tem sorteio, então vai deixando o seu comentário. Wagner Martins também aqui na audiência, Ana Thalita Cabral aqui falando também sobre as nossas informações, muita gente, a Renata Mariana também aqui com a gente, dizendo: quero participar dos sorteios, é só deixar o comentário, Renata, quero ganhar a cesta básica, concorrer também também ao kit do iPhone. Só deixar o comentário no nosso YouTube que você concorre aos nossos sorteios.
15: O Wagner Martins, eu acho que é meu amigo da Rua Crato. É tu mesmo, Wagner? Wagner da Rua Crato, Cidade da Esperança. É você, menino. Luiz Antônio Firmino, esse jornal é bom demais. Obrigado, Luiz Antônio. Espalha pra galera, espalha pra que a gente possa aumentar o nosso número de inscritos e de pessoas aqui no nosso canal no YouTube, tá? Lembrando que a gente tá no ar desde março, apenas um programa desde março, a gente começou aqui, março, abril, maio, junho, é 4 meses de programa, mas com a sua ajuda, com a sua audiência, a gente chega mais longe com toda certeza, sem precisar puxar saco de ninguém. A gente tá trazendo informação com credibilidade, com descontração e, claro, que você aqui fica sabendo tudo o que você gostaria de saber. Não tenha dúvida, esse programa aqui não é para estar puxando o saco de ninguém, é para agradar, não, é para trazer a informação,
17: Duda. Papinha, lembrar também que amanhã é a nossa quinta-feira, né? O quinto do Jornal da Mix, a doutora Úrsula Andrade vai estar por aqui para falar sobre, enfim, né, causas trabalhistas, enfim, ela que é advogada nessa área. E você, como toda quinta-feira, pode mandar a sua dúvida, tá com aquele problema no trabalho, tem uma questão, já manda aqui pra gente que amanhã a doutora Úrsula vai responder todas as perguntas.
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17: Olha aí, Podioca, é o dia.
15: Amanhã, amanhã 20 litros de combustível. 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Quatro sorteios pra você, tá bom? Como é que tá o trânsito aí, Vini? Vem pra nós aí, que câmera é essa, de onde? Avenida Felizardo Moura.
16: Vamos lá, essa daí, Papinha, Avenida Felizardo Moura, do lado direito é quem tá seguindo rumo à Zona Norte, do lado de lá, do esquerdo, é quem tá subindo em direção à Rua Jandira, nesse momento, é o lado do maior fluxo, né? A gente já tá aí num ponto mais à frente agora, as câmeras aí com o corte do FVF Drone, próximo do viaduto Governadora Vilma de Faria, viaduto da Urbana, ali no bairro Nordeste, zona oeste da capital. Trânsito bem tranquilo, né? Nesse começo de manhã, já chegando aí próximo das 8 horas, horário que geralmente é o de maior fluxo. Nesse momento, trânsito tranquilo ali na Mário Negócio. Agora na zona sul, Ayrton Senna com a Avenida das Alagoas. Trânsito bem tranquilo do lado esquerdo, quem tá vindo de Cidade Verde, Nova Parnamirim, quem tá passando aqui no meio é quem vem ali justamente da BR-101 em direção a Neópolis. Nesse momento, pelo menos nesse ponto, nessa quarta-feira, a gente percebe aí o trânsito muito bom para quem está passando agora em direção aos principais pontos da capital. Agora na Cidade Alta, a gente percebe aí esse ponto especificamente aí da Cidade Alta, eu acho que é perto de onde, meu Deus? Deixa eu ver aqui. Perto da igreja, é? Da Metropolitana, né? Da Catedral Metropolitana. Isso. Pronto, ó, Avenida Deodoro da Fonseca.
15: Exatamente. Essa câmera aí, tá onde? Nas nuvens,
16: é? Pois. Rapaz, ele pôs. E essa daí, rapaz?
15: Eita, cacete!
16: É na ponta,
15: meu amigo.
17: Temos helicóptero agora? Tudo, né?
15: É. Rapaz, que imagem! Tira. É ponto de outro navio. Tira.
16: É porque esse aqui não tem, como, tirar, não tem não. Como, é dele mesmo.
15: Não
16: é.
15: Tem.
16: É dele mesmo. Olha aí, cara. Ali é
15: a ladeira do sol,
16: né?
15: É, aí é carro 101 já em Candelária.
16: Trânsito difícil mesmo na BR-101, na via marginal, para quem tá chegando ali no complexo viário do Quarto Centenário. Aí o trânsito já tá mais pegado, já tá mais pesado mesmo.
15: FVF Drone. Rapaz, não, FF é drone.
16: É drone, FVF Drone. É importante, Felipe, você pegar aí uma alternativa se você quer chegar na Romualdo Galvão, na Prudente Moraes, Lima e Silva. É, Prudente Moraes, por falar nela, cruzamento com a Almirante Alexandrino de Alencar, Tirol, entre o Barro Vermelho, aqui na Zona Leste da capital. Trânsito tranquilo para quem está descendo ali em direção à Zona Leste, e quem está seguindo aqui a Zona Sul para a Candelária, por exemplo. O trânsito também está muito bom nessa manhã de quarta-feira, ensolarada aqui na capital, Papinha,
15: 7h59. Ok, o Vânio está dizendo: Papinha, eu vou dar uma dica para você, aqui para alcançar um público maior. Está falando aqui. Fazendo assim, os seguidores receberão no WhatsApp compartilha para quem quiser e não fica dependendo só do YouTube, que às vezes não dispara. Não deu para entender, não. Entendeu, Vini, como é que é?
16: É porque quem se inscreve no YouTube geralmente recebe uma notificação no celular de que a transmissão começou. Aí eu acredito que ele deve estar sugerindo que a gente pegue esse link e compartilhe no máximo de grupos que puder, grupo de notícia, grupo de amigos, tal, da família, para poder fazer com que as pessoas entrem na nossa transmissão no canal do YouTube.
15: Pronto, beleza. Wagner Martins, Papinha, pede pro pessoal da STTU verificar o sinal aqui próximo ao Centro Comercial do Alecrim. Tá com o tempo muito curto, fechando muito rápido, causando um trânsito até a Vila Naval. Mas próximo ao Centro Comercial do Alecrim...
16: Acho que deve ser ali na Alexandrino com a...
19: É aquele da Avenida 3, da Avenida 3 com a
15: 9. Com a 9. Ah, lá onde mataram o cara na esquina, onde era uma padaria.
19: Ah.
15: É, onde era uma padaria. É assim, perto da Vila Naval. É isso mesmo. Ela mesmo. Viu? Renata Mariana, um abraço. Edmilson Santos. Tá dizendo aqui, Edmilson. Eu recebo notificação pelo zap sempre que mandam. É uma excelente ideia. Pô, vamos amadurecer isso aí pra gente colocar. Maria Zé dizendo: sorteio de combustível, quero participar. Tem que ter o adesivo. Adesivo do carro. Combustível para quem tem adesivo no carro ou na moto. É? Hein? O ganhador de ontem aí, quem foi? Quem foi o ganhador de ontem? Meu nome? Tem nome não? Hein? Ganhador da cesta básica, quem é? Tá, a foto tá no YouTube aí.
17: Alexson Ferreira
15: aí, ganhador da cesta básica de ontem. Olha aí a foto dele no nosso canal no YouTube, tá bom? Obrigado, então. 8 horas, Duda Medeiros. Vamos lá fazer quem é o sorteado de hoje da cesta básica, quem é? Vê pra nós, Duda.
17: Vamos lá pro ganhador de hoje. Ganhador da cesta básica de hoje é o Max Willi.
15: Max Willi.
17: Isso mesmo.
15: Max Willi, ganhador da cesta.
19: É com W ou com I?
15: É com Willi. W. Max é Willi.
17: E agora tem o ganhador do kit de Doutor iPhone, né?
15: Doutor iPhone, quem é?
17: Jefferson Rodrigo Paz Diniz.
15: Jefferson
17: Rodrigo da Paz Diniz é o ganhador do kit de Doutor Rodrigo iPhone. Da Paz Diniz.
15: Da Paz Diniz.
17: Isso.
15: Pronto, é o ganhador. Esse, o Jefferson, tem que buscar lá em Doutor iPhone, em Ponta Negra, naquela rotatória onde desce pra praia. Tem na rotatória do lado direito você vê Shopping Via Mar. A loja é o terceiro andar inteiro. O terceiro andar da loja, a terceira andar do shopping é a loja do iPhone. Vai lá e diz: eu sou o ganhador, já passo agora o contato, seu nome para o Henrique de Doutor iPhone. Você chega lá e diz: eu sou o ganhador. E aí você vai escolher a capinha do seu celular de iPhone e também a película e o cabo para carregador. A Zélia diz: papinha, quando tiver aí sorteio de um iPad, aí eu participo porque eu não tenho iPhone.
16: Sim.
15: Maria Zé, sorteio do iPad. Fala assim, né? Eu vou arranjar um sorteio pra vocês que não tem iPhone. Vou arranjar. Vamos embora, 8:03, dá mais tempo pra nada. Obrigado, Duda Medeiros. Até amanhã, né?
17: Até amanhã. Amanhã teremos doutora Úrsula Andrade, mais sorteio e, é claro, principal, muita informação e descontração por aqui, Papinha.
15: Até amanhã, Betânia Bezerra.
18: Valeu, gente. Um abraço. Até amanhã, se Deus quiser.
15: Alô, Vini Marinho.
16: Eu volto sexta-feira porque amanhã participo ao vivo direto de Caicó, lá da feirinha, Papinha, com vocês aqui.
18: Ah, é verdade. Vai trazer informação de lá pra gente.
15: Vai. Hein? Vai pro frio. Duda foi pro frio.
16: Vou levar um casaco.
17: Frio que sol, Oeste.
16: Vou levar um esquente.
15: 5 graus abaixo de zero lá em Caicó.
17: Tava 35 graus. A temperatura térmica nem queira saber.
15: Inferno. A temperatura térmica do Oeste é inferno. Sensação térmica, inferno. Vamos embora. 11:30. Estou lá no Balanço Girarina em TV Tropical. Grande abraço, abraçar meu amigo doutor Tarcísio Barreto, veterinário, Vanessinha Ângelo, o Messias e a Ana Maria lá na Biomite, na Presidente Quaresma. Um abraço, obrigado pela audiência, tchau.

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7: 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Mix 8 horas e 10 minutos. Bom dia pra você curtindo a 103.9. Coisa boa ter você aqui nessa quarta-feira, viu? 29 de julho de 2026 é o ano. Vamos juntos aqui na Mix FM, onde você participa através do 11 983 408 1000. Manda sua mensagem, manda seu alô, manda seu abraço. Mas ó, pede no zap que a gente tá esperando sua participação. Chega pra cá, vai.
8: Fala galera da Mix, sou Fernando de Campinas. Manda aí pra nós, R.E.M. Losing My Religion. 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

0: Mix 818, som do Ed Sheeran aqui na programação do Melhor Mix do Brasil.
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0: Pede no zap, continua com você pedindo aqui no nosso WhatsApp, 11 983 408 1000.
2: Bom dia, Mix.
0: Bom
2: aqui
0: dia.
2: É a Gisiele de Porto Alegre. E eu quero ouvir Harry Styles.
0: Agora.
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0: Mix 8 e 22 e o som do Harry Styles, Golden, aqui na programação do melhor mix do Brasil.
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0: Ainda dá tempo de você pedir 11 983 408 mil. Manda sua mensagem, diz onde você tá, que a gente quer ouvir a sua voz. Chega pra cá, vem.
2: Bom dia, Mix. Aqui quem fala é o Everton, aqui de Ribeirão Preto, interior de São Paulo. Toca uma música pra nós aí do Gorillaz. É nóis, Mix, tamo junto.
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0: Mix 8:26 e o som do Gorillaz aqui na programação do melhor mix do Brasil.
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0: Ó, rápido intervalo, mas você continua participando. 11 983 408 mil. Tô esperando sua mensagem e a gente quer mandar ver no seu som aqui no melhor mix.
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0: 8:29, a gente segue aqui na programação do melhor mix do Brasil. 11 983 408 mil. Você participa através do nosso WhatsApp e a gente manda ver aqui na programação com seu pedido. Vem pra cá então.
10: Bom dia, Rádio Mix, aqui é o Fábio, da Zona Leste de São Paulo. Eu gostaria de pedir a música Fogo, do Capital Inicial. Toca pra gente aí, Mix. Valeu.
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0: Mix 8h38 e o som do Audio Slave aqui na programação do Melhor Mix, Like a Stone.
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0: Vambora, vambora que tem mais pedido e a gente precisa atender todo mundo aqui, ó, no pede no zap da Mix.
2: Fala, galera da Mix. Aqui é a Daniela e a Bianca no trânsito de Brasília e a gente quer ouvir Birds of a Feather da Billie Eilish.
0: Boa, boa!

0: Mix 15 para as 9, o som do Blurred Lines aqui na programação do melhor mix do Brasil, Robin Thicke, tocando por aqui, né?
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0: Vambora, vambora, que tem mais pedido, é você através do 11983408000, manda ver, vai.
2: Bom dia, galera do Pede no Zap, vamos voar para Campinas, boa, interior de São Paulo. Massa. Luiz Felipe por aqui, quero ouvir Google Dolls, Black Balloon.
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0: 92. Mix 8:52 e o som da Olivia Dean, Man I Need, aqui no melhor mix do Brasil.
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0: Finalizando mais uma edição do Pede no Zap pra você. Você sabe, né? Continua mandando que aqui a gente vai recebendo e vai programando. 11 98340 8000.
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2: Agora nós vamos às ruas aqui da capital. 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

0: Mix 925 e o som da Jordan Sparks com Chris Brown, Nowhere, aqui na programação do Melhor Mix do Brasil. Antes, ouvimos Linger com Cranberries e ainda teve Madonna com Danceteria. Rápido intervalo e a gente volta já já.
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0: Mix 926, e agora nós vamos às ruas da capital. 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

0: Mix 6 para as 10 e a gente ouviu a Loki Deep Down. Antes teve Ted Swims com Lose Control e Timbaland com Give It Up To Me. A gente segue aqui na programação da Mix. Já já tem o Super Mix, 40 minutos de música sem intervalo. Sai daí não.
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5: A BYD lançou no Brasil o Sea Lion, que é a versão SUV do elétrico Seal, com 0 a 100 em menos de 5 segundos. O carro é um canhão, mas além de ser muito forte, é bonito e com força, viu? Porque em alguns mercados da Europa, o Sea Lion é vendido com a marca Denza, que é a marca de luxo do modelo que eu estou falando. É um concorrente direto dos próximos carros de outras marcas que estão chegando, como, por exemplo, a Lexus acabou de lançar o RZ500. Esse carro é carro forte, viu? E vai concorrer nessa faixa de preço do próprio, digamos, Sea Lion, que é o leão marinho da BYD, que a gente vai buscar muito mais sobre ele, e sabendo que tem preço de competição, viu? O mercado está cada vez mais forte, né? E agora a gente sabe que A própria GWM, por exemplo, já está investindo na primeira semana de junho, na segunda, vai lá, na chegada do Hora 5, que é o sucessor do Hora 03. Esse carro ficou muito bonito, segmento dos compactos e de uma outra pegada em relação ao próprio Sealine. Eu sou Jorge Moraes e estou aqui com vocês no Automotor na Rádio.
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3: Mix 10 e 3. Uma ótima manhã de quarta-feira para você curtindo o som da Mix FM Natal. Vambora que agora vai rolar o Super Mix. 40 minutos de música sem nenhum intervalo comercial. Ó, a gente vai tocar por aqui só para você ter uma ideia. Red Hot Chili Peppers. Tem Lady Gaga vindo por aí. Bruno Mars. Tem Katy Perry. Titãs. Alex Warren. Tudo isso e muito mais para você nos próximos minutos, hein? E você continua sempre conosco aqui no Melhor Mix. Aproveitar, inclusive, para mandar um abraço pro meu querido amigo Bruno. Grande Bruno! Bruno Vins, que você é demais, meu irmão. Tamo junto aqui, ó, sempre no Melhor Mix do Brasil. 10 e 4 e agora tem Super Mix. Vamos abrir, então? Vambora!
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1: Mix 20 para as 11, o som do Lizzo, About Damn Time, também Need Your Love com One Republic, Hush Hush com Pussycat Dolls e também Acenda o Farol com Jota Quest, as últimas de hoje desse Super Mix, 40 minutos de música sem nenhum intervalo comercial. Ó, seguinte, a gente segue aqui na programação e claro que eu quero que você continue aqui ouvindo o melhor mix do Brasil.
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0: Mix agora, faltando 4 para as 11. O som do Justin Bieber Company no melhor mix do Brasil.
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0: Mix e Foo Fighters, Learn to Fly, são 11h25.
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5: Essa semana eu estava dirigindo uma série de picapes e aproveitei para poder fazer uma análise direta daquela que, na minha opinião, entrega a melhor relação de custo de propriedade e conforto no mercado brasileiro das picapes de porte médio. E vou eleger claramente aqui a Mitsubishi Triton como o melhor produto do segmento quando a gente analisa preço, comportamento, status e o conforto a bordo. A Triton conseguiu reunir todos os elementos quando eu somo e entrego isso ao ouvinte, inclusive a motorização diesel. Eu tenho outras opções para gastar um pouco menos, investir um pouco menos, mas aí você começa lá embaixo com a Fiat Titano, tem a nova Dakota, né, que já tem um preço diferenciado, e sabendo que a Power, que é a picape da GWM, também está em evidência no mercado, mas estão num patamar de valor e entrega um pouquinho menor do que a própria Triton, que é diesel e que atende muito a esse segmento das picapes, onde ainda tem a Ranger custando 50 mil a mais. Por essa razão eu não a classifiquei nesse direcional das picapes com melhor relação custo-benefício para o consumidor. E a S10, que cumpre bem o seu papel, assim como a Frontier, que está faltando um pouco, mas que elas vão aparecer já já. É isso, caronas. A gente se fala, porque isso é para falar de carro, é para falar com a gente aqui na rádio.
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0: Olá, boa tarde Natal, boa tarde Rio Grande do Norte. Estamos começando agora mais um programa meio-dia na Mix, o melhor mix de notícias. Hoje é quarta-feira, 29 de julho de 2026. Eu, Gina Tinoco, estou aqui ao lado de Franklin Machado, de Pedro Neto, com a presença aqui de um dos nossos entrevistados de hoje, o ex-deputado, ex-secretário de Educação do Estado, ex-secretário-chefe do Gabinete Civil, meu amigo Vober Júnior. Nós vamos também receber aqui hoje o presidente do ABC, Eduardo Machado, Dudu Machado, como todo mundo chama, que vai falar um pouco sobre essa perspectiva do ABC, bem viável, de ascensão para a Série C. O ABC vai disputar agora, vai ter um jogo, se ele vencer, vai ter um confronto mata-mata com o Nacional do Amazonas. Se vencer, aí já estará automaticamente na Série C. Sobre isso nós vamos começar daqui a pouco também com o nosso especialista, o Pedro Neto, que sabe tudo de futebol e um pouco mais. E é isso, nós vamos estar aqui até as 14 horas para levar a você notícias, análises e entrevistas para lhe deixar bem informado. Boa tarde, Frank Machado.
1: Boa tarde, Gene. Boa tarde, Robert. Boa tarde, Pedro e os amigos ali da técnica. É isso aí, vamos aqui até as 2 horas da tarde com informações, notícias, entrevistas importantes. Vamos falar de futebol também, por que não? E vamos falar de política, estamos no ano de eleição. Aliás, fazer aqui, antigamente você dizia assim, ano de eleição em Copa do Mundo, o tempo voa. Esse mês de julho parece que está com 372 dias, viu? Porque não chega o dia 31 nem a pau. Quer estar vendo, enganchou. Bom, tá bom. Vamos lá. E nós contamos com a sua participação aqui no programa. Por isso abrimos um canal para que você possa vir para cá, trazer sua informação, sua opinião, sua sugestão. 849-9827-0033. Repetindo, 849-9827-0033 é o nosso WhatsApp à sua disposição.
0: Pedro Neto, boa tarde. Bom, já recebemos, já está aqui conosco no estúdio, o presidente do ABC, Eduardo Machado, Dudu Machado, como a gente chama. Dudu tá conduzindo o ABC aí pela ascensão à Série C. Eu estava falando isso há pouco agora, e daqui a pouco nós vamos bater um papinho com ele, também junto com o Vamos fazer aqui um ping-pong.
2: Só dá para ser um evento, não é?
0: Pois é.
3: Boa tarde, Gêner. Boa tarde, Franklin Machado. Boa tarde, Vober Júnior, Eduardo Machado, Renata, sua assessora, e os nossos assessores aqui, a família Lima. Joelcio de Lima e Tony de Lima. E, Gêner, vamos falar um pouquinho sobre futebol, né? Principalmente sobre o ABC Futebol Clube. O ABC aí é 2 jogos do seu retorno à Série C. E eu tenho certeza absoluta que nos últimos anos talvez seja as 2 partidas mais importantes do ABC, porque a Série C não é ainda o ideal, mas é meio caminho andado para você voltar para o AB. O problema todo é você permanecer nesse latifúndio que se tornou-se a Série D, né? Porque é uma terra de ninguém, é uma terra enorme e que apenas 6 têm acesso. O ABC está entre os 8, então tem tudo para voltar. E hoje nós temos também, Gêner, já a rodada da Série A do Campeonato Brasileiro, com alguns jogos, e também a Copa Sul-Americana, que vimos ontem o Santos. E uma declaração bastante interessante ontem, depois do jogo do Santos, foi a de Neymar, de que ele não joga mais pela seleção brasileira. Então nós vamos conversar.
0: Você assistiu?
3: Assisti. Eu não assisti.

0: Cuca, mas eles perderam muito gols. O time do Santos é ruim, agora o adversário era pior. Foi 4-2 o jogo. Mas é isso. Daqui a pouco a gente vai falar sobre essa peladinha pela Sul-Americana. O Santos avançou na Sul-Americana. Sul-Americana, melhor dizendo. Vamos agora ao nosso mix de notícias, Tony de Lima.
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0: Justiça manda o governo do estado retomar as obras do centro de queimados do Hospital Valfrido Gurgel.
2: Isso quando? Hoje?
0: Ontem.
3: Ontem. Não é a primeira vez.
0: Não.
3: Já houve uma decisão judicial que mandou que essas obras fossem retomadas antes, inclusive, dos festejos juninos. Foi. Que era a grande preocupação, né, doutor Marcos Almeida e etc. e companhia.
2: Foi por isso que eu perguntei hoje, porque é notícia velha, né, amigo? Pelo amor de Deus.
0: É a notícia velha que se renova.
3: É isso.
0: Vamos lá.
3: TRRN inicia distribuição de mais de 8 mil urnas para as eleições.
0: Olha aí.
2: Tá no tempo já, né?
0: Tratem com carinho essas urnas, né?
2: É. Olha só, furto de cabos já deixou mais de 31 quilômetros da iluminação pública de Natal comprometidos. Eu fico abismado com isso. Todos os dias nós tocamos nesse assunto aqui. É o porquê a providência não é tomada. E qual é a principal providência? Não só os ladrões, mas os receptores também. Afinal de contas, não existe o ladrão se não existir a recepção. Então, se você chega nesses caras, você consegue, sem dúvida nenhuma, chegar nos ladrões, chegar nos receptores, chegar nos ladrões e vice-versa. Então, gente, é de estranhar. 31 quilômetros é o quê, meu amigo? É ida e vinda praticamente da Via Cocheira para Ponta Negra.
0: A Via Costeira tem 8 quilômetros.
2: Então uma... dá 4 vezes.
0: É, 4 vezes.
2: 4 vezes.
3: Tem uma facilitação aqui porque a gente não tem uma rede subterrânea.
2: É verdade, é verdade.
0: Agora, tem empresa daqui que atua nacionalmente, experiente em vigilância de cabos de uma maneira geral. Já com know-how atuando em São Paulo, no Rio de Janeiro, em Minas. Todo lugar, porque isso é uma coisa, não é só daqui de Natal, isso acontece no Brasil.
2: Não é privilégio do Rio Grande do Sul, não.
0: Aí a prefeitura tem que ver isso aí, ir atrás, né? Bom, deck mirante da Avenida Getúlio Vargas deve ser entregue ao público até agosto. Chegou o dinheiro? Devo passar o dinheiro para pagar a conclusão?
3: Estava faltando para dar seguimento, né? O dinheiro que estava represado lá.
0: Esse mirante está parado desde o final de 2024. É isso aí.
3: Falta pouca coisa, viu? Já alguma coisa, mas tem para acabar. É a história do acabamento.
2: Pelo que
3: golpes digitais aumentam mais de 12% no Rio Grande do Norte.
2: Brasil inteiro também, não é privilégio nosso não, viu,
0: Fred? Essa picaretagem digital está crescendo inteiro. No Brasil.
2: Incrível. No mundo, né, Gênero? Olha só, pesquisas, Atlas, Bloomberg mostra Lula à frente de Flávio no segundo turno. Eu já disse, os caras têm que combinar antes que antes do segundo turno tem o primeiro. Porque os caras têm um negócio de fazer projeções pro segundo turno, esquecendo o primeiro. Mas vamos lá.
0: É luta. Moraes dá 48 horas para Bolsonaro explicar vídeo feito com inteligência artificial.
3: Está cobrando do presidente que ele assuma que autorizou divulgar. Ele não gravou, né? A imagem dele era feita por inteligência artificial.
2: É difícil, ele, né, Franco, você
3: voz
2: dizer.
3: A também. Aí, o que é que ele vai dizer? Vai dizer, não, não autorizei, não. É, o cara botou lá e pronto.
2: Pronto, ele pode tranquilizar isso. Pode? Pode. Não, não fui eu, não autorizei. Fizeram sem minha autorização. Então, vocês vão em busca agora de quem autorizou.
0: Quem fez.
2: Quem fez. Quem nem fez. Quem autorizou, é quem fez. Né? Quem então, fez, mas, vamos nós.
0: Ei, vamos começar aí, em vez de ir para o trânsito.
2: Vamos inverter.
0: Vamos isso, inverter aqui, começar inverter. Um bate-papo agora.
2: Eduardo Machado, Vó Bé Júnior, Vó vai falar do Alecrim.
0: É. Eu prefiro que ele fale de Natal, de uma forma geral. Porque ele tem uma paixão.
4: Não, mas Alecrim é meu time.
2: É, o time dele.
4: Foi Meraldino.
2: Ele fala as duas coisas.
0: É porque a paixão dele é pelo
3: pai. Perna do tempo de Baixo de Santana?
4: Ora, mas.
2: Seu pai foi presidente.
4: Severino Lopes? Não, foi.
3: Severino Lopes.
4: Você foi diretor.
2: É, lá, eu lembro disso.
4: Mas ele nunca quis ser presidente, não. Foi várias vezes, mas havia uma barreira lá em casa. Minha mãe não deixava de jeito nenhum.
0: É uma barreira democrática, né?
4: Era.
0: Democrática, boa. Eu estava dizendo o seguinte, Vó Bé Júnior, é porque ele tem uma paixão pelo Alecrim, pelo bairro. Só que ele vai toda a feira do Alecrim, todo fim de semana, todo sábado.
2: É bom demais feira.
0: Feira é melhor. É frequentador e morou ali.
4: Ali na Rua da Feira.
0: É isso aí. Vó Bé Júnior, Boa tarde, satisfação tê-lo conosco aqui.
4: Igual, meu amigo.

0: Dudu Machado, boa tarde, satisfação tê-lo aqui.
1: Boa tarde, Gênia. Boa tarde, Pedro Neto, Franklin, meu amigo Vober. Boa tarde a todos os ouvintes aí da Mix e quem está também nos acompanhando pelo YouTube.
0: Você veio aqui em nome do ABC, porque o ABC está numa fase de ascensão e, claro, a gente espera que o ABC obtenha o sucesso, que consiga ascender a Série C do Campeonato Brasileiro. Qual é a expectativa do presidente do ABC para estes dois próximos jogos contra o Nacional do Amazonas?
1: Gênia, é uma expectativa boa, né? E o que nos dá essa boa expectativa são não só os últimos resultados, mas eu diria que as últimas atuações do ABC dentro de campo. Eu falei muito na semana que antecedeu aquele jogo contra a Luverdense, né? Que a gente teve a sorte e a competência esse ano de montar um elenco muito aguerrido.
0: E um bom técnico.
1: E um bom técnico também, né? Eu ia chegar lá também, um bom técnico, né? É um elenco extremamente decisivo, de jogadores que experientes, que são acostumados com pressão, né? E a gente cometeu algumas falhas aqui o ano passado, com todo respeito aos atletas que passaram aqui, mas às vezes atletas que não eram acostumados com o ambiente de pressão, e eu digo muito a todos os atletas e aqueles que estão dentro do dia a dia do ABC. O ABC, ele é uma panela de pressão, né? Horas a pressão aumenta, horas ela diminui, o que a gente não pode deixar essa panela explodir, né? Não
0: nem só ABC,
1: e nem esfriar.
0: Exatamente. Aí é que tá o jogo.
1: Exatamente. Então você tem que manter essa regularidade. E não é só assim, não é só o ABC, mas todo clube de massa, né? Todo clube que tem torcida, que tem pressão, né? Ele se comporta dessa maneira. Então, assim, Gené,
0: Qual é o perfil do Nacional? Já foi importante lá atrás, que era um grande time, eu não sei como é hoje, a gente não conhece.
1: O Nacional hoje ele é uma SAF, é uma equipe que tem um investimento razoável, tem jogadores experientes, como Sassá, aquele
2: Eric
1: atacante,
2: Varão, né?
1: Eric Varão, que passou aqui, inclusive, né? Pelo ABC.
2: Duas vezes.
1: Vai ser um jogo certamente muito difícil, né? Como todos os jogos que a gente enfrentou. Vamos lá, a gente acabou de falar, inclusive, com o pessoal antes de vir para cá, né? A gente estava falando com o pessoal do Nacional e está havendo um impasse em relação ao estádio. Lá eles têm a Arena Amazonas, né? Que está com problema em relação à qualidade do gramado, né? O estádio que eles vinham mandando os seus jogos não tem iluminação, então o jogo teria que ser às 15 horas, você imagina o que é você jogar lá em Manaus às 15 horas, né? Realmente, certamente será um jogo bastante desgastante. Por outro lado, Gênia, o regulamento da competição diz que nesta fase, na fase do mata-mata do acesso, todos os estádios têm que ter uma capacidade mínima para 4 mil lugares e iluminação. Então, eu, como presidente do ABC e com base no regulamento, eu já descarto a opção da gente jogar nesse estádio porque não tem iluminação.
2: Você não abre mão,
1: então,
2: né?
1: Então, não.
2: De não jogar
1: porque,
2: nesse estádio.
1: Sabe por quê, Pedro? A gente manda jogos aqui em Natal, tem mandado no Arena de Copa do Mundo. Então a gente dá toda a condição a todos os visitantes virem jogar aqui, até mesmo no Frasqueirão. A gente tem uma estrutura muito boa no Frasqueirão. Então, não faz sentido a gente ir disputar esse jogo lá às 15 horas, né? E outra coisa, não é nada contra o estádio, é o regulamento, quem está dizendo não sou eu, não é o presidente do ABC.
2: Cumprindo esse regulamento.
1: Não é o presidente do ABC que está aqui dizendo que não quer jogar, é o regulamento. Certo. É o regulamento da competição.
0: Você quer só que
1: foi o regulamento da competição que foi assinado por todas as equipes, né?
0: E jogar às 3 horas da tarde lá na. Porque, só para você que está na audiência que não tem noção, aqui em Natal nós temos às 15 horas é muito quente, depois das 16 começa a esfriar. Lá é quente e vai esquentando até às 17 horas, é o contrário. A temperatura lá é em ascensão a partir das 15 horas. Ela esquenta mais ainda. Então, quando chega às 17, está mais quente do que às 15.
2: Eduardo, eu tive a oportunidade de várias vezes dizer aqui, não lembro se na última vez você esteve aqui ainda na antiga rádio, tocar nesse assunto, em relação ao que alguns torcedores do ABC e diretores também sempre questionavam: eu não jogo no Arena porque eu tenho estádio. Ninguém nunca disse que o ABC não tinha estádio. E do mesmo jeito que eu sempre faço a crítica, eu faço elogio. E eu disse aqui, nesse programa, que a diretoria do ABC estava de parabéns por ter ido para a Arena das Dunas. O que fez vocês mudarem, enxergarem que a Arena, na realidade, pode ser muito útil ao ABC?
1: Pedro, primeiro, que eu sempre enxerguei na Arena das Dunas um parceiro, né, do ABC Futebol Clube. Eu não falo, obviamente, pelo América, mas eu sempre enxerguei na Arena das Dunas um parceiro do futebol potiguar, certo? Esse é um ponto. Todas as conversas que eu tive com o Ricardo, com o
0: Ricardo, diretor, Ferreira,
1: Ricardo Ferreira, o presidente da Arena das Dunas, foram conversas muito resolutivas, muito propositivas e conversas que sempre, vamos dizer assim, elas finalizaram em um apoio e um suporte muito interessante para o ABC. Inclusive o próprio patrocínio, tanto o ABC como o nosso rival América, jogam com a marca da casa de aposta Arena das Dunas na camisa. Né? Então, assim, esse é um ponto. O outro ponto, que isso eu realmente coloquei na ponta do lápis, né? É inegável, Pedro, que a gente mandando nossos jogos no Frasqueirão, a gente tem um custo operacional menor.
3: Sim.
1: Por razões óbvias. A Arena, ela é um estádio de Copa do Mundo, então para você abrir a Arena das Dunas, você tem um custo X, para abrir o Frasqueirão, você tem um custo Y, que é menor. Mas, por outro lado, com a questão do patrocínio, certo? Com a questão do patrocínio, isso compensa. Então, ninguém pode dizer que o ABC hoje, jogando na Arena das Dunas, está tendo prejuízo financeiro. Né? E tem um outro detalhe, Pedro, e isso é uma percepção minha, certo? O ABC, ao longo dos anos, né, pelo fato assim, da gente não jogar lá na arena, você percebe que às vezes o público que vai para o Frasqueirão, ele é diferente do público que vai para a arena. E aqui eu vou dar um exemplo.
3: Verdade.
1: Por exemplo, o público feminino que vai para a Arena das Dunas é muito maior do que o público feminino que vai para o Frasqueirão.
3: É,
1: e por razões óbvias, gente. Lá no Frasqueirão, infelizmente, a gente ainda não tem a estrutura que uma arena de Copa do Mundo tem.
3: Cadeiras, né? Por exemplo. Né?
1: Banheiros. O homem, quando vai para um estádio de futebol, né, para ele ir ao banheiro é muito mais fácil. Né? A mulher já requer uma atenção especial.
3: Isso.
1: Né? Que a gente tem se esforçado muito para manter o estádio em ótimas condições, mas a gente sabe que lá é diferente. Então, assim, são duas coisas. É uma estratégia também, de certa forma, de se aproximar um pouco mais de um público que estava, que a gente percebia que vinha se afastando um pouco do ABC, né? E por outro lado também uma opção financeira, certo? E também opção técnica. O gramado do Frasqueirão ele passa, ele precisa agora, ao final dessa temporada, que a gente espera
2: ser substituído, né?
1: Ou substituído a uma grande manutenção, né? O gramado do Frasqueirão hoje ele é para falar aqui um português claro para quem tá nos acompanhando, é como se você jogasse em cima de um colchão. Você tem que tracionar mais para correr, né? Porque a grama ela já está ali meio que solta naquele solo. E isso, um time técnico, um time com as características do ABC, de um treinador que gosta de propor jogo, o gramado da arena é muito melhor para a gente. Então essas três decisões fizeram a gente
0: ainda
1: realmente
0: tem um detalhe, né?
1: Jogar lá.
0: Esse jogo contra o Luverdense, que teve lá
2: 21.995.
0: 22 mil pessoas.
1: Ah,
0: incluindo os não pagantes. Isso mostrou o potencial da torcida da ABC, porque todo mundo dizia assim: não, só o América enche a arena.
1: A capacidade do Frasqueirão é 15 mil.
0: Pois é,
1: só a gente não tem como colocar um público de 20 jogando no Frasqueirão.
2: E com um detalhe, a polícia militar. A polícia
3: militar. Pessoas aí,
2: não, e a polícia militar nem sempre autoriza os 15 mil.
1: Exatamente.
2: Né? Sempre dá um corte.
1: Se tem torcida visitante, isso aí já cai para 12.
2: 10% a menos.
1: Já cai para 12, exatamente. Porque você tem a carga do visitante, você tem que isolar uma área da torcida do ABC também. Então, assim, como é que a gente vai falar do ABC um pouco de 20 mil se o estádio não cabe 20? A gente só pode
2: botar 15. Agora, Eduardo, me deixa tocar num ponto que é sem dúvida nenhuma, talvez o ponto mais nefrálgico hoje do ABC. Você, quando começou, nada deu certo no ABC Futebol Clube. Nada vinha dando certo. E de uma hora para outra, que eu falo, é em um ano. Mudou tudo agora nesse finalzinho. Foram muitas as críticas, e eu nunca falo por ninguém, eu sempre falo por mim, eu sou um dos que critiquei bastante, principalmente contratações de jogadores. Mas o ABC finalmente parece que se acertou. Faltam dois jogos ainda, eu nunca gosto de falar antes. Não, já está garantido, não está.
4: Não, não está.
2: O ABC tem dois jogos ainda, por isso que eu disse a Gênero aqui na segunda-feira, os torcedores do ABC começaram a mandar mensagem chiando, eu falei, não, xin, não, pô, ainda tem dois jogos pela frente, tá?
0: Eu nem gosto dessa história. A gente é muito pequeno para torcer pelo ABC e contra o América. A gente tem que torcer pelo ABC, torce pelo ABC e torce pelo América. Não, porque se os dois subirem, enriquece o futebol.
3: Se subissem, né? Porque o América já ficou.
0: Não.
2: Se subir, né? É compreensível pelo lado do torcedor. O torcedor é compreensível. Eu vi domingo na Arena, por exemplo, o torcedor do ABC chiando para Bebel, cantando música contra o América, tudo. Agora, Eduardo, o que mudou nesses dois meses para cá? Não vou nem dizer três meses, mas de dois meses para cá, após quase a metade da Copa do Nordeste para cá, o que mudou no ABC?
4: Pedro, o que mudou foi o resultado de campo. Porque, infelizmente, o que aparece para o torcedor, para quem está fora, é o resultado de campo, é a bola entrar. Assim, eu como presidente, eu tenho que ter muita responsabilidade em dividir a gestão de um clube de futebol em duas. Campo, certo? E a parte administrativa. O ABC hoje, a gente está conseguindo, estamos muito próximos de conseguir administrativamente avanços históricos no ABC Futebol Clube.
2: Por exemplo?
4: Por exemplo, a recuperação judicial está em vias de ser aprovada. Com um deságio aí de mais de 70% para renegociar todas as dívidas do clube em 16 anos. Certo? A nossa transação tributária. O ABC é um clube hoje que tem 30 milhões de dívidas tributárias.
2: Caramba!
4: Com bloqueios recorrentes na conta do clube. Isso, processos de 23, de 2000, 2024, de o que você imaginar. É? Então, assim, alguém precisava chegar no ABC Futebol Clube e passar uma régua nisso, certo? E eu vou dizer mais: eu, a minha gestão, a nossa gestão como presidente do ABC, não vai colher os frutos dessas ações administrativas.
0: Quer dizer que você vai ser pro ABC o que Eduardo Bandeira de Melo foi pro Flamengo?
4: Eu acho muita pretensão minha dizer isso, mas eu acho que a história dirá, gente.
2: O Galeuto foi pro Palmeiras.
4: A história dirá, a história dirá. O ABC hoje, ele é um clube deficitário.
0: Dudu,
4: a gente não é um clube superavitário.
0: Deixa eu dizer uma coisa,
4: vai demorar um pouco ainda a ser.
0: Olha, veja só. O ABC é sempre dominando. O Vobé Júnior, como é alecrinense, ficou fora da conversa. Eu tenho que botar o Vobé Júnior na conversa aqui.
5: Porque... Não tem problema, não.
0: Tem não?
5: Tem nada.
0: Olha, isso é um gesto de dizer o seguinte: estou acostumado. Sabe o que é isso? É o Flamengo ganhando as coisas. Aí pronto. Tá bom, eu pego aqui, mas ganho ali.
3: Pega no nosso mas, sim, questão bom. De recuperação judicial. Você tem uma companhia muito tranquila. Porque Vasco está nessa, Botafogo está nessa. Tá todo mundo
2: só fazendo misturar Vasco da Gama. Frank,
4: eu diria o seguinte, o futebol brasileiro, eu vou só dar um, só para finalizar esse assunto aqui, eu vou só dar um exemplo. Ontem eu estava conversando com uma agente da FIFA. Ela é sediada em Portugal, ela estava aqui em Natal e arrumou meu contato através de um conhecido, foi fazer uma visita ao clube e a gente abriu as portas do clube, obviamente, para eventuais parcerias. E ela me fez uma pergunta. Eu respondi inocentemente. Ela disse: qual é a média de salário de jogadores do ABC? E eu disse a ela: a média de salário de jogadores
2: qual
4: do ABC?
2: Qual é a média, Eduardo, hoje?
4: Hoje em torno de R$25 mil.
2: Tá.
4: Na Série D. Ela olhou para mim e disse: presidente, isso é o que a gente paga na segunda divisão de Portugal.
2: E olhe lá, talvez na terceira, né?
0: Mas lembre-se, aqui nós somos da quarta.
4: Exata. Não,
0: você não
4: é
0: disse
4: isso.
0: Ela, não?
4: É exatamente. É o que eu digo, gente.
0: Quer dizer, é pra você gente. Ver.
2: É alto, gente. O que ele está dizendo é justamente isso.
4: É justamente isso. Eu tô dizendo. Essa semana passada, eu estava vendo uma entrevista do BAP, o presidente do Flamengo, ele dizendo que suspendeu o pagamento de comissão a gente.
2: Eu vi isso aí.
4: Por uma reorganização financeira. Cara, o Flamengo.
2: Eu vi.
0: Que tem dinheiro.
4: Que tem dinheiro. Então, assim, ou a gente vai discutir, já de imediato agora, um fair play financeiro no futebol brasileiro, ou os clubes vão continuar quebrados. Hoje, com exceção de Flamengo, do Palmeiras, sei lá, talvez um Cruzeiro, um Red Bull Bragantino, os outros clubes do Brasil não tem diferença nenhuma, não. A diferença é o tamanho da conta.
0: Da dívida.
4: Mas eles são deficitários. Então, ou a gente vai discutir um fair play financeiro. Eu vou dar um exemplo aqui. O ano passado, o ABC Futebol Clube foi rebaixado com todas as suas obrigações em dia, Robert. A Ponte Preta subiu, foi campeã brasileira com 4 meses de salário atrasado. Então, qual é o recado que o futebol brasileiro está me dando? Cometa a loucura que vale a pena. É ou não é?
2: E com os jogadores da Ponte Preta reclamando nas redes sociais.
4: E os jogadores da Ponte Preta reclamando nas redes sociais. Isso. O ABC com tudo em dia, salário, premiação,
2: caiu.
4: Direito de imagem, caiu.
1: Aí qual é o recado que estão passando? Não seja irresponsável, pague 100 mil a jogador, contrate e não pague. Não é o recado que se passa? Que existe muito isso. A gente está chegando hoje, Pedro Neto, a esse jogo do acesso, com todas as dificuldades do mundo, salário em dia, direito de imagem em dia e premiação em dia.
2: O que é que você chama salário em dia? O salário do mês de junho?
1: Claro, já está pago. Do que venceu no quinto dia útil. Você
2: paga no quinto dia outro mês subsequente.
1: A gente paga no quinto dia útil, a imagem a
2: gente paga... É mais do que em dia, viu?
1: A imagem a gente paga no dia 20, está tudo pago. Premiação do jogo contra a Luverdense já está na conta dos atletas.
2: Agora me deixa fazer uma pergunta indiscreta, mas você fica à vontade se você responder ou não. Onde é que você está indo buscar dinheiro para pagar esse povo?
1: Cara, vamos lá, Pedro. É simples não, porque simples não é. Né? Não é simples. A gente está investindo muito no nosso departamento comercial.
2: Certo.
1: Certo? Um exemplo. A gente está agora fazendo a renovação da seção dos camarotes do ABC Futebol Clube. Então, assim, a gente tem um plano de venda dos camarotes. Cada camarote é 200 mil, praticamente. A gente vendeu inclusive um essa semana, que nos ajudou na questão da premiação. Então, cara, infelizmente numa situação dessa, você tem que viver um dia de cada vez, né? Porque a receita, e esse período agora, a receita ela despenca. Por quê? Você não tem mais cota. A gente tem uma cota que recebe agora pela passagem de fase da Série D, que é uma cota quando você tira a premiação dos atletas, não sobra praticamente nada, né? Sócio torcedor, entendeu? E assim a gente vai vivendo. Arena das Dunas, eu não vou ser injusto aqui. A Casa de Aposta, Arena das Dunas, né? A Federação, o presidente Zé Vanildo, tem nos apoiado nessa relação também aí com o CBF, com a Arena das Dunas, tem nos dado esse suporte.
0: Já tem
1: também,
0: quatro fontes de renda, entendeu? Aí.
1: Então a gente tem feito essa mágica, esse malabarismo para manter essa. E patrocínio, né? Também. De patrocínio, óbvio. Para manter esses salários em dia. E se Deus quiser, a gente vai chegar no jogo do acesso com salário em dia.
2: Eduardo, a minha pergunta é pertinente pelo seguinte: porque se você parar para pensar, você tem em média ali 30, 35 jogadores. Você tá um pelo outro a 25 mil, tá certo? Amigo, você tem 750 mil de folha.
1: Isso mesmo, fora administrativo.
2: Você abre o clube, abre o clube, devendo todos os dias, em média, 60 mil reais.
1: É isso mesmo, a conta é essa. A conta é justamente essa. Você entendeu porque eu digo que o futebol brasileiro ele hoje é deficitário e a gente tem que discutir um fair play financeiro? É por causa disso, Pedro. Porque também se ontem, você. Aí vamos lá. Aí eu vou dizer, ó, a folha do ABC o próximo ano vai ser de 200 mil reais. Primeiro jogo do estadual aqui que a gente perder, pronto.
0: Tá. Edu, eu preciso chamar um intervalo, porque o tempo voa. Nós vamos fazer um breve intervalo e voltamos já no meio-dia na Mix, aí eu prometo que eu vou botar o Robert Júnior aqui na conversa e ele vai falar de política. É bem rapidinho.
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0: Doze horas e 37 minutos, estamos de volta com o Meio-dia na Mix, o melhor mix de notícias.

0: 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Pedro Neto.
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0: 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Agora sim. Agora vou bater um papo sobre política aqui e na conversa entra o ex-deputado, o ex-vereador de Natal, o ex-secretário municipal, o ex-secretário estadual por mais de uma vez, Vober Júnior. Vober, convenções dos principais partidos e federações, agora com as principais candidaturas a governador do estado realizadas neste fim de semana, que avaliação o Vober Júnior faz, o político Vober Júnior faz, do cenário político hoje?
3: A mesa aqui só tem gente boa. Dudu, Frank, Pedro, Gêner e o pessoal que dá assistência técnica aí. Então eu fico muito à vontade de falar.
0: Sim.
3: Gêner, eu acho que essa campanha está completamente aberta do ponto de vista do pleito majoritário, tanto para senador como para governador. Nós temos os favoritos da hora. Favorito

0: Hoje é Alisson Bezerra, ex-prefeito de Mossoró. E para o Senado, é o Stevenson e Zenaide Maia. Esses são os favoritos. Antes de começar a propaganda eleitoral, dos programas se intensificarem, das redes sociais assumirem um papel fundamental que tem assumido de, um ano, de alguns anos para cá. E aí a gente vai definir quem vai vencer e quem não vai vencer. Porque esse pleito tem, para governador, por exemplo, e para o Senado também, três grandes estruturas se digladiando, do ponto de vista político, do ponto de vista ideológico, do ponto de vista programático, do ponto de vista da visão do mundo. Isso, esse confronto vai haver na eleição. E também a influência do processo político nacional. Essa eleição nacional, o candidato a presidente da República, numa polarização enorme no Brasil, vai certamente ter influência aqui no Rio Grande do Norte, como nos outros estados. E essa polarização no Nordeste brasileiro favorece muito, no meu ponto de vista, a centro-esquerda, que é liderada pelo presidente Lula, que tem uma grande maioria de votos no Nordeste brasileiro e não perdeu essa maioria. Então, isso pode significar uma transformação na luta política no Rio Grande do Norte, em Pernambuco, no Ceará, no Maranhão, no Piauí, na Bahia, porque há essa influência. E também pode não haver.
1: O cenário hoje é favorável aos candidatos opositores ao presidente, né?
0: É, que estão hoje em primeiro lugar.
1: Primeiro lugar.
0: Né? A gente não poderia dizer diferente. Isso não quer dizer que seja uma coisa estática na campanha. Olha, eu vi aqui...
1: A campanha não começou, só começa dia 16.
0: Pois é. Eu vi aqui na campanha passada de prefeito, mais ou menos 58 a 60 pesquisas, faltando aí 30 dias para terminar a campanha, no finalzinho da campanha já, 20 dias, 25 dias, com Carlos Eduardo ganhando no primeiro turno. E era pesquisa de todos os candidatos, de todas as matizes, de todos os institutos. Depois começou a haver essa transformação. E como a gente tinha track, eu era um apoiador de Carlos Eduardo, participava muito ativamente da campanha, a gente começou a observar o crescimento de Paulinho Freire, e chegando perto, e a campanha quase terminando, ele passou. Já passava nas nossas pesquisas. Depois, no finalzinho, faltando uma semana, foi a vez de Natália, que chegou no final empatado com ele. E a gente viu o que ocorreu. Carlos Eduardo não foi sequer para o segundo turno.
1: Carlos Eduardo não tinha também horário eleitoral gratuito, não tinha televisão, né?
0: Tem as características próprias de cada campanha.
1: Sim.
0: Né? A dele, dos motivos que não permitiram que ele galgasse a disputa no segundo turno, foi que realmente não tinha tempo de televisão, mas tem outros motivos também. A campanha é complexa, todas as campanhas são muito complexas, ela não tem um só viés de análise, não, quando você tira as emoções de lado e passa a analisar à luz da realidade.
1: Complicado. Eu estou dizendo a campanha de Carlos Eduardo, que a gente se debruçou para analisar o que chama atenção quando você tem uma campanha, que uma liderança política domina o processo de liderança da campanha durante tanto tempo e quando chega no finalzinho, quase que se esvaindo, né?
0: E aqui, como os outros lugares, já aconteceram esses fenômenos. Não são comuns, não. Mas, por exemplo, Alto Tinoco, quando foi disputar com o Henrique, que Vilma era muito bem avaliada e apoiada, Alto Tinoco tinha 3, 4%, Henrique tinha 60%. Com o Robson Faria, do mesmo jeito. E aí, o resultado todo mundo sabe. Alto foi prefeito, o Robson foi governador do estado de Rio Grande do Norte. Então, é por isso que eu digo, com a experiência que a gente tem e com o aprendizado histórico ao longo da vida, de muitas campanhas que a gente participa, de que esse processo está completamente aberto pelos motivos pelos quais eu dissertei aqui.
1: Você acredita, Valber, com a sua experiência, de que os candidatos apresentarão um projeto de desenvolvimento para o estado, ou a eleição vai se decidir, como todas as outras, só pelos grupos políticos? O rame-rame da política, como eu gosto de chamar.
0: Olha, as eleições polarizadas, elas têm um viés também programático e ideológico. Mas a campanha em si, no mundo democrático, é uma campanha baseada na emoção.
1: Sim.
0: As propostas são discutidas, têm determinado peso em determinados momentos.
1: Mas não tem relevância.
0: Mas quase que não tem relevância, porque você termina votando, principalmente nos países como o Brasil...
1: Latinos.
0: Que você vota na pessoa. Você vota na pessoa. E aí aquela pessoa pode se sobrepujar a uma realidade que ele nem representa. É apenas no imaginário popular que isso acontece. Por isso que a gente vê alguns candidatos que se elegem e quando chegam são um desastre, tá terrível. Porque não tem experiência, porque não tem cultura, porque não tem capacidade de liderança, porque não conhece o processo de administração pública, porque não entende como funciona a economia. Mas é uma simpatia, é um fenômeno. E eu posso citar nomes aqui, eu não vou citar nome do Rio Grande do Norte, não, porque eu sou tão, assim, bem relacionado, que nesse momento eu não quero, assim, citar nome. Mas aqui no Rio Grande do Norte já houve isso. Tanto para o governo do Estado e ao longo da história, não foi só agora não, como nas prefeituras. Mas, olha, vou dar um exemplo aqui. Esse Wilson Witzel, que foi eleito governador do Rio de Janeiro, foi um fenômeno de uma hora para outra. Um desastre. Um cara despreparado, prepotente, arrogante, extremamente ambicioso e ladrão. Porque o Rio está fazendo uma coleção de governadores que se aperfeiçoam cada vez mais em saquear o patrimônio público. E ele, com toda a esperança do cara que ia resolver tudo, chegou, foi um desastre.
1: Era juiz, né?
0: Era, juiz federal.
2: Juiz federal.
0: Juiz federal. Quer dizer, uma coisa absurda, mas isso já aconteceu em outro lugar. Tem outros que são apenas incompetentes. Não são desonestos, mas são incompetentes. Não têm capacidade de liderança, porque não conhecem como é que se toca a administração pública e o seu relacionamento com os setores importantes da sociedade e os entes federativos.
2: Ô, Roberto, dois comentários. Governo Fátima, governo Paulinho, como é que você avalia os dois?
0: Olha, há uma avaliação do governo Fátima que tomou conta da sociedade e eu acho que o erro não foi do governo em si. O erro foi do seu sistema de comunicação. Porque o governo Fátima é um governo desastrado. O Rio Grande do Norte, por exemplo, preserva até hoje a sua capacidade de investimento. Ficam dizendo aqui que no Rio Grande do Norte empresas foram embora. Mentira! Foram embora como foi embora do Ceará, como foi embora da Paraíba, como vai embora do Rio de Janeiro, por oportunidades econômicas. Mas o governo não é um governo. É um governo excepcional? Não. Mas é um governo desastroso? Também não é. É um governo na média, no meu ponto de vista. É um governo honesto, é um governo sem escândalo, é um governo que conversa com a sociedade em todos os setores. Esse Cadu Xavier, candidato a governador, por exemplo, eu tenho, pela relação que a gente tem na sociedade, pelo conhecimento, gente de classe média, eu conheço centenas de empresários aqui, empresários bolsonaristas, por exemplo, aqui. Eu comecei já com uns 4 ou 5, já nessa campanha. Se vou, eu não vou votar em Cadu porque ele é do PT, eu fico assim com esse negócio. Isso vítima da polarização, porque é uma opinião pobre, no meu ponto de vista. Mas é o cara mais preparado. É o cara que conhece o funcionamento da máquina. Quer dizer, eles mesmos dizem isso. Mas aí a campanha política, vem emoção, vem interesse, vem um bocado de coisa que se soma no final. E os candidatos devem saber disso, aqueles competitivos que querem vencer as eleições.
2: E Paulinho Freire?
0: Paulinho Freire ainda está muito recente, até porque ele, para cumprir as exigências de Álvaro Dias, que é um troglodita...
1: Que exigências, Álvaro?
0: Exigência de mandar na máquina pública, ele nomeou a metade da prefeitura, essa mesma proposta ele fez para Carlos Eduardo, eu sou testemunha disso. Ele queria mandar na metade da prefeitura.
2: Foi por isso que Carlos não teve o apoio dele?
0: Foi, claro que foi. Ele deixou de ser prefeito, mas quer continuar sendo prefeito. E Paulinho está incomodado com isso. Ele não vai dizer isso. É capaz até ele chegar e me desmentir aqui. Eu conheço Paulinho, é meu amigo. É um cara sério. Mas ele está comprometido com isso. Eu acho que ele está rezando que logo termine essa campanha do governo e que o resultado seja lá qual for. E ele se livre, ele quer se livrar de Álvaro. Álvaro é um entulho. Quem tem que se livrar de Álvaro não é só Paulinho Freire, não, e a Prefeitura de Natal. É o povo do Rio Grande do Norte.
2: Ontem, vó Bé Júnior, quem esteve conosco ontem aqui foi Carlos Eduardo e fez duras críticas ao prefeito, ao ex-prefeito Álvaro Dias.
0: E todas verdadeiras. Álvaro Dias não é um cara correto. É um cara que, quando está fora do poder, parece uma Santa Efigênia, mas quando chega no poder se transforma num demônio. Tem ódio das pessoas, não respeita ninguém. Olha, lá em Brasília, quando ele era deputado federal, ele numa mesa de bar, estava se vangloriando de quando era presidente da Assembleia, que assumiu o governo, quando Garibaldi viajava, ele se vangloriava de deixar o governador esperando por ele. Ele é viciado nisso. Quando ele foi eleito prefeito na segunda vez, porque na primeira ele foi cabeado por Carlos Eduardo, ele passou bem 2 horas para chegar na Câmara. Ele gosta de deixar o povo esperando, para que se crie a expectativa do poder.
1: Mas você não acha que ele fez uma boa gestão em Natal, não?
0: Não, eu, ninguém acha isso, só quem acha é ele. Quais são as obras de Álvaro Dias? Essa obra de Ponta Negra, Carlos Eduardo deixou um projeto pronto para ser discutido.
2: Ele citou ontem aqui.
0: Inclusive, falou com o Álvaro, que eles eram muito amigos. Álvaro era amigo, um em carne, como diz a abelhinha, de Carlos Eduardo. Vivia na casa de Carlos Eduardo de manhã, tarde e noite. Ele é preguiçoso, só acorda tarde, ele tem insônia. Aí, ele às vezes fazia um esforço maior do mundo e ia para casa de Carlos Eduardo, bem cedido, tomar café.
1: Revolver, eu me lembrei de nosso amigo Cláudio Porpino. Quando a gente estava acelerado, Cláudio Porpino dizia: homem, tenha calma.
2: Ele dizia desse jeito. É. Quando eu dava as porradas, eu pensei: tenha calma, Pedrinho, tenha calma.
0: É. Mas eu digo isso com a calma maior do mundo, porque é verdade. A verdade é uma coisa implacável. Então ele ia desse jeito, eu ia para lá. Quando ele ganhou, que sentou na cadeira, Carlos Eduardo virou o adversário principal. Né? Aí eu pensei assim, eu digo: mas rapaz, Carlos Eduardo deu pensando que estava fazendo um acordo.
2: Um giro, fez um giro.
0: É, pensando, e eu até defendi essa chapa, Henrique Eduardo, um arruma de gente, Garibaldi. Né? Aí ele, quando chegou no poder, botou para quebrar em Garibaldi e em Valtinho. Essa briga de Valtinho com ele não foi por desacato gracioso de Valtinho, não. Foi o descompromisso que ele assumiu com o Valtinho. Olha, Álvaro Dias, se você ajudá-lo, tá ferrado com ele. Quando ele chegar no poder, ele acha que não quer conversa com você, porque ninguém pode dever, ele não pode ter dívida com ninguém. Você
2: ele,
0: é quem tem que
2: estar com ele. Ele é ingrato?
0: Esse nome. Álvaro Dias, e outra coisa, Álvaro Dias está com apelido aí no meio do mundo, que ele juntou aqueles cantores, aquela dupla sertaneja, Milionários é Rico, porque está milionário, ele é milionário, Álvaro Dias. Eu não sei se é milionário só de graça, de simpatia, de dinheiro. Eu não sei, mas ele é milionário. Milionário, Álvaro Dias. E o Rio Grande do Norte não pode sustentar isso. Não pode sustentar isso. Portanto, eu acho que Álvaro Dias é dos candidatos a governador. Ele tem uma estrutura muito grande. E, vez por outra, ele bota uns vereadores no Mecretef para responder a gente. É um negócio impressionante. Ele não responde, manda um Mecretefzinho desse responder a gente. Entendeu? O cara não diz nada, mas vai cumprir o seu papel. Tem um vereador aqui em Natal, eu disse: aí, você vai votar em quem? Ele disse: eu estou dizendo, eu e uns 3 ou 4 ou 5, que vamos votar em Álvaro, em respeito ao prefeito Paulinho. Aí, muito animado, ele disse: não, ninguém gosta dele. E teve outro aqui, outro líder, que aí eu vou dizer no, na campanha, um líder importante que está ao lado dele, que disse uma vez a mim: Volber, quando esse cara sair da prefeitura, ninguém quer conversa com ele, porque ele não respeita ninguém. Então, Álvaro Dias é o fim do mundo, é como eu disse em outra entrevista.
3: Você falou aí de Álvaro, falou de Cadu dizendo que é o melhor preparado. Como é que você traça o perfil de Alisson Bezerra?
0: Alisson Bezerra tem as suas contradições normais de qualquer político. Foi um grande gestor em Mossoró. A pessoa pode dizer tudo dele, mas ele fez uma gestão que foi aprovada por 80% da população. Aí você vai dizer que o povo todo é burro, o povo todo não sabe de nada.
2: 78% de aprovação.
0: 78% que o povo escolheu errado. Você tem que respeitar essa opinião. Se ele vai ser um bom governador, se foi eleito ou não, é outra coisa. Mas ele tem esse handicap, ele tem essa história em Mossoró, coisa que a gente não pode dizer de Álvaro Dias aqui em Natal. Cadê o hospital que ele inaugurou? Cadê a encosta de Ponta Negra, que ele invadiu até o IDEMA, que não cumpriu as determinações que o IDEMA orientou, não respeita nada. Todas as contas de Álvaro Dias no Tribunal de Contas do Estado estão rejeitadas, estão pedindo a reprovação, porque ele é um cara que ele acha que ele é o Deus, é o encantador de serpentes, ele é o poderoso, né? É assim, se tivesse uma ditadura, ele era, por exemplo, Idi Amin Dadá, era igualzinho, no mesmo nível, entendeu?
1: Ô, Valber Júnior, com licença aqui, que eu vou chamar o nosso comentarista do dia, o advogado Gutenberg Natal Tinoco, na coluna Fato em Foco. Boa tarde, Gutinho.
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5: Boa tarde, Gêner, Boa tarde, bancada, e você, ouvinte do Meio Dia na Mix. Um dos assuntos que provavelmente você não vai ouvir a discussão é o escândalo que está acontecendo nos Estados Unidos pela divulgação, através do senador Rand Paul, dos diários do Dr. Fauci. Esse Dr. Fauci é quem dirigia a instituição americana dedicada a questões da pandemia e de outras doenças infectocontagiosas dentro do sistema de saúde dos Estados Unidos. É uma agência que regula e que fiscaliza e registra medicamentos e procedimentos. Provavelmente, as opiniões e as falas do Dr. Fauci foram levadas em consideração, às vezes, com muito mais peso do que da própria Organização Mundial de Saúde, também ela com graves problemas de suspeitas sobre os interesses que estavam por trás das suas decisões e das suas recomendações. Recomendações essas, diga de passagem, durante o episódio da Covid. Pois bem, os diários do doutor negam de forma frontal o que ele dizia de público. Coisas como, por exemplo, o pavor que ele tinha, ele confessa, de passado uma noite acordado porque tinha frequentado um restaurante que estava lotado, mas só que todas as pessoas que estavam lá eram obrigadas a apresentar o certificado de vacina. E o Dr. Fauci recebeu 6 doses de vacina e, após receber as vacinas, ele teve 3 episódios de Covid, além de uma embolia pulmonar que ele escondeu do público e que se acredita, ele mesmo, decorrente de uma das vacinações da Moderna. Quando se fala em liberdade de imprensa e a frustração por a imprensa quando ela toma um partido, é porque a função dela é fiscalizar e não justificar. E a imprensa que tomou, ou a parte dela que tomou partido por conta de uma questão política, uma vez que se algum político se manifestava contra alguma atitude, então elas ideologicamente estariam contra. Resultado: nós temos agora uma crise profunda de credibilidade e, muitas vezes, a omissão do fato real, porque, no passado, a postura que teve foi de militância em favor de uma causa e não em favor da busca da verdade. Independentemente de toda postura pseudocientífica e as certezas que se querem incutir e implantar na mente de todos para ser fácil de você manipular, eu fico com a lição que recebi de um homem muito simples há muitos anos. Doutor, eu não sei de nada, mas desconfio de tudo. Bom dia e até quarta-feira.
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0: 13h01, vamos agora a um breve intervalo e voltamos já conversando aqui com o ex-deputado Valber Júnior, com o presidente da ABC, Eduardo Machado. O Meio Dinamix faz esse breve intervalo e volta já já, e aí também vai entrar na parte, vai participar aqui conosco o nosso comentarista Péricles Medeiros. É bem rapidinho.
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7: Cadê a Lisa? 13 horas e 7 minutos, estamos de volta com o Meio-Dia na Mix, já aqui com a presença do nosso comentarista, Péricles Medeiros. Boa tarde, Péricles, satisfação tê-lo aqui conosco.
8: Boa tarde, Jenner. Boa tarde, Pedro. Boa tarde, Franklin, Volber.
7: Dudu Machado.
8: Dudu Machado, sejam muito bem-vindos aqui, estamos aqui para bater aquele papo de sempre.
7: Dudu Machado é presidente da ABC e vai falar sobre política agora. E Valber Júnior é político e vai falar sobre futebol.
9: Ô Jânio, oi. Você perguntou hoje, o brasileiro tem Flamengo Internacional, esse jogo é lá, né? Então é Internacional e Flamengo, tem Palmeiras e Vitória, tá, Vitória Barradão,
10: Palmeiras,
9: Vitória, ia inverter a história, né? Só tem o Maraca aqui, que é Fluminense e Bahia. O Vasco não joga hoje porque vai tentar escapar da Sul da América. É. Vasco, o Medellín.
10: Eu não sei porque esse despeito tão grande desse povo com o Vasco.
7: Também acho, esse negócio estranho.
10: Despeito grande, enorme.
7: O Vasco é uma tradição.
10: O tempo inteiro eles ficam falando mal do Vasco. Eu não sei.
9: Não, estou dizendo que apenas ele não está hoje na tabela do Nacional. Olha,
10: Franco Machado, e principalmente Franco Machado, de gente novo, você desconfia, porque eles são flamenguistas demais.
7: Eu não falo sobre o Vasco, não.
10: É,
7: eu disse que eu prefiro que o Vasco esteja bem, para poder manter a sua.
9: Eu também disse isso aqui.
7: Para manter a sua enorme torcida pelo Brasil. Agora, se eu vou desejar que o Vasco ganhe o Flamengo, claro que não.
10: Não, lógico que não.
9: Eu quero que ele esteja bem, mal.
7: Roberto Júnior, falando de política, vai assistir o jogo do Flamengo hoje, Roberto? Já que o Popó está
11: preparado. Claro, não perco um. Quando eu posso, eu não perco um. Se o Flamengo. Pé roxo.
7: Já que o Alecrim não tem lhe dado alegrias, o Flamengo lhe dá as alegrias que
11: rapaz, só em ser torcedor do Alecrim, o cara já é alegre.
7: Já é alegre.
11: O Alecrim sofrendo esse tempo todo. E ainda mantém esse clube assim. um monte de pessoas que ainda torce pela Alecrim, isso é uma coisa
10: pra
11: maravilhosa.
10: Pra vocês terem ideia, como o Vober foi feliz lá atrás, ele foi feliz quando o Orlandinho foi presidente do Alecrim.
11: O Alecrim é o time da esperança. O tempo fico pensando que ele vai ressurgir. Mas nas condições atuais do futebol é muito difícil.
10: Né? É difícil.
7: O Alecrim tá na série B daqui de Natal, né?
10: Tá.
11: Série B.
7: Teve chance de subir na vez passada, mas não deu certo.
10: É
7: muito engraçado.
11: Deu zebra, né? Não
7: subiu, deu zebra. A gente vai vendo assim o seguinte: os grupos familiares que torcem pelo Alecrim, né? Então eu me lembro, Valber Júnior, a família dele, seu Valber, Valber Júnior. Aí tem os Mota. Os Mota torcem pelo Alecrim. Tudo Alecrim. Historicamente, tudo Alecrim. É. Família Mota, né?
9: Empregava o povo lá.
11: Santana.
7: Santana também.
11: Pai de Santana.
10: É. Severino Lopes.
7: Severino Lopes. Severino Lopes, pai de Cláudio. De os Vila também.
11: Só Alecrinense. Os Vila também são Alecrinense. É. Só gente boa.
7: É, só gente, é verdade, só gente boa aí.
9: Altamente não ajuda.
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9: A gente vai pro B.
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11: Dando dúvida, depois vai pro C.
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12: Uma montanha, né, pra escalar ainda aí, mas... 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
10: Eduardo.
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10: Olha, você já... deixa eu te fazer uma pergunta aqui. 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
7: É isso aí. 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Dudu Machado, presidente do ABC, como é que você está vendo o cenário político aqui do estado?
12: Eu vejo, assim como o Vob, é um cenário de muita indefinição ainda, né? A gente tem aí a candidatura do ex-prefeito de Mossoró, Alisson Bezerra, né? Do ex-prefeito de Natal também, Álvaro Dias, e de Cadu Xavier, que apesar de hoje a maioria das pesquisas também o colocarem em terceiro lugar, eu acredito num potencial de crescimento devido a também essa situação do voto da esquerda também, que é muito consolidado, ligado ao presidente Lula. Eu acho que a gente vai ter um cenário de uma disputa interessante. Eu acho que a última vez que o Rio Grande do Norte teve três candidaturas assim bem competitivas foi em 2002, se eu não estou enganado, né, que a gente teve, acho, Fernando Freire, Fernando Bezerra e Dona Vilma, né? De lá para cá, eu não lembro de um cenário assim com três candidaturas bem competitivas, né? Como nós estamos vendo agora, né? Eu espero que o candidato que seja eleito realmente tenha um olhar para o esporte, para o futebol.
7: Quem é abecedista aí?
12: Cadu é abecedista. Eu acho que Álvaro é abecedista. Alisson, eu fiz até uma visita a ele também de cortesia, recebi um convite para fazer uma visita de cortesia a ele, levei até uma camisa do ABC, que ele se comprometeu até com umas causas também, umas pautas que eu levei para ele em relação a não só ao ABC Futebol Clube, mas em relação ao futebol potiguar, né? Então eu poderia dizer que os três são abecedistas.
10: E Eduardo já escolheu quem vai acompanhar?
12: Pedro, eu tenho já o meu candidato. Eu só queria pedir aqui para... A gente está num período aí de focar muito nessa questão do acesso, né? A gente está muito focado.
7: Quer dizer, seu candidato então é o Wallace, né?
12: Na questão do acesso.
7: Performance de Wallace, né?
12: Não, a gente fez uma visita a ele, mas assim, eu queria essa parte política, certamente, quando a gente...
10: Não, você não entendeu. A Gênero conversar... falou que o seu candidato é o Alisson.
12: Alisson jogador.
10: Rapaz, entendeu?
12: Com certeza o Alisson engobaria pro Senado.
10: Foi isso, né?
7: Eu fiz, veja só, há uma semelhança entre o nome...
12: Ele me fez uma pegadinha aí. Isso.
7: Não, há uma semelhança entre o nome do líder das pesquisas, o ex-prefeito de Mossoró, Alisson, e o craque do ABC, o Alisson. Aí eu fiz uma pergunta falando
12: meu
7: que o
12: candidato
7: Alisson.
12: É o Alisson, exatamente. É o Alisson pro governo. Você fez com Igor Bahia e Igor Bahia pro Senado. Senado, né?
13: Tem que estar ligado.
10: Eu tava ligado, por isso que eu disse, você não entendeu. O gênero...
13: Pedro Neto lhe salvou dessa, viu?
12: Foi. Mas, foi, me salvou.
7: Eu posso fazer um comentário ainda? Complementar. É porque ele está com o Alisson na cabeça.
10: Falar aí o Alisson, falando sério agora, Eduardo. Rapaz, eu me impressiono e eu faço muita questão de dizer isso. É impressionante como o Alisson deu a volta por cima, né, Eduardo? É impressionante, cara. Ele vem sendo, com sobras, o melhor jogador do ABC Futebol Clube. Mas não é com aquela...
7: Golaço
10: não,
7: que ele fez.
10: É um pouquinho só, não. É com sobra.
7: Pô, esse gol que ele fez agora foi um golaço.
10: Não é por esse gol só, gente.
7: Não, mas só esse aí agora.
10: Ele vem jogando bem praticamente todos os...
12: O Alisson, ele é um...
7: É um jogador
12: diferenciado. E eu digo uma coisa, assim, que eu falo até brincando com ele, eu digo, rapaz, tu parece que só gosta de jogar jogo grande, né? Jogo decisivo.
10: É verdade.
12: Porque você pode prestar atenção.
10: É verdade.
12: Todo
10: é verdade.
12: Jogo decisivo, um jogo que vale acesso. Uma
10: ele
12: final
10: chama
12: de
10: responsabilidade para ele.
12: Ele chama responsabilidade para ele, decide, ele dá assistência. Então, assim, é natural que seja assim, porque ele é um jogador... com muita experiência. O Alisson foi artilheiro da Libertadores.
10: Agora, Eduardo, se eu estiver errado, você me corrige, mas foi dito aqui pelo ex-presidente da ABC, Bira Marques, Bira disse aqui nessa cadeirinha aí, quase onde você está, que o que diferencia o Alisson hoje do Alisson lá de trás é que ele mudou muito o comportamento dele. Bira falou, cara, ele é um dos primeiros a chegar nos treinos, é um dos últimos a sair dos treinos e está sempre aconselhando os mais novos, não é isso?
12: Se cuida muito, se cuida muito e cobra dos mais novos também, né?
11: Ele se inspira em Neymar para se cuidar? Assim.
10: Aí é de lascar.
12: Aí é de lascar. Com certeza não.
7: Nós entrevistamos aqui segunda-feira o engenheiro Ricardo Pessoa, falando aqui sobre envelhecimento ativo. E o ganho de vida, de 25 anos de vida, que a média da população mundial teve, na população brasileira também, e ele justificou aqui, fez uma justificativa que a gente não percebia ainda, ele disse, olha, esse ganho de vida que a população enfrentou está aparecendo no futebol agora. Vários jogadores, pela primeira vez na história, com 40 anos, jogaram a Copa do Mundo. O Alisson é um caso desse, quer dizer, estava numa performance danada, o Alisson tem 40 já?
10: 38,
7: quer dizer, uma performance danada. Mas eu preciso chamar o Vabé Júnior aqui para a gente concluir que ele está precisando sair. Vabé Júnior, que avaliação você faz do quadro político nacional? Você falou sobre o quadro político estadual e do quadro político nacional, e eu queria lhe fazer uma pergunta a respeito da situação, se você quiser falar, claro, do cidadania. Como é que está hoje, em que pé está? Porque teve uma série de ações aí, os conflitos, então, uma doidice que aconteceu no cidadania, na minha opinião, né?
11: O cidadania entrou numa barafunda enorme. 20% do partido apoiado pela justiça está derrotando 70% do partido. É um negócio inédito. Aí o que é que os caras fazem? Pela influência de deputados, de senadores, de presidente de instituições e tal, não julga o mérito, só dá liminar, é tudo liminar. A última, o nosso presidente do Tribunal Superior Eleitoral disse, não, depois da eleição a gente discute. Quer dizer, quando o partido estiver destruído, anota aí, o cidadania vai fazer provavelmente um deputado federal só.
7: Pior performance da história.
11: Da história. Né? Então, essa briga destruiu o partido e não foi por conta da maioria de 70%, não, que até quis conciliar. Os 20% se apossaram do partido e está aí nessa desgraça toda. Mas tudo bem. Vamos deixar a justiça depois da campanha decidir e a gente vai ver o rumo que vai tomar.
10: Onde é que está Roberto Freire nessa disputa?
11: Ficou com os 20%.
10: É mesmo?
11: Lamentavelmente. Eu tenho muito...
7: Até um ouvinte aqui qualificado.
11: Sou muito querido por ele. Eu gosto muito dele, mas houve essa divergência. Infelizmente, ele tomou a posição errada.
7: Tem um ouvinte qualificado aqui, um amigo meu, que está dizendo o seguinte. Ei, Gêner, manda envolver terminar. Ele está vindo e a mim dadá. Valeu, Luciano.
10: O ex-ditador de Uganda. Foi lá atrás, viu, amigo? Foi lá atrás.
11: Olha, a luta presidencial, eu acho que Lula, nesse quadro atual, é o amplo favorito. É muito difícil Lula perder essa campanha, mas vai haver a eleição. A eleição vai transcorrer, vai haver muito debate, vai haver muito enfrentamento, duas máquinas de propaganda poderosíssimas, mas Lula tem o que mostrar para o Brasil e Flávio Bolsonaro não sabe nem o que vai dizer. Me diga aí um problema do Brasil ou do mundo que Flávio Bolsonaro tenha dissertado sobre ele. Um só. Preservação da natureza, estabilidade econômica, política e militar do mundo, problemas da atuação da ONU, as guerras no mundo, o problema da desigualdade no Brasil, o problema do preconceito que está se combatendo terrivelmente contra as mulheres no Brasil.
9: Insegurança.
11: A fome, a insegurança. O que é que o Flávio Bolsonaro fala? Ele não fala sobre nada. É um oco. Agora, a polarização cega as pessoas. Porque podia ter um candidato da direita competente, por exemplo.
10: E que tem, Tarcísio, né? De Freitas.
11: Um cara competente podia ser, aí no Centro debate.
10: Direita.
7: Tarcísio não é candidato.
10: Não é candidato.
11: Não, na direita tem vários nomes. Eu nem acho o Tarcísio assim, eu tenho uma certa discórdia com você. Eu não acho o Tarcísio. Mas tem outros nomes brilhantes da direita. Porque a direita exerce um papel fundamental nos regimes democráticos. É fundamental que tenha essa contradição. E antigamente, quando você tinha esse debate no Brasil, um lado respeitava o outro. Tinha briga eleitoral, mas eles se falavam. As famílias não se degladiavam. O ódio não tomava conta da separação de amigos.
10: Mário Covas, né? Franco Montoro.
11: Fernando Henrique Cardoso.
10: José Serra.
11: Esse povo tinha um alto nível de discussão.
10: É verdade, verdade.
11: Agora não. O que é que o cara faz? O cara lacra. O cara é contra a vó, lacra.
10: É isso mesmo.
11: O cara é a favor, lacra também. Aí acaba o debate. Aí você não discute os grandes problemas do Brasil, não vai haver discussão. Agora eu desafio um brasileiro para dizer ou mostrar a gente qual o problema sério do Brasil ou do mundo que esse menino de Bolsonaro disserta sobre ele. Um só.
7: Fabrício, me diga uma coisa. Notícias do Ceará, processo eleitoral do Ceará.
11: Vai ser uma disputa muito grande lá. Uma acirrada em Pernambuco, acirrada no Ceará. Eu acho que na Paraíba o atual governador Lucas vai ganhar com uma certa...
7: Lá na Paraíba dizem que ele é o favorito.
11: Uma certa facilidade.
10: Bahia também,
11: A Bahia também
10: vai ser risenta.
11: Tá?
10: Vai ser
11: diz o povo, é brincando, né? O povo da esquerda na Bahia diz o seguinte, que a direita ganha nas pesquisas e perde na eleição.
10: Mas tem sido assim, né,
11: Tem sido assim, tem mas sido assim. Isso não quer dizer que vai continuar sendo assim, né? O ACM Neto é um bom candidato, tá lá.
7: A eleição em Pernambuco, a governadora está na frente, saiu mais uma pesquisa ontem, eu estava em Recife ontem, fiz uma viagem ontem, por sinal, péssima. De sair de Natal, demorei 8 horas para chegar em Recife. Para a reunião que eu tinha às 9 da manhã, cheguei 12. Por conta de.
10: Da estrada.
7: Da estrada, de interrupções na estrada, retração, congestionamento, um desastre. Mas o comentário lá é que a governadora, que estava atrás 30 pontos do menino, de João Campos, acho que em janeiro ou dezembro, não me lembro agora. Em dezembro ela estava 30 pontos atrás, ela passou e está com 5 ou 6 à frente.
11: Sim. É. Lá vai ser uma disputa danada, porque são dois grandes candidatos.
7: O Ceará que está na frente é Ciro. 5 pontos, 6
11: Ciro está. Também lá vai ser um impacto muito grande, porque o governo do Ceará também é muito bom.
10: É verdade, vai ser muito acirrado lá também.
11: E Camilo Santana é o maior líder do Ceará. Mas Ciro também tem. Mas tem aquele temperamento de Ciro, né?
10: O problema de Ciro é que você não sabe se ele chega nem até o final da campanha, né?
11: É. Ele é meio.
7: Não, ele não desiste, ele vai até o fim. Agora ele queria.
10: Não, entendo. Eu digo que chegar até o final da campanha. É os problemas que ele arranja daqui até lá.
11: O problema dele é emocional. Ele não se controla. Ele não tem as características de um grande líder. Porque ele perde o controle com a maior facilidade do mundo.
10: Ele mete os pés pelas mãos, Robert.
11: Isso é muito ruim, inclusive na gestão pública, né?
7: É isso aí. Robert Júnior, muito grato pela sua participação aqui no Meu Dia na Mix. Espero que até o final da campanha você apareça de novo aqui para a gente fazer aqui um bate-papo.
11: Vamos lá.
7: Muito obrigado.
11: Muito obrigado a todos vocês.
7: Valeu. Um
10: abraço. Valeu, Robert. Obrigado, amigo.
7: Tchau. Dudu Machado, você continua com a gente aqui. Vamos falar de futebol mais um pouquinho. Porque o ABC, a gente está todo mundo... Está todo mundo achando. Espera aí, o Robert Júnior está aqui. Tchau.
10: Tchau, Robert.
7: Obrigado. Está todo mundo achando, Dudu, que o ABC... o sentimento hoje... entre a torcida do ABC, a ABC sumiu. Tomara que bater na mesa aqui para não dar zebra. Há esse sentimento aí. A preocupação, qual é o ambiente dos jogadores com vocês? O que é que eles dizem?
14: Gênero, só falando um pouco sobre essa colocação que você fez aí, que é importante. Esse sentimento, essa euforia por parte da torcida, ok, é natural, está tudo certo.
7: Concordo.
14: Ainda mais pelo final de semana que a gente teve, onde o ABC classificou e o América não conseguiu sua classificação. Então, o torcedor do ABC ele fica muito eufórico com isso, né? Mas essa euforia não pode entrar lá dentro do CT. Eu estou saindo daqui agora, eu tenho uma reunião às 14h30 com os atletas, justamente para a gente falar sobre isso. A gente tem uma boa chance de subir, Gênero? Tem, por quê? Porque se acontecer de não subir contra o Nacional, a gente ainda tem uma outra chance, porque dos 8 sobem 6. Né? Agora, essa chance é para todo mundo, não é só para o ABC, não. As pessoas acham que só o ABC tem duas chances de subir. Não, todos os 8 têm também. Verdade. Então, o percentual de acesso é igual para todos, certo? Então, a gente precisa manter os pés no chão. A gente sabe que nós vamos ter uma montanha muito alta ainda para escalar, né? Repito, agora temos elenco, temos time para brigar e, se Deus quiser, conquistar...
7: O astral dos jogadores.
14: Conquistar é espetacular, gente. No início da entrevista aqui, vocês lembram que eu confiava, que eu disse que eu confio muito nesse elenco do ABC. Eu vou só contar uma história aqui. Primeiro jogo da gente no segundo mata-mata, Pedro, contra o Águia de Marabá, a gente perdeu, Gênero, o primeiro jogo lá em Marabá.
10: 3-0.
14: Não, esse agora, foi 2-1 pro...
10: Não, desculpe, eu tava falando Maguari, desculpe.
14: Ah, certo, não, Maguari. Não, esse agora Águia, contra... Águia, esse agora contra o Águia, 2-1. E quando você perde o jogo, né, você volta para Natal, né, assim, preocupado, a sua preocupação aumenta. E eu lembro demais de uma cena, Gena, eu estava jantando no hotel depois do jogo, eu sem falar nada com ninguém, não, os atletas passavam por mim, Pedro, batia nas minhas costas e dizia: presidente, lá a gente vira. Presidente, tá, não se preocupe não, a gente vai classificar. E não foi um nem dois não, entendeu? Então, assim, isso passa uma confiança, Gena, para você, para mim como presidente do clube, que eu disse: pô, esses caras tem algo diferente aqui. A confiança deles que poderiam virar o resultado, como de fato fizeram, ganharam 3-0 aqui em Natal, né? Então, é por isso que eu digo, nós temos um bom elenco, nós temos um elenco qualificado, nós temos um elenco de jogadores realmente guerreiros, né? Jogadores que têm essa... eles compraram essa ideia do ABC, essa ideia do acesso. E quer outra prova disso, Pedro? Vários jogadores do nosso elenco, até mesmo pela campanha que a gente fez na Copa do Nordeste, porque quando você vai avançando na Copa do Nordeste, o mundo do futebol começa a olhar, né? Opa, o que é que esse time tem? É o treinador, é o atacante, é o zagueiro, é o volante. Ligou
10: Bahia, foi muito olhado,
14: Bahia,
10: né?
14: Então começa a botar ficha para tirar o cara do ABC. Aí toda semana chegava, ó, um exemplo, Igor Bahia tem uma proposta, não sei de onde.
10: Vitória.
14: A gente chegava, Bahia, coitado, disse: presidente, eu vou ficar até o final. Eu vou ficar até a gente conseguir nosso objetivo. Então isso, cara, demonstra muito o nível de comprometimento desses atletas. Outros também, eu estou falando de Bahia, porque Bahia foi o que mais circulou aí na imprensa, né? Mas outros atletas receberam propostas e o mundo do futebol se conversa, né? E às vezes o executivo cartaz chegava para mim e dizia: rapaz, estão dizendo que fulano tem uma proposta, não sei o quê. A gente chegava e disse: aconteceu, mas eu vou ficar até o final. Então isso também nos dá, isso também nos dá essa confiança, sabe, Gênero?
9: Perfeito. Dudu, pegando a carona aí, quer dizer que o time hoje, formado basicamente por jogadores de fora, tem esse comprometimento.
14: Tem total.
9: Mas o que é que a gente precisa fazer?
14: Tem total.
9: Para que a gente tenha jogadores raiz que possam, quando beijar o escudo, está beijando a terra.
14: Acabou. Olha, hoje, Frank, é o seguinte, o futebol ele é muito rotativo. Né? Um jogador que está aqui no ABC esse ano, amanhã ele está em outro clube, ele volta para cá e depois sai, vai para outro clube. Né?
9: Mas eu falo da formação daqui.
14: É raro hoje em dia você ter um jogador como o Alisson que tem essa identificação com o ABC
10: raízes, né?
14: De anos e anos. Né? Hoje a gente de fato precisa ter uma capacidade de investimento maior na base, no caso do ABC Futebol Clube. Esse ano realmente a gente ainda não pôde fazer esse investimento justamente pela questão da queda. A gente teve que praticamente apostar todas as nossas fichas para conquistar esse acesso e estamos próximos aí, temos mais dois jogos, né, para conseguir conquistar esse acesso. E a gente forma essa identidade assim também.
8: Deixa eu fazer uma pergunta. Como a gente fala aqui muito também de negócio, e aí é uma coisa que eu sempre olho, hoje em dia, principalmente no time de futebol, deixou de ser aquela paixão, como o Franco, não é só mais paixão, é um negócio.
14: Isso.
8: Né? E na sua visão, você como presidente, que assim, confia no time, confia na equipe e na empresa, o negócio ABC é viável, o negócio hoje é pujante, o negócio hoje é rentável para se manter financeiramente, qual a sua visão em termos de negócio com o ABC?
14: Vamos lá, Pérez, hoje eu até comentava sobre isso também no início do programa, o negócio, a marca ABC, ela é uma marca muito viável. O produto, o negócio, o ABC Futebol Clube, ele é muito viável. Agora, o que é que acontece? Existe uma atmosfera no futebol, algumas variáveis incontroláveis. Né? Por exemplo, tem uma coisa que eu defendo muito no futebol, que é a questão do fair play financeiro. Certo? Eu não posso estar aqui como presidente do ABC Futebol Clube, toda a diretoria se sacrificando, né, para gerar receita, para gerar caixa para o clube, para a gente manter salário em dia, para a gente poder investir na manutenção do nosso patrimônio, enquanto outros clubes no Brasil estão aí com 4, 5 meses de salário atrasado e não tem nenhum tipo de punição. Então, assim, qual é o recado que isso me passa? Né? Qual é o recado que isso me passa? Enquanto eu estou aqui, a gente está aqui trabalhando para manter os nossos compromissos em dia e tem outros clubes que não estão assim, o recado que passa é, cara, contrate o jogador, pague 100 mil reais, contrate e não pague. Eu dei o exemplo que aconteceu com a gente. Eu dei o exemplo que aconteceu com a gente ano passado.
7: Preciso chamar um breve intervalo, a gente volta lá já com meio-dia na Mix, o melhor mix de notícias. É bem rapidinho.
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6: 13 horas 39 minutos. Mandar um abraço aqui para Daniel de Lima, família Lima, fortalecendo aqui. Ele estará de volta aqui ao Meio-dia na Mix na semana que vem, na quarta-feira. Mas antes, nós vamos começar aqui, passar a palavra para Pedro Neto, que ele vai falar sobre futebol e falar com o Dudu também, né? O presidente da ABC, que aqui está desde cedo participando do nosso programa. Pedro Neto.
7: Olha, Gênero, lembrar o torcedor que já saiu o árbitro do primeiro confronto entre Nacional e ABC lá em Manaus. É o Daronco.
6: Daronco vai ser o árbitro?
7: É.
6: Bom árbitro.
7: Tá bem entregue.
6: Se bem que errou o jogo do Flamengo passado contra o São Paulo. Foi ele, né, Frank?
8: Foi.
7: Não, contra o Flamengo ele nunca erra, foi a C. Mas voltando ao nosso futebol, na realidade, Daronco é...
6: Torcedor do Vasco faz isso, né?
7: Daronco é muito, muito bom, está muito bem entregue. Eu tenho sempre por hábito, quem me conhece aqui sabe disso, eu não gosto dessa história de estou preocupado com a arbitragem.
6: Tem razão.
7: Amigo, quando você vai...
6: Tem que ganhar
8: e joga a bola.
7: Joga a bola e ponto final. Ponto final. Se eu fizer 2, 3 gols, o árbitro não vai anular, principalmente hoje em dia que tem VAR, tem o Diaba 4, o cara não vai anular. Então eu não estou preocupado com a arbitragem, eu quero jogar a bola. Se eu jogar a bola, eu venço. Agora, o Nacional, o ABC tem que ter muito cuidado. Eu estava dizendo aqui, Eduardo, em off, são 2 jogos. O ABC tem que fazer um bom jogo lá. Acredito eu que se o ABC trouxer um bom resultado lá. O que é que você chama de bom resultado, Pedro? Eu chamo de bom resultado um empate. Um bom resultado. Uma derrota por um placar mínimo, né? Que eu espero que não aconteça.
6: Também.
7: Porque eu vejo o ABC com amplas possibilidades de chegar lá em Manaus e vencer o Nacional, sim. Hoje no Amazonas você tem Manaus e Amazonas, são os 2 maiores clubes. E o Nacional, que agora é uma SAF, como o Eduardo bem disse, né? Cresceu muito também, tem políticos por trás.
6: Tem mais Rio Negro, não? Tem o Rio Negro antes, né?
7: É. Tinha o FAST e tinha Rio Negro, né, Gênero? Né? Deixaram de existir. Então o Nacional está se reerguendo. Mas o ABC tem camisa, tem tradição, muito embora isso não ganhe jogo. Quem ganha jogo é dentro de campo, vamos deixar isso bem claro. Mas é muito importante que o ABC traga um bom resultado para jogar, para disputar aqui em Natal. Porque se trouxer esse resultado para Natal, dificilmente... Ah, não, mas se nós não conseguirmos agora, vamos ter uma segunda oportunidade. Não vamos contar com ela, não? Vamos logo matar agora? Você tem 17% de probabilidade de não subir para cada clube. São 8, tá? 17 são 12%. São 8, então você tem 12% para cada um. Então, se você disser assim, eu quero ficar entre esses 8...
6: Lendo 6. Outro jeito, de outra forma, são 88% de probabilidade.
7: Exatamente.
6: Percentual,
7: então, percentual altíssimo, né, para subir. Mas isso vale para todo mundo, tá? Os 8 estão, todos os 8 e os mesmos 88% de probabilidade de subir.
6: Vai dar certo
7: para
6: a gente.
7: Eu não posso. Vamos torcer. Já o América, Gênero, ainda indefinido, eu estou ávido para ouvir a entrevista do pessoal da SAF. O ano passado, os caras disseram que tinha as coisas boas que tinham acontecido. Por exemplo, tinha aumentado em 4 centímetros a estatura da equipe. Como é uma equipe de basquete, acredito eu que esse ano ele vai dizer que subiu mais 1 centímetro. Chegou a 5. Porque você tem que ironizar. Porque, porra, você vir para uma entrevista coletiva, pós uma eliminação, como veio o ano passado o pessoal da SAF do América, dizer que nem tudo foi perdido porque se aumentou em 4 centímetros a estatura do elenco do América, isso é chamar o torcedor de idiota. Tá? E eu não gosto disso. Eu prefiro que você diga assim: eu errei, nós erramos, o erro foi esse. Por exemplo, a América errou, e eu digo isso com muita tranquilidade, porque você, Frank, me acompanha aqui, sabe disso. A América errou muito em não contratar atacantes. A América não tinha. A América tinha um atacante que, inclusive, o Ranieri não colocou para jogar de saída nessa última partida, que era o Cassiano. E um jogador que era a cabeça pensante da equipe, que era o Alisson Tadei. Só e mais nada. Mas, infelizmente, nós vamos para o

0: segundo ano entre 10 que o América vai disputar uma Série D. É preocupante, Pedro, é muito. Porque um clube da grandeza do América, da tradição do América, da torcida que tem o América, não pode estar disputando há 9 anos uma competição como a Série D. Então, Gênero, vamos esperar. A SAF do
1: América soltou uma nota ontem. Eu falei com você,
0: falou.
1: Não disse nada.
0: Não, ela nunca diz nada com nada. Ela nunca diz nada com nada. A SAF do América nunca diz nada com nada.
1: Vamos fazer uma correçãozinha aqui. O Nacional é o maior papatítulo do Amazonas com 44.
0: Mas é verdade.
1: E ele é muito antigo. É. Ele era quem protagonizava o clássico Rio Náutico.
0: Rio Negro e Nacional.
1: Agora hoje os times são Amazonas, Nacional e Manaus.
0: É porque o Amazonas e o Nacional foram criados, né, por políticos. O que que acontece? Os caras descobriram uma maneira de mandar emendas parlamentares para esses dois clubes. Acho que a Eduardo sabe disso, como é que funcionava até o ano passado. E aí, tanto é que a própria Procuradoria do Amazonas foi em cima, mas depois se descobriu que não tinha nada de errado, pelo menos foi o que eles disseram, né?
1: Tava a destinação estava correta.
0: Estava correta, a destinação estava correta. Então, tanto Amazonas como Manaus ganharam dinheiro muito bom com emendas parlamentares. Se você me perguntar como é que funcionava, eu não sei. Eu li bastante sobre isso, sei bem que depois foi dito pelo TCE do Amazonas, do estado do Amazonas, que estava tudo correto. Então, vamos ver como é que fica. Agora, o ABC não tem que se preocupar com isso, o ABC tem que se preocupar com o Amazonas, com o Nacional. Já o América, como eu estou dizendo aqui, o América, vamos esperar para ver o que que a SAF tem a dizer. Não quero eu acreditar, Gêner, que desse elenco atual o América fique com 20%.
2: Tem alguma competição ainda para o América participar?
0: Não, o América só volta a campo agora em janeiro do ano que vem.
2: Poxa,
0: janeiro do ano que vem, amigo. Talvez aí se representem, né? Em novembro, geralmente é novembro, né? Final de novembro, mas jogos mesmo oficiais somente em janeiro. O que é uma pena, porque um time de uma grandeza do América, a mesma coisa aconteceria se fosse o ABC Futebol Clube. Mas é o preço que se paga quando se erra muito, gente.
2: Jogos da Série A do Campeonato Brasileiro hoje: Chapecoense e Vasco da Gama. Atlético Mineiro.
0: Não.
1: Foi adiado.
0: O jogo foi adiado.
2: Foi adiado, 14 horas tá aqui adiado. Jogo, adiado. O Vasco todos foram adiados.
1: O Vasco joga hoje. Pela Sul da América.
2: Ah, é porque tem 4 jogos adiados. Você falou aqui.
0: Só tem 4 jogos.
2: Hein?
0: Só tem 4 jogos.
2: Só tem 4 jogos, já metade foi. Jogos. Inter quatro, e Flamengo, Mirassol e Remo, Vitória e Palmeiras, Fluminense e Bahia.
0: Exatamente. Os outros 4 foram adiados.
2: Por quê, hein,
0: papai? Por causa de Sul-Americana, né? Copa do Brasil, que alguns clubes também vão disputar.
2: Calendário complicado,
0: então deu uma impressada. Então, dos 8 jogos de hoje, somente 4 deles se realizarão. Dentre eles, sem dúvida nenhuma, 2 muito importantes: o jogo do Palmeiras, né, que joga fora de casa contra o Vitória, e o jogo do Flamengo fora de casa também contra o Internacional. Lembrando sempre a vocês que a diferença hoje é apenas de 6 pontos, com o Flamengo com uma partida a menos. O Flamengo ainda deve uma partida contra o Mirassol. Então, o Flamengo tem tudo para
2: se aproximar
0: do Palmeiras. Palmeiras que vive aí momentos também de muita expectativa, né? Porque a Leila já disse que não é candidata novamente, até porque ela não pode ser, mas estavam querendo mudar o estatuto para que ela fosse reeleita. Ela já disse que não admite mudar o estatuto do clube para que ela seja reeleita. E o Palmeiras, nos últimos 3 presidentes, o Palmeiras não deu sorte, o Palmeiras foi muito competente. O Galeotto, o Nobre e agora a Leila. Então, todos 3 botaram o Palmeiras nos eixos. E eu bato nessa tecla aqui dizendo sempre: não tem por que o torcedor de Vasco, de São Paulo, de Grêmio, de Internacional chiar sobre a história de não, que Vasco, porque Flamengo e Palmeiras tem dinheiro demais, então tem que ter um fair play. Eles foram competentes, eles planejaram. Se Vasco, São Paulo, Santos, Internacional, Atlético Mineiro não foram competentes, Jenner, não tem culpa nenhuma, nem Flamengo, nem muito menos ainda Palmeiras.
2: É isso aí. Boa sorte para eles.
0: É verdade.
3: Gênia, eu trouxe aqui, em nome da diretoria do ABC Futebol Clube, uma camisa para você. Certo?
2: Obrigado aqui, olha aí.
3: Sei que você é um alvinegro também, aí juramentado. É. Né?
2: Como diria.
3: Então tem um manto novo aí para você ir para o nosso jogo do acesso, se Deus quiser.
2: Obrigado, Dudu. Olha aí.
3: Camisa do nosso, patrocinador, da Diadora.
2: Massa. Muito grato. Fazer juiz a ela.
0: Eduardo,
2: assistir o jogo da volta. O jogo da volta do Nacional.
0: Antes de acabar o programa, Eduardo, desejar a você, meu amigo, muita sorte, ABC, sorte e competência que vocês possam ter nessas duas partidas finais aí. Porque para o nosso futebol foi triste ver o América ficar fora e será muito mais triste ver o ABC também. Então que vocês possam, lembrando sempre, o torcedor tem todo o direito do mundo de fazer o oba-oba. Direção e jogadores, não. não ganharam nada. Ontem teve um torcedor que chateou, deixou um recado desaforado para mim, porque eu disse, pô, o torcedor do BC tá chiando, não é para chiar porque não ganhou nada ainda. Pô, você tá botando areia? Não, tô botando areia não, tô dizendo a realidade. Não se ganhou nada ainda, ainda restam dois jogos, e eu espero que o ABC não precise chegar a mais dois.
3: É, Pedro, eu agradeço aí também, desde já agradeço também a oportunidade de estar aqui batendo um papo com vocês sobre o ABC. Aproveitar também a audiência do programa para convocar a torcida do ABC. O jogo foi confirmado agora para o dia 16, né, o nosso jogo da volta. Então vai ser o jogo da vida de todo mundo, esse jogo do dia 16.
0: É um sábado ou um domingo?
3: É no dia 16, eu acho que é o domingo, né?
0: É domingo?
3: É, às 17 horas. Então vai ser o jogo da vida de todo mundo, convocar a torcida, que vá a campo, para fazer uma festa. A gente já viu que essa sinergia entre torcida, ABC e Arena das Dunas tem funcionado, né? A gente tem conseguido grandes resultados na Arena das Dunas. E eu tenho certeza que no dia 16, com todo respeito à equipe do Nacional, nós vamos ter que escalar uma grande montanha, mas repito, confiamos muito no nosso elenco, na capacidade de decisão do nosso grupo, e se Deus quiser a gente vai conseguir esse acesso e dar essa alegria também aí de presente à torcida do ABC Futebol Clube.
2: Eu acho que Deus quer. Deus é alvinegro também, Popó?
0: Acredito que seja, né, Jana? Porque na realidade o ABC vem sofrendo bastante. O torcedor do ABC, assim como do América também, os últimos anos aí não tem sido nada bons.
1: Aí você quer dizer com isso que Deus acolhe os sofredores?
0: Geralmente.
2: Calma,
0: geralmente acolhe os sofredores.
2: Geralmente eu uso uma tese que é melhor. Deus só diz sim.
0: Cabe a você fazer, né, gente?
2: Exatamente, vale para todo mundo.
4: Edu, a gente estava falando sobre a questão da visão da empresa como um todo. Você vê, como você tem o seu mandato agora vai para quanto tempo?
3: Eu tenho até o final de 27.
4: Até o final de 27.
3: É.
4: Vocês, como visão de clube, há uma forma de planejamento estratégico, há uma forma de tentar buscar, traçar esses objetivos próximos dentro do mandato? Qual a visão que você tem assim, em termos de trazer essa empresa a ser pujante, vamos dizer assim? Vamos tratar como uma empresa.
3: Vamos lá. A gente tem todo final de temporada, o ano passado a gente fez isso. Esse ano certamente vamos fazer novamente. A gente reúne toda a equipe. Se reúne geralmente fora do clube. Apresenta alguns resultados do ano. E, consequentemente, a gente faz o nosso planejamento, as nossas metas para o ano subsequente. Agora, o futebol ele tem uma particularidade, né? Que a gente, quer queira ou quer não, a gente fica refém do resultado de campo. Entendeu? Não tem como fugir.
4: A venda,
3: não tem como fugir.
4: Se fosse uma empresa para depender de venda,
3: Exatamente, exatamente. Você, às vezes, faz tudo certo fora de campo e você não tem o resultado de campo. E, às vezes, não faz tão certo fora de campo e vem o resultado de campo e isso gera uma cortina de fumaça achando que está tudo certo. Repito, não é porque o ABC está ganhando que está tudo certo, e eventualmente não seria porque o ABC não estivesse ganhando que estava tudo errado, né? A gente tem que sempre manter esse equilíbrio, né? Eu fiz questão de frisar isso porque futebol tem essa particularidade, né? E tem uma outra que é a questão da emoção, né? A gente mexe com emoção de manhã, de tarde, de noite. O torcedor às vezes não quer saber se a conta está em dia, se eu estou fazendo esse trabalho, aquele outro de recuperação, de reorganização financeira do clube, ele quer saber de ser campeão. E eu não tiro a razão dele, porque aquilo é muita emoção, é a paixão, ele quer. Eu sei que o cara, às vezes, quando o clube perde e volta para casa, é mal-humorado, isso muda a semana do cara. E você mexe com isso, diariamente, né? Você tem que ter essa consciência também.
0: Você mexe com a paixão do cara.
3: Tem que ter essa consciência também, mas a gente tem que sempre equilibrar as duas coisas. Porque se fosse só isso, repito, a gente tinha cometido aqui diversas irresponsabilidades.
0: O Eduardo, não posso fugir também, já esquecendo dessa pergunta que para mim é primordial. Os antigos dirigentes do ABC têm chegado?
3: Em que sentido?
0: Em ajudar, participado. Não estou falando só financeiramente, eu falo participar de reuniões.
3: Não, Pedro, assim, eu converso, tenho conversas, por exemplo, com o ex-vice-presidente, com o Fred Menezes, né? Agora, Pedro, eu vou ter muito cuidado com o que eu vou falar aqui, porque eu sempre fui um defensor da democracia no clube. Eu sempre fui um defensor, e continuo sendo, certo? Um defensor de que o sócio tenha o seu poder de votar, de escolher, de decidir. Porque se eu hoje sou presidente do ABC também é graças a essa democracia, porque nós estávamos numa campanha onde todos os ex-presidentes do ABC estavam de um lado e eu estava de outro, né? Agora, eu acho que o ABC precisa ter mais maturidade para o processo eleitoral, certo? Aquele discurso que quando perde todo mundo é ABC, isso tem que se concretizar na prática, certo?
2: Passou a eleição, todo mundo junto. Eu vou dar um exemplo
3: aqui que aconteceu, que acontece comigo. O presidente da federação, José Vanildo, ele fez campanha escancaradamente para o outro candidato. Acabou a eleição, qual foi a primeira visita que eu fiz? Ao presidente da federação. E hoje nós temos uma relação muito boa, uma relação muito cordial, não é? Uma relação muito respeitosa e institucional. E é assim que tem que ser dentro do clube também. Não é porque eu perdi a eleição para Pedro Neto que Pedro vai virar meu inimigo. Não é porque eu perdi a eleição para Pedro Neto que eu vou ficar tramando contra o trabalho de Pedro
0: Isso
3: Neto.
0: Acontece hoje, né?
3: Até porque... Não é muito, muito, muito ruim a gente, assim, a gente afirmar isso, seria até leviano da minha parte. Não estou dando a entender. Mas eu só acho que o ABC ele precisa ter mais maturidade para o processo eleitoral. Até porque, Pedro, numa campanha eleitoral, que vocês estavam discutindo política aqui com o Robert, às vezes tem um lado ideológico, né? Ah, eu sou de esquerda, eu sou de direita, não adianta me botar na mesma mesa que a gente não vai se entender. Cara, nosso partido é o ABC.
0: Nisso eu concordo.
3: Nosso partido é o ABC, Gina, entendeu? Então, assim,
2: eu não disputo.
3: Me diga uma coisa, eu, para ser candidato a presidente do ABC, eu precisei me filiar em qual partido? Nenhum.
0: Ao ABC.
3: Exatamente. Eu precisava ser sócio e conselheiro. Entendeu? Então, assim, eu só acho que a gente precisa ter mais maturidade para o processo eleitoral, não é? O que fica na campanha e depois a gente precisa ter essa maturidade. Eu quero até aproveitar aqui a audiência do programa também para conclamar todo mundo, sabe, Pedro? A gente está aí há 15 dias praticamente do nosso jogo mais importante do ano, cara. Né? Chamar o sócio torcedor, chamar os ex-presidentes, os conselheiros. Nessas horas a gente precisa de todo mundo. Porque não é quem vai subir, eventualmente, se a gente conseguir, não sou eu, cara. É o ABC.
0: Verdade.
3: Se der errado, eu sei que eu vou ser também crucificado em praça pública, mas o ABC vai estar também.
0: Vai dar errado pro ABC.
3: Vai dar errado pro ABC. Não tem como você separar as duas coisas, sabe? Então a gente precisa ter essa consciência, né? E chamar todo mundo. Estou aberto a conversar com todos, como de fato já conversei. A gente teve um gesto muito interessante, por exemplo, na eleição do Conselho Fiscal. Onde eu chamei todos eles, só vamos fazer o seguinte, para que a gente vai bater chapa aqui? Vamos chegar num consenso. E assim foi feito. Eles indicaram alguns nomes do Conselho Fiscal, nós indicamos outros, não teve nem eleição.
2: Foi aclamação.
3: Não teve nem eleição, foi aclamação. Né? Então eu acho que esse tem que ser o sentimento do clube, ainda mais nesse momento agora.
2: O espírito de união para poder... Conseguiu os resultados que se
3: quando tiver eleição, daqui da próximo ano tem eleição de
0: se
3: novo.
0: Liga novamente.
3: Quem quiser ser candidato vai ser, entendeu? Não tem problema, aí vai discutir quem fez, quem não fez, quem fez melhor, quem fez errado, quem fez certo, e acabou, e depois está tudo certo e volta tudo como era novamente. Acabou, é isso.
2: Perfeito. Dudu Machado, presidente do ABC, muito grato por sua participação aqui no nosso programa Meio-Dia na Mix. Acho que foi bem esclarecedor. O Dudu falou bastante.
3: Muito boa.
2: Comentado de toda sorte aqui.
3: Obrigado.
2: Eu gosto quando as pessoas vêm dar entrevista e se dispõem a falar. E Dudu não fez nenhuma restrição. Pelo contrário, falou.
4: Não,
2: nenhuma vez. Acho que foi bom demais. Né? Obrigado,
3: Dudu. Obrigado. Obrigado a todos vocês aí. Obrigado a todos vocês. Um abraço para toda a frasqueira do ABC. A gente tem um encontro lá dia 16.
2: Alô, frasqueira, que vai deixou de bola. Vamos lá, Pérez.
4: Até logo, um abraço para vocês. Até a próxima quarta-feira, se Deus quiser, com mais um Meio-Dia na Mix.
2: Valeu, obrigado, Péricles. Obrigado, Flávio Machado.
0: Até amanhã.
2: Obrigado, Pedro Neto.
0: Valeu, Gênero. Um grande abraço. Obrigado mais uma vez a Renata, que está aqui conosco. A Eduardo, né? Péricles, a Robert Júnior, que esteve aqui conosco. A família Lima, Tony de Lima, Joelso de Lima, Daniel de Lima, tudo que é de Lima aqui, está todo mundo reunido.
2: A você pela audiência, muito obrigado. Nós estaremos aqui de volta a partir do meio-dia amanhã. Meio-dia na Mix. O melhor mix de notícias. Tchau.

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2: E se liga, a Mix conversou com o cantor e compositor Pedro Mariano, ele que é filho da cantora Elis Regina. E nesse bate-papo, o músico falou sobre a regravação da faixa Casa no Campo. Nessa nova versão, Pedro Mariano faz um dueto com a voz da mãe, a Elis. Durante a conversa, inclusive, Pedro Mariano revelou que durante os shows, a mãe dele aparecia no telão e isso acabava deixando ele bem emocionado. É importante lembrar que o Pedro Mariano tinha apenas 6 aninhos, quando a mãe dele, a Elis Regina, faleceu. Ouve aí um trechinho dessa regravação que ficou incrível.

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0: Mix 2007 agora, Justin Bieber e Nicki Minaj com Build and Bead aqui na Mix, na sua tarde de quarta-feira. Daqui a pouquinho a gente volta. Tem muito mais, não sai da Mix não, tá bom?
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10: Mix agora às 3h06, vamos lá para os 40 minutos de música sem nenhum intervalo, começando agora dentro do Super Mix, ó, caixa de som da Aiva para você, último dia do mês tem sorteio, tá chegando, né? 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Aproveita e pede sua música também, né? Afinal, são 40 minutos de música sem nenhum intervalo, começando agora, ó.
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1: Mix agora 3h39, encerrando aqui com Katy Perry, The One That Gone Away. 40 minutos de música sem nenhum intervalo, foi bem, né? A sua tarde aqui, 40 minutos só de música no Super Mix.
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0: Mix agora 3 para as 4, Jota Quest, Além do Horizonte.
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3: A Volvo vai lançar no Brasil o S90. 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Eu sou Jorge Moraes e falo com vocês de Barcelona, como falei de Detroit, trazendo as notícias do mundo para você que acompanha a gente aqui na rádio.
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0: Bieber, Sorry.
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0: Mix agora 5 e 3. Sabe aquelas músicas que você curte durante todo o dia, fica pedindo aqui na Mix? Tá na hora da gente curtir as 4 músicas mais legais durante toda essa quarta-feira. Então, ó, só tem musicão, né? A quarta posição, chegando com Zara Larsson, Lush Life. Aumenta o volume aí, ó.
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0: começa agora às 5h10. Essa é a música número 3 de hoje. Lady Gaga e Bruno Mars com Die With A Smile. E agora a gente faz uma pausa aqui. Volta ao ano de 2003, recordar um grande sucesso desse ano. Ó, se ligava o rádio e só ouvia esse som aqui. Skank, Vou Deixar.
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1: Mix agora 5:22, música número 1 de hoje dentro do Top Mix da quarta-feira, Taylor Swift com Fate of a Filha, e acabou.
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1: 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Tem novidade e essa aqui é bem legal, foi liberada a primeira prévia do seriado Carrie, a Estranha. A trama acompanha a rotina de uma adolescente reclusa que sofre bullying na escola e precisa lidar ainda com a mãe que é dominadora. Além disso tudo, Carrie descobre que possui poderes telecinéticos, ou seja, ela consegue mover objetos com a mente. Essa história é a adaptação de um livro do famoso escritor Stephen King, já ganhou várias versões nos cinemas. Carrie, a Estranha, está prevista para estrear na plataforma Prime Video dia 7 de outubro. Anota aí, para assistir a prévia do seriado, que está bem legal, radiomixfm.com.br, cola agora lá para você ficar por dentro dessa nova série da Prime Video, Carrie, a Estranha. Vale a pena.
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1: A Chevrolet começou a disponibilizar nas concessionárias o Sonic, tanto o Premier de R$ 129.990 quanto o RS de R$ 135.990. Motor 1.0 turbo, 115 cavalos de potência, 18,9 kg de torque, com a correia banhada a óleo, sim senhor, mais a nova correia vitrificada. Então a Chevrolet caprichou na entrega dos 5 anos de garantia, trouxe um SUV compacto coupé, com porte, com elegância, as mesmas proporções do Nivus, e acho que vai pegar essa turma de 130 mil aí, que quer comprar um carro a combustão flex, de bem com a vida, viu? Porque a proposta visual da Chevrolet com a entrega tecnologia, com MyLink e com 8 anos de OnStar, ficou muito completa. A GM vem para o jogo e sabe que tem que oferecer mais por menos. Essa é a nova regra do mercado e eu estou aqui para contar isso para vocês. Caronas, a gente se vê, porque se é para falar de carro, é para falar com a gente aqui na rádio. Tchau, pessoal. Eu sou Jorge Moraes e contem comigo.
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11: Ô, Caco, eu tô procurando uma música aqui. Achei.
12: Achou?
11: Achei uma música. Eu queria começar o programa com essa música aqui.
12: Deixa eu ouvir, vai.
11: Vai, Brasil. É pra você essa aqui, Caco. Pra você e pro Brasil.
12: Nossa, deu gatilho.
11: O que você acha desse
13: som? E aí, moçada?
11: E aí, galera? De olho preto falando aqui, ó.
12: Essa aí marcou minha vida, viu?
11: Que incrível, ó. Eu gosto muito dessa música. Toda vez que eu escuto ela aqui na Mix ou na minha vida, cara, eu não sei o que acontece. Eu não sei se você que tá no carro agora, você que tá em casa, você que tá no YouTube, você que tá sempre com a gente aqui no Mix Tudo, compactua dessa mesma emoção, desse mesmo sentimento de que quando essa música toca, você volta alguns anos atrás.
13: Opa, alguns.
11: Quando você era criança, jovem, adolescente, sei lá. Tipo, parada de 20 anos aí, vai.
13: É, na verdade, eu acho que isso aí é de 2001, né, do acústico. Estamos falando aí de 25
11: anos. 25
13: anos, 25
11: então,
13: anos
11: vai,
13: atrás.
11: Vai. Boa, boa, boa.
13: É. E marcou minha vida, viu?
11: Foi não o que tem me, como, né?
13: Foi o que me fez mais querer virar músico, foi exatamente esse acústico do Capital Inicial. Olha que coisa maluca.
11: Gente, essa música, ela é muito forte, ó. Sobe o som, Giza.
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11: Ela não faz a gente repensar algumas coisas, ó.
13: E aí?
11: Mas só chove. Eu fiz questão de começar o programa com essa música, porque toda vez que ele entra lá e fala assim, um dia eu pudesse ver meu passado inteiro. Caco, se você pudesse voltar no tempo agora, trocar uma ideia na boa com o Caquinho.
13: Com o Caquinho?
11: Papai, o que a tua criança, Caco, diria pro Conrado de hoje? Ela teria orgulho, ela daria umas risadas. Aí, ó. Se você pudesse ver o teu passado agora, vai.
13: Mãozinha pra cima, vai. Todo mundo com o isqueiro pra cima, mano.
11: Isso aqui é pra inspirar a galera. Ó, tô arrepiada. Eu falo. Essa música mexe comigo. O que você diria pra sua criança hoje? Ou o que a sua criança diria pra você hoje, vendo a tua trajetória? O programa de hoje tá emocionante.
13: Eu sei exatamente o que minha criança falaria pro Conrado de hoje.
11: Senti uma voz embargada. O que ela diria?
13: Sabia que ia dar certo.
11: Aê! Eu acho que a Giselinha também, ela falaria assim, Giza do céu.
13: Se aprontou, hein?
11: Se aprontou, hein, menina? E não é que deu certo, Giza? E pros nossos ouvintes, vai, @mixtudonamix, manda agora uma mensagem. Se você pudesse hoje olhar pra sua criança, cara, o que a sua criança diria pra você? Ela se orgulharia da pessoa que você se tornou? Aconteceu uma parada assim surreal na tua vida, a nível de você falar assim, mano, Giselinha, você não sabe o que aconteceu? Virei âncora de um programa nacional! Inacreditável, entendeu? Algo inacreditável mesmo.
13: É tipo aquela coisa que quando você é criança, você sonha, se almeja, e tem aquele bichinho que fica, né, atrás da orelha, falando pra você alguma coisa, você não entende muito bem. Por que você fica insistindo em alguma ideia? Eu acho que quando você começou a querer ser radialista, a querer ser locutora, tinha uma vozinha dentro de você que ficava ali buzinando, não
11: Cara,
13: tinha?
11: Eu costumo dizer que a gente precisa dar atenção à nossa intuição, porque a nossa intuição, ó que doido, é o nosso eu do futuro. Porque independente de religião, a nossa vida não acontece todos os dias. A gente já é tudo que a gente vai viver aqui na Terra. A gente só não tem conhecimento dos próximos anos. Então, quando a gente sente uma parada, é porque o nosso eu do futuro tá dizendo o seguinte, vai que vai dar certo, entendeu? Então, às vezes, a gente precisa valorizar essas paradas. Mas coisas, assim, acontecimentos surreais, assim, acontecem na nossa vida. Tipo, uma parada que você não imaginava e, de repente, fala, mano, eu sentia, eu queria, mas eu não tinha certeza se ia dar ou não certo. Então, é sobre isso o programa de hoje. Olha lá pra tua criança hoje. Vamos trocar uma ideia? Fala, mano do céu, tenho que te contar o que aconteceu. O programa é sobre isso hoje. Vai ser
13: demais.
11: O
13: programa é sobre isso. Mas, ô, querido, eu tava pensando aqui. Quando você é criança, você tem aquela intuição. E eu tive essa intuição quando comecei a tocar um instrumento. Que eu não sabia o porquê que eu ficava horas e horas e dias enfiado no quarto, estudando, ouvindo música, tirando.
11: Entende, né?
13: É, não entendia. As pessoas falavam, meu, sei lá, por que você tá aí trancado, parece um morcego, não sai do quarto, vai jogar bola, vai ver os amigos. E eu ficava lá com o violão no colo, depois com baixo. Mas alguma coisa lá no fundo ficava me cutucando e falou, vai, estuda isso aí, se dedica.
11: Então, cara,
13: alguma coisa lá na frente vai rolar. E aí, eu fui apostando nisso. E não é que deu certo? Deu certo. Mas aí eu fiquei pensando agora que você refletiu, fez a Gisócrata agora, logo no começo do programa. Eu fiquei pensando, se quando a gente fosse criança, quando a gente é criança, né? A gente tem essa intuição, esse desejo, sei lá, gosto de animais e tô toda hora envolvido, sei lá, com um bichinho no colo. De repente a pessoa vai virar um veterinário, um pesquisador, um biólogo. E ela nem sabe o porquê que ela tá fazendo aquilo. Se a gente tivesse tanta certeza logo cedo, né, da nossa intuição e o porquê que a gente tá tendo aquela intuição, porque a gente tá literalmente enxergando o futuro.
11: É.
13: Será que o caminho, a jornada, ia ter a mesma graça?
11: Não, porque não ia, né? Tudo que acontece na nossa vida pra acontecer, precisa de uma coisa.
15: O quê?
11: Fé. Mais uma vez, eu não tô falando de religião. Eu tô falando de acreditar sem ver. Acreditar só no sentimento, entendeu? Isso é, é muito doido.
15: Porque quando a gente fala fé, a gente não tá falando só de, né, de Deus, enfim, de religião.
11: É acreditar
15: a gente tá falando...
11: na gente,
15: é, exatamente. Acreditar na gente, acreditar nos nossos sonhos, no nosso propósito. E uma outra coisa também que eu acho que... Você acabou de falar uma palavra que eu adoro, cara. Propósito.
11: Propósito.
15: Quando você coloca o propósito em qualquer coisa que você for fazer, você pode ter certeza que o caminho vai ser muito mais bonito.
11: É, porque é algo que move, né, gente? É um negócio que sai de dentro do coração. Então, pensa aí numa parada que aconteceu com você, surreal, que se você pudesse hoje fazer uma ligação. Ligação não, vou mandar um áudio no WhatsApp, porque a gente tá muito tecnológico. Se você fosse mandar um áudio hoje pra sua criança, o que que você contaria pra ela que aconteceu? Tipo, mano, você não sabe, cara. Eu me tornei isso. Mano, eu casei e eu consegui ter uma família. Mano, você não sabe o que aconteceu, eu mudei de país. Hoje você vai mandar áudio, não é pra mim, não é pro Caco, não é pro Brasil. Você vai mandar um áudio pra sua versão mirim. Arroba Mix Tudo na Mix e manda no meu também, no giza.com, que a gente precisa contar pra essa criança aí alguma coisa surreal que aconteceu na tua vida, que você não esperava.
15: Mas a sua criança interior também pode contar algumas coisas pra gente na nossa live, né?
11: É!
15: Então você pode chegar, hein?
11: Vem me ver aqui na live, vem ver o Caco. Aliás, a gente tem uma convidada aqui que tem tudo a ver com o nosso tema de hoje. O violão já tá aqui, né, Caco?
15: Tá aqui do lado já.
11: Microfone,
15: aliás, até tirei,
11: som,
15: dei uma canja aqui.
11: Sério?
15: É lógico, né, mano? Quando tá fora do ar aqui nos bastidores, eu sempre dou aquela palinha.
11: É claro que o Caco tocou muitos instrumentos quando ela era criança, lembra?
15: Lembra?
11: Rapaz. Então vai ter música no programa de hoje, vai ter história, vai ter a tua história e vai ter aquele salve pra tua criança. Então conta aí pra tua criança agora, o que que ela não sabe ainda sobre vocês. Mas você não tem noção do que aconteceu.
15: Poucas ideias, mano. Vou te contar uma novidade, cara.
11: Exatamente. Então é isso, gente. Começou o programa. Manda no meu também, no giza.com. Pode mandar áudio. Yas tá aqui pra poder reverberar esse acontecimento surreal na sua vida, pra sua criança lá atrás, né? Que talvez não acreditava tanto no que ia acontecer agora, no presente. Então vamos fazer desse programa, aquele programa nostálgico, mas cheio de gratidão, cheio de felicidade, porque a vida é da hora.
15: A vida é da hora. Inclusive, da hora, galera, que tá chegando aqui com a gente já na live. Aliás, vou dar um salve aqui pro Everaldo, pro Rodrigo, pra Gabi, pro Cauã, pra Banda Soul, de Giovanni. Nossa, muita gente tá chegando aqui. Helene Ginosa, Bárbara de Cesar, o Max Sampaio. Enfim, se você quer ganhar esse salve também, que é uma resenha, cola no arroba Mix, tudo na Mix no YouTube. Aliás, chegou no nosso canal novo, que aliás, né, a gente cresceu tanto, cara, que a gente já não cabia, cara. A gente já não cabia, a gente teve que ir no próprio canal. Então, entrou no nosso canal, não esquece de se inscrever, ativar a notificação. Enquanto toca a música, enquanto a gente tá no intervalo, a resenha continua.
11: Exatamente. Então manda o seu áudio agora pra tua criança, vai, fala pra ela o que que rolou. Agora eu fico pensando aqui na minha cabeça, sabe, Caco? Será que o Bonovox, ele tinha noção, a criança Bonovox tinha noção do artista que ele se tornaria?
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1: Mix 614, o som com U2 e Martin Garrix, Fireflies. E hoje a gente tá nostálgico aqui. A gente parou pra pensar na vida porque a nossa convidada tem uma história muito da hora e tá fazendo histórias novas também. Vai compartilhar com a gente já já. E cara, tem a ver com a infância dela.
2: Tem a ver.
1: E por isso a gente fez esse tema de hoje. Se você mandasse um áudio agora pra tua criança, você ia contar o que pra essa criança que aconteceu na tua vida? Tipo, algo surreal.
2: Aliás, eu acho que já tem algumas crianças, ou na verdade alguns adultos, querendo falar com as suas crianças então, ali do passado. Vó, agora.
1: Agora, né? Vambora.
3: Fala Giza, fala Caca, fala Lucas do ABC Paulista. Pô, vocês já começaram o programa daquele jeito, né?
1: Pedrada.
3: Emocionando o Brasil como sempre.
1: É isso aí, cara.
3: E, pô, sobre o tema de hoje, eu acho que Lucas criança olhava agora pro Lucas adulto e falaria: você não desistiu, você venceu e você é o seu único limite. De tantas pessoas que desacreditaram de você, você não deu ouvidos e persistiu. E valeu a pena. Parabéns, você é um exemplo.
1: Aê!
3: Aquela voz embargada, nossa.
1: Meu, mas olha, eu te falar.
3: Hoje promete, hein?
1: Hoje promete. Cheio de emoções esse programa, sabe por quê, gente? História boa a gente tem que contar, a gente tem que comemorar. Às vezes a gente esquece que o que você tá vivendo hoje, que o que a gente tá vivendo hoje já foi sonho um dia. Porque a gente já tá buscando outra coisa. E aí a gente não para viver o que realmente a gente quis lá atrás. Tem mais algo.
2: Então bora ouvir.
4: Oi, galera do Mix Tudo, Giza, Caco,
1: oi, meu
4: amo
1: amor.
4: Vocês. E eu diria pra minha criança, né, que, que você realizou o sonho de ser professora.
1: Olha isso.
4: E fazer uma coisa que você ama bastante. E também, não é puxando saco, mas eu sou muito fã do NX Zero.
2: Opa.
4: E eu falaria pra ela também que você se tornou fã e foi no show mais inesquecível da sua vida. Presenciou a banda mais incrível da sua vida, que transformou sua vida pra melhor. E é isso. Um beijo pra vocês.
1: Mano, linda. Ô, Caco, você já contou pro Caquinho que o Caco grandão fez um solo?
2: O Cacão?
1: O Cacão fez um solo.
2: Eu posso mandar um áudio, de repente, contar pra ele.
1: Manda um áudio agora.
2: Eu vou mandar,
1: 30
2: então.
1: 30 segundos agora, vai. Fala com o Caquinho sobre aquele solo que você fez no Allianz. Vai.
2: Garotinho. Essas horas todas que você passou aí trancado no quarto, que as pessoas acharam que você tava fazendo outra coisa, mas não era, valeram a pena. Você meteu um solo no estádio, cara. Parabéns.
1: Pra quantas pessoas? Quantas pessoas?
2: 50 mil.
1: 50 mil pessoas?
2: É, vezes dois.
1: Fazendo um solo?
2: Uhum.
1: Tocando lá uma coisa que você se inspirou também no seu irmão, uma música, não foi?
2: É, My Friends of Misery. Aliás, essa música, quem me ensinou, My Friends of Misery, que é do Metallica, foi meu irmão mais velho, que também é baixista, e eu comecei a tocar baixo por causa dele. Olha só que coisa.
1: Olha que louco, eu tenho que mandar uma mensagem pra Gizinha.
2: Qual Gizinha, mensagem?
1: Gizinha, você lembra quando você escutava NX Zero sofrendo pelos contatinhos? Você nem imagina o que aconteceu, Giza. Você tá trabalhando com o baixista, o Caco.
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1: Mixão 6:19, Chris Brown. Gente, se esperdem, cara. Aí o Caco, a gente mandou logo uma dança aqui, ó, no clima de Chris Brown. Cara, mano, vou falar uma coisa pra você, Caco.
2: Pode falar.
1: No programa de hoje, que tá muito emocionante, que a gente tá trocando uma ideia com o nosso passadão quando a gente era criança. Mano, eu falaria agora, falo assim, Gi, na boa, cara, você vai dançar Chris Brown ao vivão na Mix.
2: Você era daquelas que ia no, tipo, na balada, descer até o chão, copão pra cima e tal? Não. Não era.
1: Ah, depende do que eu
2: não,
1: bebia.
2: Eu acho que, não,
1: às vezes eu bebia demais, cara, que eu fazia coisas que eu nem lembro.
2: Não, mas eu acho que você não era muito desse estilo. Você era mais Paranauê, Paraná. Paranauê, entendeu?
1: Paraná, verdade.
2: É, vacilou, vai no peito.
1: Exatamente. E você que tá aí assistindo a gente na live? Vocês estão chegando aí, né? Cola aí no youtube.com/mixtudonamix, porque vocês vão poder mandar perguntas agora pra nossa convidada. Vocês vão poder trocar uma ideia agora comigo e com o Caco. A TV tá na nossa cara e você agora será notado e notada. E a nossa convidada de hoje, que trouxe essa inspiração pro tema de hoje, ela tem um drive na voz, né?
2: Tem um drive.
1: Ela não, ela vai cantar.
2: Vai cantar.
1: Quem quiser que descubra, eu colo na live.
2: Não, mas aí com a voz dela vai ser fácil,
1: é
2: né?
1: Qualquer coisa que ela
2: não,
1: canta.
2: Qualquer coisa. Só essa risadinha aqui já dá pra sacar quem é, né? Olha lá, olha lá.
1: Você já sabe quem é? Adoliguma?
2: Não dá spoiler, tu tem que cantar antes.
1: Manda, rasga tudo, não fale o nome dela.
2: Não fala.
1: Qual é a música?
2: Qual é a música que você vai tocar agora?
1: Você vai tocar o que?
2: Vai vir pra cá, viu, você com esse violão, você toca violão?
1: Ela toca todos os instrumentos. Qual você quer, minha?
3: Meu Deus, é um mais louco que o outro.
2: Avisaram pra você que o Mix Tudo é esse programa assim, né?
1: Ô, gente. Vai, manda qualquer coisa aí. E não vamos falar quem é.
2: Não vamos.
1: Vai ter que entrar na live, então vai saber.
2: É, vai ter que entrar.
1: Depois de se rasgar, vamos lá. Então vai.

0: Esqueceu.
1: Peraí que... deixa eu desligar o pedal de drive da voz dela.
2: Pelo amor de Deus, gente.
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0: Boa noite. Ô, Fabi, hoje você viu, né, que a gente tá um pouquinho nostálgica aqui e tal. A gente tá falando com a nossa criança do passado. Então, hoje, o pessoal tá mandando áudio pra aquela criança pra falar o que aconteceu. E aí, eu tô curiosa, porque quando a gente fala de dinheiro aqui, mano, você que tá ouvindo o programa agora, tá assistindo aqui, através do YouTube. Se você mandasse um áudio agora pra tua criança, você mandaria falando que você tem algum dinheiro na conta, ou que tá no vermelho, ou que tá zerado, se já investiu, se a vida financeira melhorou? Eu quero saber de você, porque, gente, precisamos investir o nosso dinheiro. Inclusive, Fabi, eu vi aqui um estudo da Ambima, não sei, em parceria com o Datafolha, mostrou que no ano passado mais de 60 milhões de brasileiros tinham dinheiro investido em ativos financeiros. Então eu fiquei um pouco orgulhosa, Fabi. Será que é real?
1: Pois é, Giz. Então, para a gente concretizar sonhos, é legal que a gente planeje, né, e invista o nosso dinheiro. Se a gente pudesse dar um conselho para nossas crianças lá atrás, né, eu acho que investir no seu futuro é uma boa. 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
0: Que da hora, viu? Mais uma dica que a Fabi trouxe. Pelo amor de Deus, se você não consegue hoje mandar um áudio pra tua criança falando que você tá com dinheiro, amanhã você já tem que mandar esse áudio falando que começou a juntar, pelo menos, né, Fabi? Pra daqui 10 anos você olhar pra trás e falar: poxa, aprendi lá, não é da sua conta, com a Fabi, com a Giz, a importância de ficar bem, né, financeiramente, e investir, mesmo que pouco. Essas foram as dicas de hoje da Fabi. Quem quiser tirar mais dúvidas também, mandar perguntas, pode mandar, né, Fabi?
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0: Fechou, Fabi, amanhã você tá de volta?
1: Com certeza.
0: Peraí, calma aí, amanhã. Não vai embora não. Fabi, o que você diria pra sua Fabizinha?
1: O
0: guardou
1: diria,
0: dinheiro, tá milionária?
1: Nesse caminho que tá dando certo.
0: Aê, Fabi! Até amanhã.
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1: Mix são 6h32 agora. Senhoras, chegou a hora, Capa. A gente vai anunciar pra galera do rádio a nossa convidada, porque na live todo mundo já sabe quem é.
0: Já sabe.
1: Só que antes de mais nada, eu queria oferecer essa música, coisa de rádio, sabe? Pra nossa convidada de hoje. 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
0: Que voz bonita.
1: Eu queria oferecer outra música pra ela também.
0: Tá.
2: Deixa eu ver.
1: Conhece, cara? Eu tô tocando aqui, ó. Zen, né? Ó, sobe o som.
0: Tem gente emocionada aqui no estúdio já.
1: Ai, Caco!
0: E?
1: Eu ofereci a música pra nossa convidada do passado. Pera aí que eu tenho que oferecer uma música pra nossa convidada do presente. Poxa, Giza.
0: Manda.

0: muito bem-vinda.
1: Muito obrigada, gente. Adorei a introdução, inclusive.
0: Gostou?
1: Porque eu tava comemorando como se eu fosse a Jana do passado, né? Eu tava aqui, ó.
0: Não, você viu que eu fui te levei pra lá, trouxe pro presente, porque esse programa, mano, na boa.
1: Mandou bem, você mandou bem.
0: Foi muito inspirado na sua história, o vídeo que viralizou, você contando pra sua mãe. Mas enfim, galera, vamos apresentar a Jana, porque a gente tá aqui pro Brasil inteiro, direto de Ponta Grossa. Ela foi criada lá, mas é curitibana também.
1: Isso.
0: A gente sabe que a nossa audiência é muito grande também no Brasil inteiro. Jana, cantora, compositora, multi-instrumentista. Ela só tem 25 anos, cara. Já fez tudo isso, cara.
2: Sabe como é que a gente chama isso no meio da música? Alienígena.
0: Alienígena, a gente tá com alienígena aqui. E, mano, a Jana, a gente acompanha o trabalho dela há muito tempo nas redes sociais. A gente sabe que você é multi-instrumentista, né, Gi? E ver você comemorando, assim, em voz alta,
1: cara,
0: né? Que agora
1: e chorando.
0: E chorando no momento que você tá vivendo, assim, na sua carreira. É muito lindo, é inspirador pra muita gente.
1: Eu imagino. E foi por isso que eu tomei a decisão mesmo de postar. Porque muita gente fala assim, ai, não vou postar, eu tô horrível chorando, né? Eu tava assim, ó. Eu falei, cara, eu vou postar porque isso não é normal,
0: não,
1: sabe?
0: É normal.
1: A gente não pode normalizar essas coisas. Isso é muito raro. Isso é muito incrível pra não mostrar assim mesmo, né? E mais pra incentivar as pessoas, porque eu sonhei um dia. Eu
0: Agora,
1: sonhei.
0: Conta pra todo mundo do rádio que história foi essa.
1: Ah,
0: o que,
1: é,
0: que
1: né?
0: aconteceu?
1: A gente,
0: né?
1: falando com você. Como,
0: mas é importante a gente falar pra galera do rádio também que muita gente às vezes nem consegue estar
1: com
0: nas
1: certeza,
0: redes sociais.
1: Com certeza, com certeza.
0: Mas resumindo, Gi.
1: Resumindo,
0: aí,
1: eu vou abrir o show do Zen, que é ex-integrante da banda One Direction, que foi a maior boy band de todos os tempos depois do The Beatles, né?
0: Yes.
1: Então, e é um sonho pra mim se realizando, porque foi a One Direction que me inspirou a começar a tocar violão, a começar a cantar, a começar a fazer qualquer coisa no universo da música. Então, quando chegou esse convite pra mim, a gente chorou, né? A gente chorou, a minha equipe chorou junto, porque...
0: Tem como,
1: eu falo, eu podia ficar feliz por ser qualquer artista grande. Tipo, eu já ia ficar feliz, né? Pô, abrir pra, sei lá, tal artista grande. Mas ser o Zen é muito, muito além do que eu poderia sonhar. Muito
0: Você
1: além.
0: Você foi num show, né? Com a sua mãe, tem todo um...
1: Exato. Quando eu tinha 12 anos, né? Meus pais me levaram pra São Paulo. Eu nunca tinha ido pra São Paulo. Eles me levaram, compraram o ingresso. Eu fui na arquibancada lá e a minha mãe tava com a camiseta I Love 1D.
0: Ai, que
1: minha mãe
0: estava
1: com a camiseta, deixa ela.
0: Deixa ela,
1: então,
0: com as coisinhas de mãe dela.
1: Me apoiando. Então, 10 anos depois, ter sido convidada como artista pra abrir o show dele, do cara que me inspirou a começar a cantar, é um ciclo. Parece que é um ciclo se fechando, assim, né? Então, não tenho como não deixar de me emocionar e a gente não pode normalizar esse tipo de coisa. Então,
0: não.
1: Realmente... Foi muito emocionante pra mim.
0: Ai, que lindo
1: muito.
0: Isso. O Caco tá todo emocionado. Como não ficar, né, Caco?
2: É, porque é genuíno, né? E você começou de uma forma completamente espontânea, por paixão à música, por inspiração e tendo seus ídolos. E, de repente, corta a cena, né? A Jana adulta hoje olha pra Jana criança lá atrás e fala, olha só, valeu a pena.
0: Valeu a pena.
1: E cheio de medo, né? Porque a gente, quando é criança, a gente tem muito medo, né? Eu tinha 101 possibilidades de seguir em carreira, em questão de sonhos, mas eu optei por seguir na música. Então é como se fosse um... Continua, que
0: um
1: você vai gostar.
2: Tem um bichinho que ficava atrás de você falando assim, mas eu posso ser médica, veterinária, advogado, não sei o que, mas eu falo, não, mas tem uma coisinha
1: aqui
2: que fica me...
1: Tem uma pulga aqui.
2: Entendendo, cara.
0: A paixão pela música, então, vem da sua família? Sua família tem artista ou não? Você
1: não.
0: Meteu o louco lá e...
1: Eu realmente meti o louco.
2: Você é a primeira artista da família?
1: Na verdade, o meu tio, ele era cantor. Ele era cantor de samba. Quem aguenta? Quem aguenta? E eu fico pop, né? E aí, mas ninguém, além dele, assim, ninguém toca, ninguém é músico, né? Normalmente é família de músicos que cresceu com a música. Não, realmente não. Meu pai é do direito, meu irmão é do direito, minha mãe é professora universitária. Então,
2: olha aí, se eu podia ser professora ou poderia ser advogada?
1: Realmente,
2: juiz,
1: não, eu cheguei...
0: resolveu aprender todos os instrumentos possíveis musicais.
1: Exato. Eu até cheguei a me formar em direito, você vê. Lá na universidade.
2: Isso é ótimo. Eu vou te contar o porquê.
0: Com 25 anos?
2: Eu vou
0: com
1: 23.
2: Eu vou contar...
0: 23 anos? Eu errei essa idade?
1: Não, eu me formei com 23.
0: Ah, tá, que susto.
2: Mas eu vou te contar porque isso é ótimo. Que uma coisa que artista não sabe fazer é ler contrato.
0: Não, você já...
2: Eu sou só todo num toque,
0: é verdade.
2: Assim.
0: Vamos falar sobre contrato na live, peraí. Vamos falar, vamos dar dica pra eles.

0: meu sim pra tudo. Você vê que não teve alguma coisa que eu falei, ah, não, não vou. Eu falei sim. Ah, mas tem que falar inglês. Vou. Era uma temática de como eu lido com criação de conteúdo na internet e universo da música, né? Era pra falar em frente dos CEOs das marcas. Eu falei, vou. Vamos nessa.
1: Já hey, guys, thank you so assinado, much for coming.
0: You know, it's a pleasure. E olá.
1: Mano, excelente. Aliás, agora já vimos que você também tem o inglês aí na bagagem.
2: Yes. Não, Caco, mas aí você vai mandar o improve? Não dá?
1: Não, eu não vou dar improve em nada no inglês, mano, porque o meu talking tá péssimo.
2: Meu talking? Tá, inglês aqui não vai dar, Caco.
1: Não, hoje não.
0: Improve no inglês, porque meu talking tá péssimo, parece supla. Ai, que
1: não, mas é exatamente por isso, o supla senta aqui e a gente começa a dar uns talking em inglês ali, meu, que o bagulho é louco. Mas crazy, você já crazy. Tem também alguma ideia de fazer um projeto em inglês?
0: Amigo, eu tenho. A gente já tem algumas composições que a gente escreveu em inglês.
2: Pode falar, né?
0: Pode. A gente só não optou por lançar ainda.
2: Cantar,
0: né?
2: Não pode, né? Cantar não? Uma palhinha?
0: Olha como vocês são
2: na
0: ratos.
2: Na live? Sei lá. Tô indo pra live, ó.
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0: Manolo, quanto tempo? Oi, Léo, você também tá bem?
1: Hoje, tudo bem, boa
0: você
1: noite.
0: Você é a primeira vez aqui, né?
1: É a primeira vez aqui.
0: Ah, da hora, seja bem-vindo, viu?
1: Muito obrigado. Hoje, você sabe que tem um mineral que ele é muito importante pra ajudar nessa questão da ansiedade, né?
0: Uh-huh.
1: O brasileiro vive muito ansioso, ele vive irritado, né? É estressado no dia a dia. E esse mineral tem mais de 300 reações bioquímicas no nosso organismo.

0: organismo. Ô Manolo, esse mineral é muito bom para ajudar na nossa ansiedade. Qual que mineral é esse, Manolo?
1: Olha só, Gi, obrigado pelo convite. É alegria grande poder estar aqui. Ô Léo, você sabe que o magnésio é um mineral muito importante. É uma molécula muito importante, até porque ela provoca mais de 300 reações no nosso organismo. Então ele vai melhorar a saúde mental. Muitas pessoas que sofrem com ansiedade, com estresse, com cansaço, ele tem essa função de nutrir o cérebro. Então ele melhora principalmente a saúde cerebral, as conexões neurais e melhora também a produção da melatonina, que é o hormônio do sono. Você não dorme bem, Gi? Você não dorme bem, Léo? O que que acontece? É, você tem, sem dúvida nenhuma, acorda irritado, estressado, cansado. E o magnésio, ele ajuda muito. Nós temos um mineral, a nossa fórmula é uma fórmula exclusiva. São 5 minerais numa única cápsula que vão nutrir o cérebro de uma maneira muito eficaz, Léo.
0: Manolo, 300 reações. E para dor, ele é indicado também, meu amigo?
1: Claro, claro. Ele trabalha todo esse processo inflamatório. Então, quem sofre com desgaste de cartilagem, problemas principalmente com osteoporose, hérnia de disco, bico de papagaio, o magnésio, ele é o fio condutor. Então, ele vai levar cálcio para os ossos, vai fortalecer a musculatura, é bom para os tendões, ligamento e, claro, ajuda muito na força muscular. Quem tem desgaste de cartilagem, evitar sarcopenia, que é a diminuição da massa magra, tem que usar esse mineral da vida.
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2: Obrigada, Manolo. Obrigada, Léo. Tudo de bom.
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0: tudo.
1: Mix 652. Ah, não, cara, quando isso acontece, você sabe que a gente fica triste, né? Quando fica. O programa começa a querer acabar. Hoje já se viu o programa querer acabar?
2: Esse negócio de tempo de uma hora do Mix Tudo é sacanagem.
1: Não, já vamos ter que mudar essa história, principalmente quando a gente tem convidados como a Giana, né? Que tá aqui hoje pela primeira vez na Mix, lançando um álbum incrível, galera. Giana vai fazer uma turnê, a gente vai falar aqui sobre a turnê dela. Ela vai abrir o show do Zayn, ex One Direction. E ela tá com 12 músicas recém-lançadas no seu primeiro álbum. O seu álbum chama Felidia.
3: Felidia,
1: temos uma gateira aqui no estúdio, Caco.
2: É isso. Eu sou gateiro também.
1: É, só tem gateiros aqui. Só tem gateiro. É a força do...
3: Eu gosto. É um negócio meio...
1: Exatamente. E no álbum dela, mistura um pouquinho, né? Tem músicas românticas,
3: é
1: tem
3: isso,
1: também as
3: tem sofrimento, tem drama.
1: Tem drama.
3: Tem chororô.
1: Sobre a composição de todas elas. Você compôs rapidamente, ou isso já está sendo preparado há muitos anos?
3: O processo de composição, ele durou um ano inteiro. Então, tem músicas que surgiram muito rápido e tem músicas que a gente ficou um tempão trabalhando nelas. Acontece, né? Às vezes tem dessa, mas o Daniel e o Gustavo, que são dois grandes amigos meus, fizeram parte dessa composição aí e esse álbum saiu, ficou maravilhoso. E aí, a gente vai sair agora em turnê com este álbum mesmo, turnê Felidia. A gente fez agora Brasília. Aí vamos passar agora pro Rio de Janeiro, dia 15 de agosto. Aí nós vamos voltar pra minha cidade, Curitiba, dia 19 de setembro. Então, a galera de Curitiba que tá ouvindo, que eu sei que tá ouvindo, que já mandaram uma mensagem aqui que eles estavam ouvindo lá do carro, pô. Então, e aí a gente fecha a turnê em São Paulo, dia 7 de novembro.
2: Oh, uau! Lá ela aí, ó. Lá ela, cheia de data.
3: Eu tô cheio de data. Tá tudo
1: convidar a gente, né, Caco? Pro show em São Paulo. Podia, né?
3: Se vocês não forem, se vocês não forem, não sei o que eu faço.
1: Ô, Gi, falando sobre as composições, Segredo Clichê, que é a música que a galera da live pediu pra você tocar aqui pra gente. Essa música, você falou que ela...
3: Pegou top 2 viral Brasil e Portugal.
1: Caramba, chique. Vamos lá?
3: Não, vamos.
1: E depois você conta pra gente sobre a composição dela, tá? Vambora. Giana, ao vivo, aqui na Mix.
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0: com essa música é Fire in the Rubble. É Fire in the Rubble essa música, cara.
1: Fire in the Rubble foi incrível.
0: Não foi?
2: Posso falar? Posso falar?
0: Fire in the Rubble.
2: Não, é Fire in the Rubble, mas assim, ela não canta. Ela humilha.
0: Ela humilhou. Agora, eu ia perguntar a história da letra dessa música, nem vou.
1: Não, horário não essa permite, aí não cara. Precisa. Essa aí.
2: Essa é ficção.
1: Ó.
2: Deixa abaixo.
0: Ó, a história
2: abaixo.
0: Dessa música que viralizou. Não vamos falar. Não temos horário pra isso. Mas vamos falar dessa música que a gente vai tocar pro Brasil inteiro. Essa música de trabalho do álbum,
1: Bora.
0: G. Pra lembrar de mim.
1: Pra lembrar de mim no fone, é o último single meu. Não faz parte do álbum, mas é o single que tá ditando essa nova era aí. Bem R&B, bem groovy, que a galera gosta também. Uma vibe meio anos 80 também. Meio Motown.
0: Olha que chique.
1: Chique. Eu tô com a referência aqui. Eu tô com a referência mesmo.
2: Ela veio recheada com a
0: bagagem.
2: Mano,
0: que a gente vai ter que voltar,
2: tá
0: gente. Giana, volta ou não aqui no Mixudo pra fazer um pocket show.
1: Pelo amor de Deus.
3: Volta.
1: O povo não consegue se controlar. Todo mundo gritando.
0: Se o povo diz volta, ela vai voltar, né,
2: ela gente? Vai voltar.
1: Isso é uma promessa?
0: Mas eu não sei se ela responder a meu direct, né? Que eu mandei, lembra? Chamando ela.
2: Não é uma promessa. Não é uma promessa, aquele. É um contrato.
0: É um contrato,
1: então,
0: gente.
1: Então, pera que eu vou ler, então, meu amor.
0: Eu vou ler e vocês assinam. Galera, eu acho que é um momento muito especial pra qualquer artista, principalmente
1: muito.
0: Brasileiro, a música tocar no rádio.
1: Porra.
0: Porque, Gi, a gente sabe que hoje, em meio a tanta tecnologia, algoritmo, vai estar lá. Muitas pessoas ouviram a sua música. Mas será que são pessoas que ouviram até o final?
1: Exato.
0: No rádio, são essas pessoas que alavancam cada vez mais sucesso, cara.
1: Isso é incrível. Eu agradeço muito a oportunidade de estar aqui. É um sonho estar aqui, mesmo. Cresci ouvindo Rádio Mix. Então, tá muito especial ter minha música tocada na Rádio Mix. É realmente um sonho. Obrigado.
0: Então, Giana, fala pra tua Gi, a pequenininha, que você, em 2026, às 18 horas e 57 minutos, horário de Brasília, vai anunciar a sua própria música para mais de 47 afiliadas no Brasil, inclusive Ponta Grossa, pro mundo. E é só a primeira, viu?
1: Ai,
0: e com certeza
1: amo.
0: Teremos mais. Vai que é tua,
1: incrível.
0: Gi. Anuncia a sua
1: aquela
0: música.
1: Aquela chamadinha, né?
0: É, igual Rádio Mix, do jeito que você quiser, igual artista que você é.
1: Prepara.
0: Vamos lá.
1: Fala aí, galerinha da Rádio Mix. Aqui quem fala é a Giana. E esse é o mais novo single pra lembrar de mim no fone.
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0: tudo.
1: É, rapaz, pensa se não é só a primeira que vai tocar na Mix, Caco.
0: Primeira de mundo. Isso aqui abriu a fila.
1: Como é que é mesmo?
0: Ó. É que eu tô com nariz entupido, mas peraí.
1: Cheiro de quê?
0: Cheiro de hit, cara.
1: Cheiro de hit, gente. Poxa, que emoção tocar essa música sua aqui.
2: Muito obrigado.
1: Num momento tão lindo da sua carreira. Música brasileira, gente. Temos artistas incríveis. E nesse álbum dela, ela também tem participação. A gente vai falar aqui rapidamente. L7.
2: L7 é top, hein? Ele é brabo, viu?
1: Gustavo Mioto.
2: Dá licença.
1: Tá demais, cara.
2: Esse álbum tá top.
0: Tá top.
1: A galera já pode maratonar, pode ouvir muito,
2: com
1: né?
2: Com certeza. Todas do começo músicas. Ao fim, ficar preparado pra turnê. Quero
1: ó,
2: assim.
1: Seguinte, galera. Medo de Nada, Felídia,
2: Cabernet,
1: Ei Sozinha, Vestígios Carnais, e essa é com o Gustavo Mioto,
2: é
1: né?
2: É isso.
1: Segredo Clichê, Tira o Teu Ar, mas gente, Find the Rubble.
0: Tem muito Find the Rubble nesse disco, cara.
1: Gata, Anos 2000, essa é com o L7, né, Lennon. É, Salvador, Dose de Ex, Amor Tranquilo, Não Compensou Eu Te Amar. Isso aqui vai virar uma pauta, tá? Não Compensou Eu Te Amar. Nota, Yas. A gente vai fazer um programa de sexta-feira com
0: peraí,
1: esse tema, cara.
0: Tem um nome muito bom aqui, que não, também que é o Ei Só. É o Ei Sozinha? Como
2: isso,
0: é que é?
2: Mano,
0: é,
2: amigo, não pergunte. A inspiração dessas, vocês não me perguntam. Cara, porque eu tô ao vivo pra milhões
0: de
2: pessoas.
0: Dose de Ace é Remember.
2: Não,
0: certeza.
2: Não, nunca. Não? Nunca, não. Né, mãe? Que tá ali, tomar. Minha mãe, meu Deus. Não,
1: não esse
2: nunca.
1: Ace cancela.
2: Não,
1: tóxico,
2: acabou.
0: Mas tem o Ei Sozinha também, que já é namorando.
1: Olha
2: total.
1: Aqui, cara,
2: total.
0: É gostei.
2: É isso.
1: Olha aqui que demais, cara. Vai virar tudo pauta do programa. Tira o teu ar, dá pra virar pauta.
2: É que não compensou, Tia Maria, é muito bom, né? Mas tipo assim, cara, depois de tudo, não compensou.
1: Gi, eu juro pra você que vai virar a pauta e a gente vai falar que é da música sua, tá
2: pronto,
1: bom?
2: Pronto, eu
1: você
2: quero
1: autoriza?
2: Isso.
1: Você autoriza. Precisa de contrato ou não?
2: Só um rapidinho, de 3 páginas,
1: então tá
2: frente
1: bom.
2: E verso.
1: Você manda que a gente assina, tá?
2: Mudou com o sign.
1: Vamos lá trazer aqui a agenda da turnê, todo mundo conferindo, turnê Felídia. Você tem aí ou eu falo daqui?
0: Eu tô procurando aqui,
1: eu tenho,
0: se tiver
1: tenho,
0: aí fácil.
1: Eu
2: posso cantar.
1: Ó, 28 de julho já foi, né?
2: Já foi,
1: que,
2: Brasília.
1: Inclusive foi um baita show que ela fez. A gente tem aqui dia 15 de agosto, Solar de Botafogo no Rio de Janeiro.
2: É isso.
1: Anota aí, 15 de agosto, atenção Rio de Janeiro. 19 de setembro, Jokers, Curitiba. Imagina tocar na tua terra da
2: não,
1: hora,
2: mano,
1: né?
2: Isso é demais, né?
1: Muito bom,
2: não,
1: cara.
2: Não, eu tô ansiosa demais.
1: 7 de novembro, Casa Rocambole, São Paulo, é lá que a gente vai, Caco.
2: Esse vocês têm
1: que
2: ir,
1: é lá que a gente
0: com
1: vai,
0: certeza.
1: Caco.
0: É.
1: Eu, o Brasil e todo mundo. Gi, muito sucesso pra você.
2: Muito obrigada.
1: Lance suas músicas na Mix, porque geralmente quando a gente toca na Mix, as outras rádios, elas falam, não tocou na Mix, a gente vai ter que tocar também.
2: Eu amo isso.
1: A Mix é a curadoria perfeita.
0: Segue
1: não?
0: O líder, né? Segue o líder.
1: Segue o líder, Gi.
2: Eu fico feliz demais, gente. Mesmo. Obrigada pelo convite, tô muito feliz.
1: Quer mandar beijo, lembra? Quando as pessoas chegam num lugar acima da hora,
2: pô,
1: na TV.
2: Tem
1: quer
2: isso,
1: mandar um
2: né?
1: Beijo no Jimbó, quer mandar um beijo pra minha mãe, sei
2: pô,
1: lá.
2: Top isso, né?
1: Vai,
2: eu queria mandar um beijo pra minha família lá de Ponta Grossa, pros
1: legal.
2: Meus professores lá de Ponta Grossa, porque foram eles que me ensinaram tudo que eu sei hoje, pros meus colegas da faculdade, que estão seguindo a carreira do direito, eu não tô seguindo, mas é isso, e pras inspirações das músicas, né? Porque se não fosse as músicas...
1: Exatamente. E, gente, todo mundo ouvindo, tá bom? O álbum dela, Felídia, Giana, siga a Gi nas redes sociais também, qual que é a sua arroba, Gi?
2: Giana.
1: Giana, simples.
2: É isso.
1: Desculpa.
0: Pô, ela tem 25
1: Giana.
0: Anos e conseguiu chegar lá. Ela aceitou na janelinha, cara.
1: Coisa, eu vou contar um negócio pra vocês. Meu nome é Gisele e meu apelido é Giza. Até hoje eu não tenho Giza no Instagram. O Instagram não deixa. Eu tive que pôr .on, G-I-S-A.on. Inclusive, me siga lá. O dia que eu for advogada, tiver um contrato na mão e souber fazer um contrato, eu vou ligar na Meta, igual a Gi fez.
2: Pronto.
1: Assim, ó, só quero Giza.
2: É isso que eu quero da vida.
1: É isso aí. Giana
2: mete marra.
1: Mete marra.
2: Carteirada.
1: É isso aí. Então siga a Giana nas redes sociais. A gente vai fazer uma foto muito da hora. Vai postar no nosso arroba também. Todo mundo fazendo barulho e prestigiando o show da Giana. Ela vai estar em turnê e acompanha nas redes sociais. @Giana. E pra seguir o Caco?
0: @CacoGrandino lá no Instagram e no TikTok. Mas tem o nosso pra seguir também, hein, querido?
1: Mix tudo na Mix. De volta pro um Pocket Show, por favor. Nunca pedi nada. Pro Pocket Show. Não, agora não. Depois, você volta.
2: Claro,
1: vamos
2: com certeza. A gente já assinou
1: demorou
2: o contrato, filho.
1: Então pronto.
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0: Agora são 7h39 dessa noite de quarta-feira. Esse som do Google Dolls, Iris, é a tema do filme Cidade dos Anjos, com a Meg Ryan e o Nicolas Cage. Eu chorei no final desse filme. Que filme é esse? Não, não vou dar spoiler. Se você não assistiu, assista. E essa música é incrível. Melhor ainda, se a gente tocar o seu som preferido, é ou não é? Que música é essa? Conta pra mim numa mensagem de voz, porque daqui a pouquinho, às 8 da noite, mais uma edição, mais um programa Pede no Zap. O nome do programa já diz. Pede no Zap. Nessa mensagem de voz, pro 11 983 408 mil, eu quero saber o teu nome, de onde você tá ouvindo a Mix e esse som pra gente melhorar essa noite de quarta-feira. É simples assim. Pronto, manda uma mensagem de voz pra mim e a gente já coloca o seu som. É assim que funciona. Não deixa pra fazer depois, faz agora e aproveita. Você vai estar aí, né, com o seu celular na mão, mandando uma mensagem de voz pedindo o seu som aqui na Mix. 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Bora colocar o dedo na sorte, manda o teu nome completo e a hashtag KitMix. 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Pode ser seu daqui a pouquinho, posso falar o teu nome. Vou falar o zap mais uma vez, aí o show é contigo. Bora sim? 11 983 408 mil, vai!
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0: 5 minutos para as 8 da noite. Olha o Charlie Brown fazendo melhor a nossa noite de quarta-feira, né? Te levar! Quem levou? Kit da Mix com copo e ecobag, presentaços. Viu, Bruna Ribeiro? Parabéns. O final do seu celular é o 9931, Bruna. Então é contigo. Guarda aí que a equipe da Mix vai entrar em contato. Parabéns.
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0: Oh, oh, oh. Finalmente a espera acabou. Deixa eu te falar que o Strokes lançou o tão aguardado novo disco. O álbum se chama Reality Awaits, conta com 9 faixas e é o primeiro projeto aí dos caras desde 2020. Deixa eu lembrar que o Strokes tá com data marcada aqui, tá? Pra vir ao Brasil. A banda vai se apresentar no Festival Primavera Sound de São Paulo, que vai rolar dias 5 e 6 de dezembro, no Autódromo de Interlagos, que fica em São Paulo. Quer saber mais sobre o novo disco do Strokes? Tá na nossa casa na internet, vai lá, radiomixfm.com.br.
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8: Boa noite, todos queridos. Espero que essa noite de quarta-feira seja a melhor de todas. Se depender de, né, nós aqui na Mix, já é. Vamos tocar sua música preferida. A música é tudo de bom, né? E é de graça pedir. Você não vai pagar nada. Demorou pra você mandar uma mensagem de voz pro 11 983 408 1000. Não esqueça de falar o teu nome, a gente quer te conhecer. De onde você tá ouvindo a Mix e esse som bacana pra gente rolar pronto? Aí todo mundo fica feliz, manda ver.
10: Olá, boa noite, ouvintes da Mix. Aqui quem fala é Josiane, eu falo de Brasília. E eu quero ouvir Avril Lavigne, Complicated. Valeu!
8: Beijo, Josi.
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0: Need Your Love. Ó,
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0: E o nosso zap é 11 983 408 mil. Prontinho aqui pra receber sua mensagem de voz, pedindo o teu som preferido. Passa como o Sidney Piso. Ele é motorista de carreta, pegou carona com o som da Mix. Valeu, querido. Boa rodagem aí. O Diego e o Fabiano estão em Cuiabá. O Fabiano é motorista por aplicativo, tá dando uma carona também aos motoristas por aplicativo nesse país. É muito grande. Vocês dão aí uma carona pro som da Mix. Obrigado. 5 estrelas pra vocês. Manda ver.
2: Boa noite, galera da Mix FM. Beleza?
0: Boa.
2: Aqui é o Marcos do Taubaté. Manda um som pra mim aí de Pearl Jam, Black.
0: Ó.
2: Valeu, galera. Mix FM.
0: É um hino.
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0: 8h18. Vocês estão apiradíssimos hoje, inspirados e inspiradas. Só musicão que você pede aqui pelo nosso zap é o 11 98340 8000. O Avicii chegou e fez o show Wake Me Up.
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0: O Regis também chegou por aqui. O Regis mora em Arapiraca, nas Alagoas. O Thiago Brasil mora em Abel Figueiredo, no Pará. O André, taxista em São Paulo, taxistas do Brasil. Muito obrigado pela carona no som da Mix. E você, tá por onde? Conta pra mim nessa mensagem de voz, dizendo quem é você, de onde você tá ouvindo a Mix, e esse som pra noite de quarta-feira fica melhor. 11 983 408 mil. Brilha!
2: Kátia, oi? De São Paulo. Eu gostaria de pedir a música Desenho de Deus, do Armandinho.
0: Receba!
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1: Mix, agora são 8h26. Eu tava pensando como é que eu vou desanunciar Taylor agora. Casada, do lar, né? Ela e o marido, né? Ele é do lar, ela é do lar. Taylor Swift, gente, depende da fofilha. Casou, né? Diz aí, que som que você quer curtir aqui na Mix? Manda um áudio pra mim aqui no 11 983 408 mil. Brilha.
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0: Programa feito pelo melhor ouvinte do Brasil. Ouvinte da Mix é diferenciado. Então manda ver o teu som bacana pra gente rolar até as 9 da noite. Dá tempo, vai, confia. 11 983 408 mil.
2: Boa noite, boa noite. Boa. Aqui é o Henrique Gonçalves, motorista entregador. Queria pedir Green Day, Basket Case. Boa. Eu falo do novo Gama Goiás.
0: Obrigado, querido.
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0: Mix. Faltam 20 minutos para as 9 da noite nessa noite de quarta-feira. Ela pode ficar melhor depois do som da Ellie Goulding aqui no Melhor Mix do Brasil.
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0: E o nosso zap é o 11983408000. Já tem na agenda do celular? Valeu pela consideração. Se ainda não demorou, vou falar de novo. Já manda essa mensagem de voz pedindo uma música de graça. 11983408000. Um abração pro Jean de Criciúma, o Thiago e a Denise Moraes estão em Manaus, estão ouvindo a Mix nesse momento. Maria de Fátima está em Lorena, interior de São Paulo. E tu, me conta da onde?
2: Boa noite, meu povo da Mix.
0: E aí,
2: meu nome é Pedro Henrique, moro em Cruzeiro, São Paulo. Gostaria de pedir uma do Tupac, nosso saudoso rei do rap. Valeu, forte abraço aí, tenha uma boa noite.
0: Pra nós, classe.
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0: seu lado. Esse som fez história, né?
1: Mix, faltam 8 minutos para as 9 da noite. A gente curtiu, relembrou o Polo Vagalume.
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1: Pediu, a gente desenterrou. O melhor, tiramos o pó das músicas legais. Que música que você quer ouvir? Que bateu agora, aquela saudade de ouvir? Manda pra gente, não passa vontade não. Ou então, uma música recente, bacana demais, que você tem ouvido aqui na Mix, quer ouvir de novo? 11 983 408 mil. Manda mensagem de voz.
3: Boa noite, Rádio Mix. Boa. Tamo junto, aqui é o Robson, Zona Leste, Penha. Sempre de The Calling aí, toca pra nós. The Calling.
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1: Mix, falta um minuto para as 9 da noite. Fazendo check-out no programa de hoje no Pede no Zap. A Selena Gomez e o Rema, Calm Down. Muita calma nessa hora. Amanhã quintou, gente linda. Então a gente já pode abrir o programa, o Pede no Zap, com o teu som preferido. Já manda agora, não esquece não. Nem deixa pra depois. 11 983 408 mil. Encontro marcado. Até amanhã.
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2: Está no ar a Voz do Brasil. As notícias do governo federal que movimentaram o país no dia de hoje.
3: Olá, boa noite.
4: Boa noite para você que nos acompanha em todo o país.
3: Quarta-feira, 29 de julho de 2026.
4: Vamos ao destaque do dia.
3: Pensão alimentícia poderá ser paga de forma automática via Pix.
4: Ligue 180 para denúncias de violência contra a mulher deverá ser divulgado em locais de grande circulação. Graziele Bezerra.
3: O Ligue 180 funciona todos os dias, 24 horas por dia e é gratuito. Anvisa registra 5 novos medicamentos à base de semaglutida.
4: Remédio para diabetes também vem sendo usado em tratamentos de controle da obesidade.
3: E ainda, ciência para todos.
4: Exposição apresenta pesquisas que impactam o dia a dia do cidadão durante reunião anual da Sociedade Brasileira para o Progresso da Ciência.
3: Quem fala com a gente sobre o tema é Germana Pires, secretária de Ciência e Tecnologia para o Desenvolvimento Social.
5: Tem digitais exposição, vai conhecer pesquisas voltadas para saúde, meio ambiente, tecnologia. A ciência está presente no dia a dia de cada um.
4: Hoje, na apresentação da Voz do Brasil, Mariana Jungmann e Luciano Seixas.
3: E acompanha a gente ao vivo. Acesse radiogov.ebc.com.br ou Canal Gov na sua TV aberta.
4: A partir de agora, a divulgação do Ligue 180, canal de denúncias de violência contra as mulheres, deverá ser ampliado.
3: E o pagamento de pensão alimentícia poderá ser feito de forma automática, via Pix, mediante decisão judicial.
4: Além disso, foi regulamentado o projeto que prevê a monitoração eletrônica do agressor.
6: A lei que prevê o monitoramento eletrônico do agressor foi regulamentada. Com isso, ficam estabelecidos mecanismos para o funcionamento do dispositivo de segurança, que alerta sempre que o agressor viola o perímetro de exclusão determinado judicialmente. O alerta deverá ser enviado simultaneamente à vítima e à unidade policial responsável pelo atendimento. Nesta quarta-feira, também foi regulamentada a criação de um Sistema Nacional de Informações, que reúne, organiza e sistematiza dados sobre formas de violência contra as mulheres. Foi definido ainda que, a partir de agora, o pagamento da pensão alimentícia pode ser feito via Pix, mediante decisão judicial, e a divulgação do Ligue 180 para denúncias de violência contra a mulher deve ser ampliada, como explica a ministra das Mulheres, Márcia Lopes.
7: Todos os espaços públicos, privados, têm a responsabilidade, o dever de colocar o Ligue 180. O fortalecimento da rede de atendimento e a mudança de cultura.
6: O Ligue 180.